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1: Aventuras, aventuras. Quem é que não gosta de se aventurar? E nem é preciso ir muito longe, porque no nosso país há lugares mágicos, como por exemplo a Serra da Estrela.
2: Uma aventura!
1: Serra linda, com um toque de mistério, onde ainda há lobos. Ir à Serra da Estrela é sempre uma aventura. Que o digam as gêmeas, o Pedro, o Chico e o João, que tiveram uma aventura na Serra da Estrela em pleno inverno. Tudo começou quando o carro onde viajavam ficou sem gasolina e o motorista decidiu ir procurar quem lhe resolvesse o problema. Eles de início ficaram no carro. Depois, fartos de estarem ali, saíram e fizeram uma longa caminhada. A certa altura, Pedro franziu o nariz.
3: Não me engano muito ou vai nevar?
4: Tens a certeza?
1: Apontava ao céu, que estava muito escuro e com nuvens baixas a prometerem neve. Pouco depois caíam os primeiros flocos, que depressa engrossaram, transformando a paisagem numa espécie de mundo branco onde apetecia sonhar. Mas também corriam o risco de gelar.
5: Voltamos para o carro?
3: Afastámo-nos mais, Chico. O melhor é seguir em frente, porque há de haver por aí casas e de certeza que nos recebem sem problema.
5: Está bem, vou à frente.
1: Os outros acompanharam-no. Andaram um bom pedaço sem destino certo, com o faial e o caracol bem seguros pela trela. Adiante avistaram um portão da quinta. Como anoitecia e estava a ficar escuro, acenderam as lanternas e só então se aperceberam que tinham ido parar a uma casa abandonada.
5: Talvez até seja melhor. Entramos e pronto.
3: Oh, Chico, entramos como se o portão está fechado.
5: Fechado apenas no trinco, João. Vou abrir.
1: Entraram a medo. Dirigiram-se à porta de casa, essa sim, protegida com trancas. Chico não se atrapalhou.
5: Arromba uma janela e fica o assunto arrumado.
1: Assim foi. Dentro da casa só havia móveis velhos, cobertos de pó, sofás esburacados, cadeiras a desfazerem-se, enfim, quartos e salas com ambiente de sótão. A sala maior tinha lareira de pedra.
3: Vamos acender o lume para nos aquecermos.
6: Boa ideia, Pedro. Vê lá se encontras fósforos.
1: Faial pôs-se a rosnar. Caracol soltou um breve latido. Chico empilhou torros de lenha. Pedro desencantou fósforos numa gaveta e riscou vários até obter uma chamazinha, porque a caixa estava úmida. Finalmente conseguiu. Quando as labaredas irromperam, sentaram-se no chão, muito calados, de mãos estendidas para a fogueira, atentos aos estalidos da madeira.
3: Os homens primitivos só se devem ter sentido realmente felizes no planeta Terra quando descobriram o fogo.
1: Os amigos acharam graça. Deram opiniões, falaram disto e daquilo, até o momento em que o Chico se queixou de fome e decidiu tentar ir ao carro buscar o farnel que lá tinham deixado. Os amigos, embora preocupados, deixaram-no ir porque estavam todos com o estômago a dar horas. Já o Chico tinha saído quando o uivo prolongado cortou a noite.
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antes de fazer xixi e preparar a mochila, porque é que eu não preparei a mochila ontem? Ainda tenho de escolher a roupa.

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2: Para mim a escola serve para aprender, fazer novos amigos e para talvez um dia teres um emprego e para a tua vida se tornar melhor. 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
3: As pessoas devem sair da escola quando já tiverem aprendido tudo o que têm para aprender.
4: 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E eu adoro a escola. É o melhor sítio que eu já tive.
5: Deves sair da escola quando já tiveres de idade e for preciso sair porque já tiveres acabado, pronto, os anos todos que é preciso estar lá e começar a ter a tua vida.
6: Acho que se deve sair aos 18 e depois vais para a faculdade, e onde depois também começa a ter vida pessoal, como ela diz, e começas a fazer coisas sozinho.
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2: Será possível observar com telescópio os objetos deixados na Lua pelo astronauta?
3: Infelizmente, não existe nenhum telescópio que consiga ver objetos tão pequenos a uma distância tão grande. Nem mesmo o telescópio espacial Hubble o consegue fazer. É verdade que um telescópio permite-se observar objetos que estão extremamente longe de nós, como é o caso das galáxias. No entanto, estas não têm dimensões enormes. Também é verdade que quanto maior for o espelho, lente, mais pequenos ou longínquos podem ser os objetos que observamos. Então, por que não conseguimos ver a bandeira americana ou o carro deixado na Lua pelos astronautas? Porque são demasiado pequenos. Para teres uma ideia, o maior telescópio até hoje construído encontra-se na África do Sul. Tem um espelho com 11 metros de diâmetro e apenas conseguiria observar objetos na Lua que tenham mais de 24 metros de diâmetro. Daí, ser impossível, a partir da Terra, observar a bandeira, o carro lunar ou a pegada do Neil Armstrong.
4: Nuno Milagaia, do Parque de Astronomia de Constância. 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
5: 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Estás pronto? 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
2: Quem disse que para cantar é preciso dizer palavras? E quem disse que os constipados não cantam? Como os músicos de jazz são muito criativos, não se limitam a cantar lá, lá, lá, lá, lá quando não querem dizer nada. Ora, o ouve.

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1: Olá, crianças de todo o mundo. Bem-vindos ao maior concurso de todos os tempos. O meu. Eu sou o Sabichão e comigo tenho dois concorrentes. O H2 Oscar e o professor Cronos III. Uma salva de palmas para eles. Do meu lado direito está um gigante com uma gravata minúscula. Quer dizer, está o professor Cronos III. Olá, setor.
2: Disseste setor? Setor? Vou-me já embora daqui.
1: Desculpa, Cronos. Professor, está bem assim?
2: Não está bem assim, não. Despacha isto que tenho uma entrevista marcada com o cavalo do Dom João I.
1: Manda-lhe cumprimentos meus. Conheço muito, mas muito melhor do que tu. E do meu lado esquerdo está uma língua de fora. Quer dizer, está o H2 Oscar.
3: Olá, Sabichão. A minha língua está sempre fora para impedir o aquecimento global do nosso planeta. Se tivesse estudado, sabias isso? E muito mais.
1: Por acaso sabes quem inventou os estudos? Fui eu. Por isso, respeitinho. Prontos para jogar?
3: Sim, remédio.
1: Estão a ver esse botão vermelho a piscar à vossa frente?
2: Impossível não ver isto. Isto é grande demais.
3: O Armadem sabe tudo. Isto é para carregar.
1: Não, é para lavar os dentes. Claro que é para carregar. Ele vai disparar uma pergunta. Fiquem atento.
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1: Já te apanhei, pergunta. Atenção. O prémio é uma máquina de fazer gelados de água com sabor a gelo quente. Qual a montanha mais alta do mundo?
2: Quem responde sou eu, porque quem manda aqui sou eu e tenho mais que fazer.
1: Muito bem, Prof. Cronos. Qual é a resposta?
2: A montanha mais alta do mundo é a montanha de livros de história que tenho na minha secretária.
1: Professor Cronos III, a tua resposta está erradíssima. H2 Oscar, será que sabes responder?
3: Eu sei tudo sobre geografia. É claro que sei responder. A montanha mais alta do mundo é o Monte Everest, que fica no Nepal e tem 8.848 metros.
1: A tua resposta está

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0: Portugal, por miúdos.
1: Olha-se para o mapa da Europa e vê-se este retângulo de terra que se alonga entre Espanha e o Oceano Atlântico, no extremo ocidental do continente. Ainda hoje, muita gente pergunta como foi possível este território tornar-se independente e ter mantido a sua soberania ao longo de mais de 8 séculos, sendo o país europeu que existe há mais tempo com o desenho de fronteiras que ainda hoje apresenta. Mas antes de Portugal se ter tornado um reino soberano, por aqui passaram muitos povos com suas línguas, tradições e culturas. Portugal está ligado à vontade de um homem e dos fidalgos que o apoiavam num sonho de transformar um condado num reino. Seu nome, também Afonso, era filho do conde Dom Henrique de Borgonha e genro de Dom Afonso VI de Castela. O seu sonho morreu quando Afonso Henriques ensaiava ainda os seus primeiros passos. Dona Teresa, sua mãe, tinha outra ideia. Queria colocar o condado portucalense sobre o domínio galego, com a ajuda de Fernão Pérez de Trava, com quem mantinha uma relação muito chegada. Foi nos campos de São Mamede em Guimarães, no ano de 1128, que as tropas de Dom Afonso Henriques, lutando com os galegos que apoiavam sua mãe, defrontaram-se, saindo vencedor o nosso cavaleiro com espada e armadura, fazendo de um condado um reino que mais tarde teria o nome de Portugal.
2: Venho a cavalo a galope, já cansado da jornada, enquanto vejo no céu os restos da madrugada. Vim do norte para o sul com aura de vencedor. Em São Mamede e Ourique, tornei-me conquistador. Vim armado cavaleiro com espada e armadura. Deram-me o título de rei, o único à minha altura. Sou um rei chamado Afonso, que partia à reconquista deste agreste território que em meu redor se avista.
1: Foi o rei da conquista, um guerreiro, a quem pouco tempo sobrou para descansar, para saborear as vitórias alcançadas e até apreciar a beleza do reino de que foi fundador.
2: Foi Évora, Beja,

0: No meio de tanta batalha, deitei-me eu a pensar. Já venci os sarracenos, pela frente tenho mar. Mas no mar eu não me afoito. Por não ter embarcações, vou deixar esse sonho entregue a futuras gerações.
1: Afonso era um homem forte e corajoso, com uma vontade indomável. Como era ele? De que coisas gostava?
0: De um condado fiz um país com mais sonhos que tesouros. Conquistei as cidades que pertenciam aos mouros. Da espada fiz a caneta de onde nasceu a narrativa. Da glória de uma pátria que nunca a quis cativa. Horas de paz tive poucas, mas foi nelas que me imaginei um reino livre e independente por este Portugal que eu lutei. Para deixar como herança aos que hão de chegar uma pátria sem ter medo, nem de Espanha, nem do mar. Nem do mar.

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1: Como se chama um homem com unhas compridas? 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

Na mitologia grega, o Cérbero era um monstruoso cão com várias cabeças que guardava a entrada do reino subterrâneo dos mortos, um lugar chamado Hades. Era uma espécie de porteiro que deixava as almas entrar, mas se por acaso alguma dessas almas tentasse sair, ele não deixava e acreditem que se tornava muito assustador. Cérbero significa demónio do poço. E diz a lenda que era tão feio, tão feio, tão feio que todos os que olhassem diretamente para ele se transformavam em pedra, instantaneamente. De acordo com a lenda, também Hércules teve como um dos seus 12 trabalhos capturar este gigantesco cão. E conseguiu.

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2: Caso tenhas passado pelo Alentejo ou vivas por lá, se calhar já ouviste falar num montado. Sabes o que é? É uma paisagem que faz lembrar uma savana africana. O montado é um ecossistema peculiar, em que existe produção agrícola, florestal e criação de gado. Podemos encontrar árvores como sobreiros e azinheiras. E a vegetação rasteira, que convive com pastagens para gado e cultivo de cereais. Por isso mesmo, é um ecossistema semi-natural, que é mantido com intervenção humana. É único e exige um equilíbrio entre os seres humanos e a natureza. É no montado que podemos encontrar uma das aves voadoras mais pesadas da Europa, a betarda. Parece um peru, mas as suas penas são castanhas douradas. Apesar dos machos poderem pesar até 15 quilos, não são aves fáceis de avistar. Talvez se passares por Castro Verde consigas avistar uma betarda. Mas voltando ao montado, este ecossistema é ameaçado pelas alterações climáticas, aumento da produção agrícola, incêndios. Se não protegermos o montado, podemos não só perder um ecossistema único, como também a fonte de sustento de muitas famílias. Vamos proteger o montado?
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4: Olha. Cá estás à espera do jogo, não é? Eu bem sei que tu gostas deste jogo. Vou-te meter o som. Bora. É isso mesmo que estás a pensar. Mas mesmo assim, ouve outra vez. Agora, como já sabes, vou-te dar três hipóteses. Espero que acertes à primeira. Se não acertares à primeira, também à segunda ou à terceira. Mas de certeza que vais acertar. Então, será um carro de Fórmula 1, um carro de rally, que é um barulho diferente, ou um avião lá ao fundo de tudo? Como era óbvio, isto é um carro de Fórmula 1. Tem um som que tu reconheces logo. Ainda bem que acertaste. Parabéns e até ao próximo Sons do Meu Planeta.
5: Agora temos de falar um bocadinho a sério, porque aconteceu uma coisa a um amigo meu, o Augusto, que me deixou muito, muito triste. E aí ele

Então isto foi assim. O meu amigo estava a jogar à bola, não é? Mas o meu amigo deu um chuto e não marcou golo. O Tomé ficou bué irritado, foi na direção do meu amigo, empurrou-o, deu-lhe um pontapé no joelho, atirou-o ao chão. Quando estamos irritados, não temos o direito de descarregar a nossa irritação nas outras pessoas. Podemos chamar um adulto e pedir ajuda para nos acalmar. Ok?

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2: Já experimentaste canoagem? É um dos chamados desportos náuticos. Só precisas de uma canoa ou de um caiaque. Sabes o que é uma canoa? Uma espécie de barco pequeno, muito pequeno. As canoas são usadas desde há muito tempo pelos povos da América do Norte. Eles faziam-nas com troncos de árvores. Na Europa, a canoagem tornou-se num desporto popular há muito tempo. E até desporto olímpico. Em Portugal também, a sede da Federação Portuguesa de Canoagem fica no Porto. Há muitas formas de praticar este desporto. Podes fazer maratonas, canoagem de velocidade, slalom e canoagem de rápidos por esses rios abaixo. Espero que tenhas ficado interessado. Nós fomos conversar com os zigzaggers que praticam este desporto. Pode ser que eles te deixem entusiasmado.
3: Preparar! Vai!
4: Olá, eu chamo-me Beatriz, tenho 11 anos e pratico canoagem.
5: Eu chamo-me Carolina, tenho 10 anos e pratico canoagem.
6: Chamo-me Jaime, tenho 9 anos e pratico canoagem.
7: Eu pratico canoagem porque temos novos amigos e gosto de praticar desportos muito competitivos.
4: É um desporto que me motivou e que eu adoro água, portanto achei que era o ideal.
8: Eu pratico canoagem porque é um desporto que não envolve muita força, nada que eu não seja capaz. E também vim com amigos meus, o que também ajuda muito, porque tenho mais confiança no que estou a fazer e sei que se alguma coisa mal acontecer, eles estão lá para me ajudar.
9: O que eu gosto mais da canoagem é vir ao barco que ir à água.
10: Tá?
4: Na canoagem eu gosto de tudo, portanto não há nada que eu não gosto muito.
11: Eu gosto menos na canoagem quando os meus amigos vêm contra mim e me fazem correr o risco ou de partir o barco ou de eu afundar.
12: Eu que gosto menos é quando está de inverno, porque não podemos ir tantas vezes para o rio como no verão. No verão venho todos os dias, de manhã e à tarde, e no inverno venho às terças, quintas e sábados, só à tarde.
4: Nas aulas, quando tenho aulas, treino duas vezes por semana. Nas férias, treino todos os dias.
13: Durante o ano, o meu horário é treino três dias por semana. E durante as férias, treino todos os dias de manhã.
14: Se quiserem praticar canoagem, que tenham coragem, força e que se virarem o barco, não se preocupem que isso é totalmente natural.
15: Aconselho-lhes a saber nadar.
16: O corpo por mim.

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0: Pôr os pontos nos is é uma expressão que significa esclarecer ou resolver uma situação. A origem desta expressão vem de documentos antigos que eram escritos à mão por tabeliões e monges copistas e onde, por vezes, existia alguma confusão entre o I e o J. Se por acaso o documento fizesse referência a um quilo de laranjas, mas se lesse um quilo de laranjas, fazia confusão e até parecia que estavam a falar de um fruto exótico qualquer. A forma que os monges copistas encontraram para distinguir as duas letras foi colocando pontos nos is. A confusão estava assim resolvida, mas também nunca mais se conseguiu beber sumo de laranja.
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1: O fígado é um órgão muito grande e pesado. Pode pesar até 1,5 kg quando atingimos a idade adulta. Ou até mais, pela quantidade de sangue que absorve. Com o avançar da idade, lá para os 50, 60 anos, o fígado volta a ficar mais pequeno.
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1: E tu, por acaso, sabes onde é que está o fígado? Por baixo das costelas, do lado direito. Com o teu dedo indicador, tenta lá apontar para as costelas do lado direito, por baixo. Exatamente, aí mesmo. O fígado farta-se de trabalhar. Pode realizar mais de 500 tarefas no nosso corpo. Pode purificar o sangue. É um órgão muito esperto. Sabe muito bem quais são os intrusos que nos fazem mal à saúde. O fígado também ajuda à digestão e armazena os açúcares e vitaminas de que precisamos. É um dos órgãos mais importantes do nosso corpo. Temos de o tratar muito bem. Por isso, devemos preferir sempre comida saudável, descansar as horas suficientes e fazer exercício.

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4: 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Desde o Drácula, o maior ladrão! Nunca saiu daqui ninguém bonzinho! Portanto, espero o melhor de vocês! Quer dizer, espero o pior de vocês! Este ano vamos ter três disciplinas novas! História de como colar pastilhas nas cadeiras! Risos maléficos 2 e falhar penaltis de propósito. Antes de acabar, lembro que, se for o vosso primeiro ano, tem de ir fazer a inscrição ao gabinete do Senhor Velhadas. Ali ao fundo. Pronto. Espero que seja um ano horrível para todos. Mua!
5: Próxima!
6: Bom dia, o senhor é que é o Velhadas?
5: Vamos, tenho calças quadradas.
6: Não. Como é que posso fazer a inscrição?
5: Eu não te admito a falar assim do meu irmão.
6: Do seu irmão? Não, repare, pode dar-me um desses formulários para preencher.
5: Suanta, claro que não. Aqueles formulários não são para comer, são para preencher. Toma lá um. Olá, dona viúva.
6: Mente.
5: Menta? És uma pastilha ou quê?
6: Mente.
5: Anotado. Menta, qual é o teu poder?
6: O senhor é surdo. O senhor já me está a enervar. Percebe tudo mal.
5: Sim, eu sou primo do Pai Natal. Como é que sabes isso, miúdo? Qual é o teu poder, afinal?
6: Ai, o senhor é impossível.
5: Oh, muito obrigada. Eu sei que sou incrível. Mas diga lá, afinal, qual é o seu poder? Só falta isso para acabar a inscrição.
6: Vai perceber o meu poder?
5: Não vou perceber porquê.
6: A sério? Agora ouviu bem?
5: O quê? Sou só tio da tua mãe?
6: Não! O senhor é um velhote surdo que não está qualificado para fazer este trabalho e está a chatear-me. Eu não me posso chatear porque...
5: Menta! Que cheiro horrível! E já percebi qual é o seu poder. Vou meter aqui no formulário. Pode ir embora. Menta! Rebenta! Que cheiro! Tome, vá-se embora! Que cheiro horrível!
6: Ai, obrigado!
5: Peço desculpa, mas este cheiro deixou-me completamente surda!

antes de ligar o microfone para te falar de mais uma invenção, estava aqui a ler um livro. E pensei que se não fosse este senhor de quem te vou falar, talvez não tivesse este livro na mão. Johann Gutenberg. Era alemão. Não, ele não inventou os livros. Os livros já existiam. Mas cada livro era feito à mão. E demorava muito tempo a ser escrito. E se fosse preciso outro, era preciso copiá-lo à mão outra vez. E isso levava muitos dias, muitas semanas ou mesmo muitos meses. Então, Gutenberg começou a fazer experiências com letras separadas. Como aqueles carimbos que tu tens para brincar, sabes, com uma esponjinha. E com tintas à base de óleo. E foi assim que chegou à invenção da imprensa. Depois de construir um texto, letra a letra, era só aplicar tinta e colocar papel. Os livros, que antes só estavam ao alcance de poucos e de pessoas muito ricas, começaram a estar ao alcance de muitos. Assim nasceu a prensa de impressão. A impressão em série, de Gutenberg.

0: Olá, Zig Zagger, daqui fala o Ricardo e estamos no WWQ, o programa mais tecnológico da tua rádio preferida. Como sempre, espero que estejas muito, mas muito, muito bem. Sim, sabes que trago sempre explicações sobre tecnologia. E cá estamos, mais uma vez, para te trazer essas mesmas explicações. Hoje falo-te de pendrive. E tu perguntas, mas o que é uma pendrive? E eu explico. É uma tecnologia que nos ajuda muito no nosso dia-a-dia. Uma pendrive é como uma varinha mágica para guardar coisas no teu computador. Imagina que tens uma caixa mágica pequenina, que pode guardar as tuas músicas, desenhos e jogos favoritos. A pendrive é essa caixinha mágica. Ela é pequenina, como um chaveiro especial, e cabe na tua mão. Mas o que a torna tão incrível é que ela pode guardar todas as tuas coisas favoritas do computador. Então, se tu fizeste um desenho brutal no computador da escola, ou gravaste uma música que adoras, podes colocar essa caixinha na entrada do computador, como se fosse uma chave para abrir uma porta secreta. E quando ligas ao computador, todas as tuas coisas mágicas aparecem no ecrã, como por magia. E se quiseres levar essas coisas para mostrar aos teus amigos na casa deles, podes retirar a pendrive e levá-la contigo. É como levar um pedacinho do teu mundo digital para todo o lado. Assim, a pendrive ajuda-te a guardar e levar todas as tuas coisas favoritas para onde quiseres. É como um tesouro que podes transportar contigo, como os antigos piratas. E isso sim, é muito divertido. Espero que agora tenhas entendido o que é uma pendrive. É como uma caixinha mágica para guardar tudo o que tu quiseres. Alguma dúvida, contacta a tua rádio preferida, que aqui o Ricardo está cá para te explicar tudinho. Ora, escreve para radiozigzag@rtp.pt e podes contar com uma resposta certa. Fui!
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0: Era uma vez.
1: Era uma vez um burro.
2: Era uma vez um macaco.
1: E um rato, e um rato.
2: O que tens aí?
1: Diz o burro. É um livro.
2: Diz o macaco. Como é que fazes para avançar o texto para ler?
1: É fácil. Vira a página. Isto é um livro.
2: E consegues fazer um blog com isso?
1: Não. Isto é um livro.
2: Onde tens o rato?
1: Ratos são os animais. Isto é um livro.
2: Consegues organizar combates entre as personagens?
1: Não. Isto é um livro.
2: O livro envia mensagens?
1: Não.
2: E twitta?
1: Não.
2: Tem Wi-Fi?
1: Não.
2: Pode fazer isto?
1: Não. Isto é um livro. Olha. Exclamou o pirata da perna de pau.
3: Então, estamos de acordo?
1: Desembainhou a sua enorme espada incrivelmente afiada e riu como um louco. O pequeno Jim ficou petrificado. Estava a ver que morria. Mas ao longe, avistou um navio. Um sorriso de satisfação iluminou o seu rosto. Vês? Eu estou a ler uma página de uma história de um livro.
2: Isso tem letras a mais. Vou reduzir. Então, o que mais pode fazer esse livro? Precisa de palavra-passe?
1: Não.
2: Precisa de nome do utilizador?
1: Não. Isto é um livro. Parece que finalmente o burro foi conquistado pelo livro. E as horas passam. E passam. E o burro continua sentado no seu sofá com um livro aberto. Devolves-me o livro, burro?
2: Não.
1: Não importa. Vou à biblioteca.
2: Não te preocupes. Eu carrego a bateria quando acabar.
1: É um livro. Deixa estar. Não é preciso. Isto é um livro. Burro. É um livro. E é isso mesmo. É um livro escrito por Lane Smith. Da Editorial Presença. This generation rules the nation with Russian.

0: Poseidon.
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2: Este instrumento é de sopro, feito em metal, normalmente em latão. É composto por um tubo em forma de cone com 26 orifícios. Tem uma boquilha onde se coloca uma palheta, para o qual se sopra para emitir o som. É muito usado nas bandas militares e em muitas bandas pop e rock. Sabes que instrumento é este? É o saxofone.
3: Ao contrário do que temos visto, o saxofone não surgiu da evolução de outros instrumentos. Pelo contrário, foi um instrumento inventado a partir do zero, em cerca de 1840. Este instrumento foi inventado por Adolphe Sax, um judeu belga que estudou na escola Royal School of Singing, em Bruxelas, onde aprendeu flauta e clarinete. O saxofone foi apresentado ao público em 1844, em Paris, chamando a atenção de todos pela sua sonoridade e estranha forma. O saxofone é um instrumento fabricado em metal, normalmente em latão, com chaves numa mecânica parecida à do clarinete e da flauta. É composto basicamente por um tubo com cerca de 20...

Com certeza já ouviste este instrumento em muitas músicas que passam, ou na rádio, ou na televisão, ou mesmo até em concertos em que tenhas acompanhado os teus pais. Vamos agora ouvir alguns exemplos.

0: Podes agora perceber se queres aprender a tocar saxofone e desta forma tornar-te um saxofonista famoso.
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7: Essas músicas espetaculares a tocar nesta hora de Rádio Zig Zag. Olha, parece inacreditável. São as inacreditáveis verdades do planeta a bater à porta da nossa rádio. Beijinhos, tchau, tchau. Sou a Joana, vou ali e já volto.
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10: Bem, o que eu te vou contar agora vai parecer um feitiço, mas não é. É completamente verdade e está ao alcance de qualquer zig-zagger. Tu sabias que a borracha, a simples borracha, uma borrachinha, igual à que tens no estojo, não apaga lápis na parede. Se tiver um risco numa parede, bem, podes esfregar e esfregar, que a única coisa que vais fazer é sujar. Ainda vai ficar pior do que inicialmente, só com o risco. Borracha é para papel. Parece de propósito para nos apanhar enquanto fazemos alguma piratice. Agora já sabes, cuidado com os riscos na parede, hein? Estás avisado!
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1: O morcego é um conto tradicional do México. Há muito, muito tempo existia um lindo morcego. Era bonito e vistoso, mas isso não era suficiente para ele, pois queria ter plumas coloridas como o resto das aves. Então subiu ao céu e pediu ao Criador que lhe desse plumas. Como era uma criatura humilde e simpática, foi-lhe concedido o desejo de escolher o tipo de plumas que queria. Quando regressou à Terra, observou todas as aves e foi desejando todos os tipos de penas que gostou. Em pouco tempo tinha plumas coloridas e penas exuberantes. Era a criatura mais bela de sempre. Agora sim, sentia-se belo e confiante e voava por todo o lado a exibir as suas belas plumas. Certa vez chegou mesmo a deixar um arco-íris no céu só com uma passagem do seu voo. No entanto, por causa disso, deixou de ser humilde e simpático. Em vez disso, começou a olhar para as outras aves como inferiores só porque não eram tão belas. Nenhum outro animal estava à sua altura, pois para ele a beleza física era a única qualidade que importava. Ao perceber isto, o Criador decidiu intervir. Chamou-o até junto de si e castigou-o, retirando-lhe todas as plumas coloridas. O morcego estava agora completamente desnudado e ficou muito envergonhado. Tão envergonhado que a partir daí passou a viver em grutas escuras para que ninguém visse como estava feio. 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
4: Olá, sou o António, tenho 8 anos e o que nós fazemos da escola é ler, escrever, fazemos disciplinas, corremos, saltamos, brincamos.
5: Eu sou o Eduardo Tadeu, tenho 7 anos e a minha coisa preferida na escola é matemática e estudo do meio. A escola serve para aprendermos, para aprendermos a ler, para aprendermos a escrever e para fazermos trabalhos, para aprendermos.
6: 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A escola serve para aprendermos. Se eu pudesse, ponha uma casa numa árvore.

que tinha do outro lado da fronteira. Disse o Chico em Almerimar e logo ali decidiram casar. Hoje levou o essencial, a velha caixa de costura e o avental. Oh!

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1: O som das letras. As letras são mágicas. Cada uma delas pode ter um ou mais sons. Mas quando agarramos em duas letras e as juntamos, os sons delas ficam completamente diferentes. Se não repara neste exemplo, tens o N, que se lê N ou N, e tens o H. Costumamos dizer que o H é uma letra muda. Mas quando o H se casa com o N, as duas letras transformam-se em NH. Descobre este som na história que te vou contar. NH. A Senhora Aranha. A Senhora Aranha vive na montanha numa cabana castanha. Todas as manhãs, a Senhora Aranha põe lenha na fogueira e é na banheira que se banha. Penteia-se com uma escovinha amarelinha e põe no seu pescocinho um lindo lenço de linho. Para a cozinha, tem uma grande jeiteira. Prepara um molho de azeite e ovos de galinha e mexe tudo com jeitinho à aranha cozinheira. Depois de tudo comer, a senhora Dona Aranha tece muito contente uma grande teia de aranha. O Pedrinho, que ia chamar o vizinho, encontrou a aranha no seu caminho, olhou para ela e pensou: "Que simpático bichinho!" A senhora Dona Aranha tece, tece sem parar. É vaidosa e picuinhas, mas não gosta de brigar. Tem sapatinhos às cores e um lencinho de mil flores. A nossa aranha laroca é um bocado dorminhoca. Gosta de dormitar e sonhar. Sonha que a prima minhoca traz tocinho para o jantar. Brinca com o NH. Coleção Uso das Letras, Porto Editora.

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8: Chamo-me Natalina Coias e estou aqui para vos contar a história de um lobo muito especial. Então esta história chama-se Entra na Caixa Lobo Mau, foi escrita pela Clara Cunha, ilustrada por mim, Natalina Coias, e editada pela editora Livros Horizonte. E então esta história começa assim. Andava o lobo mau a passear pela floresta quando encontrou uma caixa de cartão vazia. Sem saber o que fazer com ela, resolveu levá-la consigo. No caminho, pensou em algumas utilidades para a caixa e todas elas implicavam apanhar um animal para depois o comer. O lobo mau decidiu pôr em prática a sua ideia malvada. Passou pela casa dos três porquinhos, que adoravam brincar, e bateu à porta. Trus, trus, trus.
9: Quem é? Perguntou o porquinho mais novo.
10: Sou eu, lobo mau.
9: O que queres, lobo mau?
10: Preciso da vossa ajuda. Encontrei uma caixa de cartão vazia e pensei que talvez pudéssemos brincar com ela.
9: Uau! Nós adoramos brincar com caixas de cartão vazias. Que ótima ideia!
8: Disse o porquinho do meio. Assim que os porquinhos abriram a porta, o lobo mau pegou nos três e fechou-os dentro da caixa. Em vez de ficarem assustados, pensaram que o lobo mau estava a brincar com eles. Dentro da caixa, os porquinhos seguiam contentes. Devagarinho foram abrindo a tampa, até perceberem que o lobo mau atravessava o rio com a caixa no alto da cabeça. O porquinho mais novo despiu de imediato a camisola, amarrou-a a um ramo e os três fingiram viajar num barco à vela. Quando atravessaram o rio, o lobo mau, encharcado, pousou a caixa, empurrou as pequenas cabecitas lá para dentro e tornou a fechá-la. Então o porquinho mais velho, que trazia consigo algumas ferramentas, logo ali recortou três quadrados na caixa. Duas pequenas janelas de lado para espreitar e pôr aí os braços de fora, como se fossem asas, e a outra à frente para verem o caminho. O lobo mau corria pela floresta com a caixa nas mãos e percebeu que os porquinhos riam satisfeitos. Parecia mesmo que voavam no avião. Uhul! O lobo mau estava a ficar exausto. Os porquinhos eram pesados e parou para descansar. Então, resolveu montar quatro rodas na caixa e puxá-la. O porquinho do meio utilizou um prato de papel que trazia no bolso do avental e fez dele um volante. Os três porquinhos estavam delirantes. Agora conduziam um carro de corrida a toda a velocidade. Vrum! Finalmente chegaram à casa do lobo mau, que estava tão cansado que bafejava por todo o lado. Pousou a caixa e envolveu-a em fita cola. Lá dentro, os três porquinhos já imaginavam a próxima aventura e tiveram mais uma ideia genial. A caixa era espaçosa, por isso deitaram-se nela. Recortaram uma janela redonda e, como estava a anoitecer, viram a lua a brilhar no céu. Nesse momento, lançaram-se numa fantástica viagem a bordo de uma nave espacial. Estavam tão felizes que as suas vozes se ouviam lá fora. Cuidado com o buraco negro! Olha os anéis de Saturno! Do lado de fora da caixa, o lobo mau assistia à brincadeira e começava a sentir-se triste por não fazer parte dela. Por sorte, ou por força do universo, encontrou outra caixa, mesmo ali ao lado do seu quintal. Resolveu entrar nela, recortar um círculo e partir para o espaço, numa missão secreta. Entretanto, a nave dos três porquinhos avariou quando aterraram na Lua. SOS, SOS, precisamos de ajuda, lobo mau! A nossa nave não pega!
10: Aguentem, porquinhos! Vou a caminho no meu foguetão!
8: E Vitória, Vitória, acabou-se a história. E assim foi. A história entra na caixa Lobo Mau, escrito pela Clara Cunha e ilustrado por mim, Natalina Coias, da editora Livros Horizonte. Espero que tenham gostado. Beijinhos!
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Já sabes como se atravessa a estrada, zigzagger. O ideal é atravessares numa passadeira. Tens de olhar sempre com muita atenção. Antes de passares, olhas para a esquerda e depois para a direita. Tens de ter a certeza absoluta que os carros estão a ver-te e que vão parar para que tu possas passar em segurança. Se for uma passadeira com semáforo, tens de esperar que apareça o sinal verde para os peões. Ah, e se fores invisual, então tens de estar atento ao sinal sonoro que te avisa quando os peões podem passar. Mas, e quando não há uma passadeira? Aí, encontra um sítio com a melhor visibilidade possível, uma zona onde a estrada seja reta. Nada de tentares atravessar em curvas, onde a visibilidade é má. Isso é perigoso. E depois, tens de olhar com atenção para a esquerda e para a direita e ver quando não vêm carros. Ah! E nada de atravessar a estrada a olhar para o telemóvel ou com fones nos ouvidos, zigzagger. É preciso estar com todos os sentidos alerta.

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2: Nos tempos dos vikings. Nos tempos dos vikings, acreditava-se que a Terra era plana e tinha três andares, como num prédio. Os seres humanos viviam no andar do meio, chamado Nurgol. Aí havia muitas ilhas, grandes e pequenas, rodeadas pelo mar. No mar vivia uma minhoca gigante, que dava a volta todo ao mundo e que conseguia morder a própria cauda. Se mexesse, fazia muitas ondas. A única coisa que mantinha o mundo em pé era uma grande árvore que estava no meio da terra. As suas raízes chegavam ao andar de baixo, ou neste caso, o submundo Udgol, e as suas folhas chegavam até ao céu. Os deuses viviam no andar de cima, bem perto do céu, onde as folhas das árvores chegavam. Eskol era o nome da sua quinta. Havia uma escada feita de um arco-íris que ligava a quinta dos deuses à quinta dos seres humanos. Sempre que queriam visitar os humanos, bastava descer as escadas cobridas. No andar de baixo estava sempre frio e nevoeiro. Só viviam lá seres humanos que se portavam mal. Mas até que não era assim tão mal, porque faziam companhia aos duendes, elfos e outras espécies que por lá andavam. No tempo dos vikings, acreditava-se que a Terra era assim. Mas também não se conhecia o mundo como o conhecemos hoje. E vocês, acham que a Terra é plana ou redonda?
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Estás pronto para rir? Então, toma lá esta. O que é que se diz quando o sapateiro morre? Diz-se que bateu a bota.

0: Zigzagger, Zigzagger, estás por aí? Alô, Zigzagger? Ah, ok. Obrigada por estares desse lado. Eu sou a Andreia e vou continuar por aqui mais um bocadinho. Por isso, junta-te a mim e fica ligado na tua rádio mais fixe do universo, porque já a seguir eu trago-te... Escuta só.
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1: Fora de casa.
2: Fora de casa. Faz sol.
1: Faz sol.
3: Faz os teus próprios lápis de cera. Precisas de lápis de cera, folha de alumínio, formas de biscoito, uma estrela ou um coração e prato de papel. Também vais precisar que esteja muito calor lá fora. Tira os queixinhos rastilhos de papel dos lápis de cera e parte os lápis em bocados pequenos. Cobre o prato de papel em folha de alumínio. Põe o prato com forma de biscoito em cima, num lugar ao sol. Põe os bocados de lápis de cera lá dentro. Espera mais ou menos uma hora até derreter tudo. Leve tudo lá para dentro de casa para arrefecer. Depois tira a cera da forma e agora toca a colorir com os seus lápis de cor.
4: Pedra, papel ou tesoura?

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2: Que nome se dá às duas faces de uma moeda?
3: Cara e croa? Até podia ser, mas na realidade é mais correto dizer anverso e reverso. Anverso é a face que corresponde à cara. É onde, de regra geral, encontramos o rosto do governante ou rei que mandou fazer a moeda. Do outro lado, no reverso ou croa, podes ver, por exemplo, o ano em que a moeda foi feita. Agora, lanço-te um desafio. Será que consegues identificar nas moedas de euro qual o anverso e o reverso? Pega numa moeda e observa. A face que diz quanto vale a moeda é o anverso. A outra face, onde encontras desenhos diferentes de cada país que usa o euro, é o reverso. No caso dos euros feitos no nosso país, os desenhos são selos de Dom Afonso Henriques, o primeiro rei de Portugal.
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4: Super.
5: Acordei com mais mensagens de pseudo-autoajuda. Que sentes a minha falta e deves sentir a tua. 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
1: Olá, crianças de todo o mundo. Bem-vindos ao maior concurso de todos os tempos. O meu. Eu sou o Sabichão e comigo tenho dois concorrentes, o Simão e a Carolina. Uma salva de palmas para eles. Do meu lado direito está uma comilona cheia de sono. Quer dizer, está a Carolina. Olá.
2: Olá, Sabichão.
1: Tens viajado muito pelo universo, Carolina?
2: Tenho mesmo, Sabichão. Ontem almocei em Júpiter e jantei em New York. Uma cidade gigante num planeta ultra longínquo. A Terra... Já ouviste falar?
1: Ficas a saber que já jantei e almocei em New York muito mais vezes do que tu, hein? E do meu lado esquerdo está um cão acordeão. Quer dizer, está o Simão. Olá, cão Simão.
3: Olá, Sabichão. Sim, sou um cão. Adoro música e sei tocar flauta melhor do que qualquer animal.
1: Claro. Podes crer que toco muito melhor do que tu, seja que instrumento for. Prontos para jogar?
2: Sim!
1: Estão a ver esse botão vermelho a piscar à vossa frente?
2: É para carregar ou para comer?
1: É para carregar. Não comas isso, por favor. O botão vai disparar uma pergunta. Fiquem atentos.
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1: Vem ao Sabichão, perguntinha. Atenção, o prémio é um foguetão de plasticina com rodas de gomas, perfeito para aterrar na Lua. Quanto tempo demora a luz do Sol a chegar à Terra?
3: Posso responder, Sabichão?
1: Pode, Simão, mas por favor não cantes que desafinas imenso.
3: A luz do Sol demora exatamente 7 notas musicais a chegar à Terra.
1: Simão, a tua resposta está erradíssima. Carolina, será que sabes responder?
2: Sei, mas entretanto comi o microfone. Consegues ouvir-me na mesma?
1: Felizmente os meus ouvidos são os melhores do mundo e consigo ouvir tudo o que me dizem. Tudo!
2: Então, a resposta à pergunta: quanto tempo demora a luz do Sol a chegar à Terra é 8 minutos!
1: A tua resposta está certa. Acabaste de ganhar um foguetão de plasticina com rodas de gomas, perfeito para aterrar na Lua.
2: Então passa para cá o foguetão, que diz que na Lua servem uns bolos deliciosos. Estou cheia de fome.
1: Parabéns.
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0: muito depressa para poupar tempo. Com 1000 ovos de avestruz, o mundo da poupança deixa-me de poupa em brasa. Mas será que não param de cair moedas? Estão a despentear a minha rica poupadélica. Vim em busca de uma dica de poupança e não vão acreditar quando vos disser onde estou. Estou dentro de um mealheiro que está completamente cheio. O mealheiro é da Carlota, uma menina de 8 anos que, tal como eu, é bastante poupada.
1: Às vezes dão dinheiro e eu não faço nada. Poupo, ponho o meu mealheiro e escondo.
0: Só assim é que se consegue ter este mealheiro tão cheio de dinheiro. Mas que coisa, as moedas não param de se meter com a minha valiosa poupadélica. O grande detetive poupadélico está prestes a dar-te uma fabulosa dica de poupança. Sempre que alguém te der algum dinheiro, os teus pais nos anos ou os teus avós no Natal, não corras a gastá-lo em gomas e chocolate. Faz como a Carlota e guarda no teu mealheiro. Quando te apetecer um doce, pergunta aos adultos com quem vives se podes gastar uma das tuas moedas para comprares a tua guloseima, mas o melhor mesmo é guardares o dinheiro para algo mais caro que queiras muito ter. Umas calças altamente ou um livro espetacular. Oh, moeda de 1 euro com 1000 focinhos de porco espinho. Achas que a minha poupa é algum mealheiro para te estares a enfiar aí dentro?
2: Alerta, poupança, chama detetive poupadélico.
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2: Olá, Fábia.
1: Olá.
2: Que bolinha de pelo linda é essa que tens aí?
1: Parece uma bola de pelo, mas na verdade é uma bola de penas. 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
3: Olá, pequenina.
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1: Pois não, mas estas penas hão de cair para dar lugar a outras maiores e de outras cores. Estas são especiais e muito importantes para mantê-la bem quentinha.
2: Ah, então é por isso que parece pelo. E depois para que cores muda?
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0: A gaivota de patas amarelas e a barriga será toda branca.
1: Uau! Em 5 anos torna-se adulta. Com as pessoas não é bem assim.
0: Pois não, tens razão. Nós precisamos de muitos mais anos até chegarmos à idade adulta.
1: Mas se esta gaivota é bebê, ainda precisa dos pais, não precisa?
0: Verdade. Algo de errado aconteceu. Nesta altura do ano, em que se estão a reproduzir, as crias são por vezes encontradas sem os progenitores, ou em locais potencialmente perigosos, como estradas ou no meio da cidade.
1: Isso é realmente perigoso. Podem ser atropeladas.
0: Pois, por isso nestas situações são resgatadas e trazidas até nós. Mas atenção, se não houver perigo e os pais estiverem por perto, devem ser deixadas no mesmo sítio.
1: Na companhia dos pais.
0: Claro, quem é que não quer ter uma asa quentinha para se proteger?
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2: Gente bonita! Agora é comigo, Soneca.
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2: As papoilas são todas vermelhas.
3: Chega a primavera e em muitos recantos conseguimos encontrá-las por todo o país. Em estradas, veredas e campos, lá estão elas, vermelhas, com quatro pétalas que parecem papel de seda e o calo coberto de pelos. As papoilas? É assim que as imaginas, certo? E se eu te disser que há papoilas de outra cor? Mais precisamente, azuis. Uau! Sim, não as encontras em Portugal, mas nos Himalaias, a mais alta cadeia montanhosa do mundo que se situa na Ásia. Estas papoilas florescem no verão e preferem locais parcialmente à sombra e abrigados de ventos frios. O azul das suas pétalas depende um pouco das condições do solo. Em solos mais ácidos, a cor das pétalas será mais intensa. E os estames, que são os órgãos que produzem o pólen, são amarelos, ao contrário das papoilas vermelhas, que têm os estames preto-azulados. Voltando à papoila que encontramos em Portugal. Sabias que é uma flor comestível? Pode ser usada em saladas, por exemplo. E tu, já comeste papoilas?
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1: Sabias que, quando adormeces, entra uma fada no teu quarto e se um dia a conseguires ver, tens direito a 4 desejos?
2: Isto é tudo uma cacada. Não tentes isto em casa.

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1: Ai, que bonito é o amor. Marilyn Singer e Alet Stratov escreveram um livro, como se diz, Amo-te, editado pela Jacarandá. A sério, não há que enganar, todos queremos ter um par. Animais da terra, da água, do ar, como é que fazem para se namorar? As cobras de liga enrolam-se num novelo. Nós trocamos mimos e festas no cabelo. O pássaro jardineiro apanha flores. As pessoas oferecem-nas de muitas cores. Os grôs têm a sua dança especial. Mas dançar aos pares é universal. Exibe a cauda o pavão. As crianças dão a mão. O canto das baleias é sedutor. Assim são as canções de amor. As moscas dançantes dão presentes. As pessoas abraçam-se de contentes. Ai, o amor! O odor forte é o charme dos veados. Nós tomamos banhos perfumados. Agora imaginei um veado a tomar banho perfumado numa banheira cheia de espuma. Os sapos incham como balões. As crianças escrevem bilhetes com corações. Oh, não são só as crianças. Os cisnes gostam de assobiar. As pessoas preferem beijar. Pergunta a um crocodilo, pergunta a uma catatua, pergunta a uma senhora do Alasca ou a um senhor da tua rua. É absolutamente verdade. Podem até jurar-te. Todos sabemos como se diz Amo-te. Neste livro, Como Se Diz Amo-te, editado pela Jacarandá, podes descobrir mesmo no final maneiras de se dizer amo-te. Pela cobra-liga, pelo pássaro jardineiro, pelo grô, pela baleia, enfim, pelo veado de cauda branca, pelo cisne mudo e tantos outros. Descobre e lê este livro. Lê sempre. Lê muito. Esta é a nossa sugestão de leitura para hoje.
2: Sim!

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1: Desculpa lá. Importas-te de pôr mais alto? Não consigo ouvir nada. Ah, assim está melhor. Vamos viajar até 1988. Que idade é que tinhas em 1988? Haha, apanhei-te. Ainda não eras nascido. Mas o Sérgio Godinho já tinha 43 anos. E olha que não é gordinho, é Godinho. Aposto que já ouviste pais, avós, tios e adultos em geral a falar das canções do Sérgio. Antes de falarmos sobre a canção que vamos ouvir, queria só contar-te um pouco da história do Sérgio. Ele nasceu em 1945 e com 20 anos fugiu de Portugal por causa da guerra colonial. Viveu na Suíça, em França, na Holanda, no Brasil e no Canadá. E regressou a Portugal a seguir ao 25 de abril de 1974. Gravou mais discos do que os dedos das mãos conseguem contar. E em 1988 gravou um álbum infantil chamado Os Amigos de Gaspar, que tocava numa das séries de desenhos animados preferida da altura e que também se chamava Os Amigos de Gaspar. Pede aos teus adultos que ponham a dar no YouTube para saberes do que falo. A música que escolhi para te mostrar chama-se É Tão Bom e fala sobre a alegria da amizade. O Sérgio ainda a toca em alguns concertos. Pode ser que os teus adultos te levem a um e o ouças tocá-la ao vivo. Vamos ouvir É Tão Bom, cantada pelo Sérgio Godinho? Então, põe mais alto!

0: mundo das plantas está...
1: No Jardim Botânico.
2: Olá, eu sou a Raquel, do Jardim Botânico. Hoje venho contar-te a história do Jardim Botânico de Lisboa. É o meu preferido. Sabes que o edifício onde está agora o Museu de História Natural e da Ciência tem 400 anos. No início do século XVII, foi construído como uma igreja. E no espaço das traseiras começou logo a ser construído um horto. Era um sítio onde eram plantadas espécies para que os padres pudessem estudar as plantas. Depois, o Marquês de Pombal construiu no mesmo sítio o Colégio dos Nobres e o antigo horto continuou a servir para o estudo das plantas. Mais tarde, surgiu em Lisboa a Escola Politécnica para ensinar militares no século XIX. E o Conde de Ficalho, que era professor de botânica, que é o estudo das plantas, decidiu plantar um verdadeiro jardim botânico, com uma coleção diversa, devidamente identificada, primeiro plantando a classe, onde as plantas estão organizadas para ensinar, e depois o arboreto, com grandes árvores do mundo todo. O Jardim Botânico de Lisboa passou depois para a Faculdade de Ciências e hoje faz parte do Museu de História Natural e da Ciência, para nos despertar a curiosidade pelas plantas e percebermos como elas são tão importantes para a nossa vida. O Jardim Botânico garante ainda a conservação direta das plantas, através do estudo feito pelos cientistas, dos exemplares de plantas em extinção que estão lá, vivas, do herbário que guarda exemplares secos para o estudo e do banco de sementes, que guarda as sementes vivas para um dia poderem ser replantadas na natureza, se for necessário. É um espaço muito importante que não podes deixar de visitar. Vem conhecer-me ao Jardim Botânico de Lisboa.
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5: Sons do meu planeta.
6: É isso mesmo. O Sons do Meu Planeta vai começar. Cá vai o som. Tem atenção. É muito fácil. Mas ouve lá outra vez. Ok. Está feito. Agora vão as hipóteses. Será? Hipótese número 1. Dor de barriga. Hipótese número 2. Alguém a dar um arroto. Hipótese número 3. Um pneu furado. É isso mesmo. Esta era fácil, não é? Tinhas toda a razão, é um arroto. Não te esqueças que quando deres um arroto, antes deves pedir com licença e depois perdão. Só assim é que podemos achar piada a estas coisas.

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0: Faz os trabalhos de casa.
1: Diz o teu pai.
2: Come os teus brócolos.
1: Diz a tua mãe.
3: E não respondas.
1: Dizem os dois. Mas agora já podes. O teu peão responde por ti. É o peão resmungão. Para contestar uma ordem sem responder, lanças o peão resmungão pelo chão. Cheio de genica, vai lançando respostas através do seu poder de rotação infinita.
4: Agora não. Não tenho fome. Não tenho frio nos pés.
1: Até 500 respostas automáticas. Lê as instruções deste instrumento e consulta o teu adulto.
5: Achavas mesmo que isto era a sério?
6: Não.

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0: Não, conheço o Soneca, mas podia muito bem ser o dançarino. Não é que saiba dançar bem, gosta apenas de dançar. Começo ali a abanar o corpo que nem um doido. Dança comigo.
1: Abanar o corpo, abanar o corpo.

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1: Diário de Bordo, episódio 6.
2: A relação de Magalhães com os outros capitães já não era nada fácil. E com o desenrolar da viagem e as disputas de comando, foi ficando cada vez mais difícil. Havia muitas dúvidas sobre as orientações de Magalhães. Havia muita tensão no ar. E até no mar, que os peixes também andavam nervosos.
1: A grande viagem de Magalhães.
2: Os dias estavam mais longos e o sol andava forte. Já nos sentíamos um pouco cansados. Eu era quase sempre poupado às tarefas pesadas do dia a dia. Afinal, eu era o cronista, aquele que sabia ler e escrever. E isso dava-me, enfim, um certo estatuto, o que muito me agradava. Mas há 2 meses que viajávamos sem sair da embarcação, sempre juntos. Os marinheiros estavam a ficar insuportáveis de tão resingões, sempre a reclamar de tudo. Certa manhã, estava eu tranquilamente no meu camarote a passar a limpo os meus rascunhos, quando de repente ouvi um grito alto e firme: "Terra à vista!" E comecei a ouvir uma grande correria, mesmo por cima de minha cabeça. Subi rapidamente ao convés e já estavam todos num alvoroço. Também fui ver o que se passava e... ah, que surpresa! Já se via terra! Será que finalmente podíamos desembarcar? Estávamos a chegar ao Brasil.
3: Chave! Chave! Terra à vista! Terra à vista!
4: Não é terra nenhuma. Deixa-me mais cedo dormir.
3: Capitão! Capitão! Conhece esta terra?
5: Sim, conheço. Pelos meus cálculos, estamos a chegar ao Brasil. Mais concretamente, ao Cabo de Santo Agostinho. Marinheiros, tenho uma pergunta para vos fazer.
4: Diga, diga, meu capitão.
5: Vocês sabem como se chama o colega que descobriu o Brasil?
3: Eu sei, eu sei! Jair Bolsonaro!
4: Por que não te calhas? Não foste à escola e dá nisto. Ha sido Roberto Carlos, el cantor romântico. Pipip.
3: Não é nada, não é nada isso. Não é nada o Roberto Carlos. É o Neymar.
2: Madonna minha, tanto disparate. Até me encolhi. Já imaginava o grito que Fernão de Magalhães daria aos marinheiros.
5: Chega! Vamos lá parar com tanta ignorância, homens. Pedro Álvares Cabral diz-vos alguma coisa?
3: Não me diz nada, mas é um nome muito bonito.
5: Pedro Álvares Cabral foi o primeiro português a chegar ao Brasil, no dia 22 de abril de 1500, há 19 anos atrás. Terra onde vocês estão agora, seus tolos. Se calhar devia ter escolhido outros marinheiros. Vocês não sabem nada. Livra.
2: Este foi o primeiro contacto com o Brasil. Estávamos em meados de dezembro e nesta zona tão perto do Equador era o pico do verão. Desembarcamos e muito rapidamente começamos a estabelecer contato com algumas pessoas locais, muito simpáticos e sorridentes. Até fizemos algumas trocas. Ofereceram-nos abacaxis, batatas e carne de anta. Sabes, anta, aquele animal mais conhecido por tapir. É um animal muito engraçado. Chegam a pesar 300 quilos e nos pés só têm 3 dedinhos. São muito solitários e alimentam-se de folhas, frutos e plantas aquáticas. Hoje não seria possível a oferta da carne deste animal. É proibido caçar anta ou tapir. Ele está em vias de extinção. A sua reprodução é muito lenta. Se não fossem tão lentos, talvez existissem em maior número. Mas vamos ter sempre atenção com o nosso planeta. Ele é a nossa casa. Não foi só comida que trocamos. Trocamos também alguns utensílios como anzóis para pescar, facas para cortar e até um cinto. Gostei muito de conhecer o Brasil. Que terra fantástica para se ser feliz. Mas estas duas semanas de estadia chegaram ao fim. Estávamos a terminar o mês de dezembro. 1519 estava a chegar ao fim e a nossa viagem tinha que continuar.
5: Vamos içar o pano e preparar para largar. Marinheiros, aos vossos lugares, rumamos a sul.
2: Agora continuamos a nossa aventura. Se quiseres saber o que vai acontecer, não percas o episódio 7.
6: Assina Antônio Pigafetta, com dois T's, que sou eu.

0: Gramática diz para o livro de português. Olha, não me venhas com histórias que eu já estou cheio de problemas.
1: A professora vai ensinar matemática e diz: se eu te der 4 chocolates hoje e mais 3 amanhã, tu vais ficar com...
0: Com?

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10: Sabes como é que se diz obrigado em japonês? Arigato.

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4: Desculpa lá, importas-te de pôr mais alto? Não consigo ouvir nada. Ah, assim está melhor. Vamos apanhar o avião e viajar até à Califórnia para ver se encontramos os rapazes da praia? Não estás a perceber o que é que eu estou a dizer, pois não? Os rapazes da praia são os Beach Boys, uma banda que começou a tocar há 56 anos na Califórnia. Já há muito, muito tempo, nos anos 1960. A música de que te vou falar chama-se Good Vibrations e faz parte de um dos discos mais importantes dos Beach Boys. Chama-se Pet Sounds, Sons dos Animais, e acho que o devias ouvir de uma ponta à outra. É incrível! O vocalista e compositor desta banda chama-se Brian Wilson e, apesar de ser surdo de um ouvido, nunca parou de fazer música. A mãe costumava dizer-lhe que há pessoas com boas vibrações e outras que nem por isso. Foi por esta razão que o Brian chamou esta canção que vamos ouvir Good Vibrations, ou em português, Boas Vibrações. Ah, eu adoro as roupas coloridas que ela usa. É assim que começa. Vamos ouvir os Beach Boys e a canção Good Vibrations? Então, põe mais alto.

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1: Massa Coração.
2: Há lá coisa mais saborosa do que um belo prato de massa coração. Se não acreditas, então está na hora de experimentares. Chama os teus pais, os teus irmãos, quem tu quiseres. Já sabes que precisas de um adulto por perto. Vais precisar de massa, uma cebola, um alho, uma beterraba cozida, meio pimento vermelho e queijo ralado. Uma cebola, um alho, uma beterraba cozida, meio pimento vermelho, queijo ralado e, claro, massa. Está na hora de fazer um refogado. Numa panela, põe o alho bem partido, a cebola mais pequena que conseguirem e o pimento. Já sabes que partir os vegetais é tarefa dos teus pais. Deita azeite e tempera com colorau e noz moscada. Quando a cebola estiver loura, deita a beterraba partida em pequenos pedaços. Tempera com sal. Põe duas chávenas de água e quando começar a ferver, é hora de pôr a massa. Deixa passar 10 a 12 minutos, conta bem no relógio. Desliga o fogão, enche a tua massa coração de queijo ralado e ervas aromáticas. Se gostares, não te esqueças dos orégãos. É de comer e chorar por mais. Bom apetite!
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5: Na escola, os professores das várias matérias lançaram um desafio original. Imaginar uma cidade para o futuro. Investigando na biblioteca, o Benjamin, a Lara e o Pedro estão empenhados no projeto. E com os conselhos da Inês e do Pisca, formam uma ciberequipa cheinha de ideias criativas.
6: Temos que pensar numa cidade muito avançada, que seja mesmo do futuro.
3: Já, concordo. Por isso tem de ser uma cidade onde o ambiente também seja respeitado.
7: Já, concordo. Se não houver árvores nem plantas, não há alimentos. Tudo desaparece.
6: É, pessoal, acordem. Se a Inês veio do futuro, será a nossa melhor conselheira.
7: Boa ideia. E o Pisca conhece os caminhos seguros no presente.
6: Oi, o Pisca. Já está piscando.
3: Olá. Estou pronto para ajudar porque ouvi o meu nome chamar.
4: Confirmativo. E eu estava de nave pousada, sempre à espera de uma nova chamada.
7: Ah, vocês os dois também formam uma bela equipa. Até já rimam.
3: Pisca e Inês, queremos informação para uma cidade do futuro mega fantástica. Podem ajudar-nos?
4: Confirmativo. O futuro é comigo.
3: O futuro faz-me lembrar invenções e tecnologia.
7: E novas tecnologias lembram uma conversa ontem ao jantar.
6: Que foi sobre...
7: As novas aplicações da internet a milhares de coisas, nem imaginam. Desde super automóveis a foguetões, a brinquedos e robôs. Até coisas tão simples como óculos de sol que se ligam à internet.
4: Confirmativo. Estão a ser pensadas cidades mais inteligentes onde tudo está em comunicação para poupar energia e criar ambientes menos poluídos e mais saudáveis.
3: Será possível?
8: As redes virtuais serão muito aperfeiçoadas e as novas gerações serão ensinadas.
6: É lá, mas que cena. Consegue imaginar?
3: Imaginar. Estou a ligar a parte do meu cérebro futurista.
6: Eu também vou imaginar o futuro. Já estou a ver aeronaves.
7: Eu cá vejo pranchas voadoras e ondas assustadoras, mas controladas com um simples clique.
3: Esperem lá, onde é que já vão nesse futuro? Primeiro temos que pensar em energias que não poluem.
6: Será que o som também é fonte de energia?
4: Afirmativo. Existem muitas fontes de energia ainda não exploradas.
3: Ouviram? Podemos imaginar uma cidade menos barulhenta e mais limpa.
8: Com tanta ideia brilhante, a minha luz está faiscante.
7: É isso, o Pisca inspirou-me. Podemos colorir a nova inteligência artificial. Tudo estaria ligado através das cores.
6: Boa, construímos cidades divertidas e multicoloridas. Queremos viver lá, já. Já.
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2: O meu nome é Ricardo, tenho 8 anos, sou do 2º A. O que eu gosto mais de fazer da escola é matemática e brincar. E se eu pudesse mudar, mudava o bacalhau e metia carne picada.
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6: Se eu pudesse, mudava da escola o português, porque há coisas que não percebemos às vezes e temos muitas dúvidas e depois às vezes a professora não diz e temos errado e depois ficamos chateados.
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Estados Unidos do México. A capital é a Cidade do México. No país vivem mais de 120 milhões de pessoas. Imagina as pessoas todas que vivem em Portugal. Agora imagina essas pessoas todas dentro de uma caixa. E agora imagina 11 caixas iguais a essa. Exatamente. As pessoas que vivem no México são 11 vezes as pessoas que vivem em Portugal. 120 milhões de pessoas vivem nos 31 estados do México. No México fala-se espanhol e não se usam euros. A moeda nacional é o peso. Sim, como peso, de pesar. Escreve-se exatamente da mesma maneira. A maior montanha do México chama-se Pico de Orizaba, um vulcão adormecido. E sabes o que se come em terras mexicanas? Tortilhas, burritos, tacos e nachos são alguns dos pratos típicos. O milho, o feijão e a carne estão muito presentes na alimentação mexicana. Um dos símbolos da música popular deste país é o mariachi. Queres ouvir a que soa?

0: Grande Zigzagger, que estás aí desse lado sempre à escuta, que eu sei. Muito obrigada por estares na nossa companhia. Muito obrigada por ouvires a Rádio Zigzag. É muito importante sabermos que estás desse lado. Tens um e-mail que podes usar sempre que te apetecer. radiozigzag@rtp.pt. Sempre que te apetecer conversar com os animadores da tua rádio preferida. Beijinhos, até já.
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5: Viva o teatro!
6: Exagero!
0: Shhh! Manda calar!
7: Olha a luz!
0: Atenção, o pano vai subir.
2: Comédia!
0: Sempre que falamos das tragédias gregas, logo a seguir temos que falar das comédias, porque é um saltinho no tempo e todos estes géneros de teatro vêm dos gregos. O objetivo das comédias gregas era divertir e entreter o povo que é o público. Não há teatro sem público. As comédias serviam para criticar a sociedade, falar das intrigas e dos amores proibidos. I love you. Je t'aime. Ao contrário da tragédia que se vira para o sagrado, a comédia serve para rir do presente. Do agora, servia para rirmos de nós próprios. Ainda hoje a comédia é um género muito apreciado, porque facilmente o público se revê nas paródias que estão a ser representadas. Nas comédias ficaram para sempre nomes como: estás preparado? Aristófanes, Sófocles e Eurípides. Entre outras coisas, eles foram importantes dramaturgos. Uf, amanhã, se quiseres baralhar os teus colegas de sala, chama-lhes estes nomes. Vocês vão divertir-se e, no fim, eles vão ainda querer saber mais sobre estas pessoas. Para terminar, acrescento ainda que o teatro é, e sobretudo, era para todos. O teatro era para ricos e era para pobres. O teatro é uma festa para todos.
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0: Já reparaste que quando há uma estreia de teatro, deseja-se muita merda. Esta palavra é tão feia, mas há uma razão para ser dita e para dar sorte. Antigamente não havia carros como há hoje. As pessoas andavam de carroças ou os mais abastados de charrete.

0: assim, quando iam ao teatro, as carroças tinham que parar mesmo à porta para deixar sair as senhoras e ali ficavam estacionados, em fila. Ora, os cavalos, que são animais de poucas cerimónias, faziam os seus cocós ali mesmo. Agora imagina, com tantos cavalos estacionados, a quantidade de cocó que se amontoava. Já dentro do teatro, os atores nervosos por saber se iriam ter uma estreia com muito público, pediam aos moços de recados para irem ver como estava a bilheteira. Os rapazes saíam disparados a correr até à porta do teatro para ver como estava a entrada e, espreitando lá para fora, viam todo aquele maravilhoso cocó. Num salto, excitadíssimos, voltavam para dentro e percorriam todos aqueles corredores e camarins a gritar: muita merda, muita merda! E todos ficavam a saber que a sala estaria cheia.
1: Agora já sabes. Se conheces algum ator no dia da estreia, podes desejar-lhe muita merda. Que é o mesmo que desejar-lhe muita sorte. Mas atenção, esta palavra não é nada bonita. Guarda só mesmo para o dia das estreias.
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3: A maior partida que eu já fiz foi com os meus amigos. Uma vez estávamos na escola e perguntámos ao professor: professor, é morram todos ou morrendo todos? O professor respondeu: é morram todos. E nós deitámos todos a cabeça na mesa como se tivéssemos morrido todos. O professor não gostou nada, mas nós divertimos-nos imenso.
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3: Está bem, vamos ouvir pequenas histórias de grandes músicos.
4: Conheço esta música. Faz-me lembrar.
5: Sim, quase todos devem ter adormecido ao som desta canção de embalar quando eram bebês. Quem a escreveu foi Johannes Brahms.
6: Brahms nasceu a 7 de maio de 1833 e, enquanto criança, viveu num bairro pobre e cheio de gente na cidade de Hamburgo, na Alemanha.
5: A família vivia num velho apartamento numa rua de muito má fama, perto do Porto Marítimo, com barcos, marinheiros, comerciantes e viajantes sempre a chegar e a partir para longas viagens.
6: O pai de Brahms já adorava música, tanto assim que, quando era jovem, fugiu 3 vezes de casa só porque queria ser músico e os pais não o deixavam. Ganhava a vida tocando em bandas
5: e em cafés e outros locais de entretenimento.
6: Já sabemos coisas acerca do pai e acerca da mãe.
5: Parece que ela já tinha mais de 40 anos quando conheceu o pai. Ah, e coxeava de uma perna.
6: Tinha muitas qualidades. Era habilidosa,
5: costurava e cozinhava lindamente.
6: Até há quem diga que conquistou o coração do marido,
5: 17 anos mais novo,
6: com um saboroso pudim no forno.
5: Pois o que é certo é que a mãe de Brahms também conseguiu abrir um pequeno negócio de retrosaria e costura de roupas.
6: Johann foi o segundo de 3 irmãos.
5: Teve uma irmã mais velha e um irmão mais novo.
6: Viviam o dia-a-dia com alegria.
5: Até tinham canários lá em casa. E quando alguém fazia anos, havia sempre muitos brindes.
6: Vinho para o pai.
5: E umas famosas gemadas de receita especial para a mãe e para os filhos.
6: O pai tocava contrabaixo e vários outros instrumentos.
5: Violino,
6: viola,
5: violoncelo,
6: flauta
5: e fliscorne.
6: E ensinou o filho a tocar violino e violoncelo aos 4 anos.
5: Mas Brahms, que também aprendeu trompa, o que queria mesmo, era piano. Conta-se que certo dia o pai o levou à casa de um conceituado professor para ter aulas de piano. Mas o professor recusou.
6: O que vale é que o pai tanto insistiu que o professor aceitou, contrariado, fazer ao menino um teste auditivo e...
5: Surpresa! O Brahms foi capaz de dizer imediatamente o nome de todas as notas que o mestre ia tocando no piano.
6: E revelou-se tão bom que até foi convidado por um empresário, um homem de negócios muito rico, a fazer uma digressão viajando pelos Estados Unidos com um pianista prodígio.
5: Mas os pais não quiseram que o filho fosse para o estrangeiro. Preferiram que continuasse a estudar.
6: E a compor?
5: Bem, dessa ideia já não gostaram tanto. Mas disso falaremos depois.

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Para podermos comunicar com os computadores e eles poderem comunicar connosco, precisamos de dispositivos periféricos, ou só periféricos para ser mais curto. Pelo nome, parecem coisas complicadas, mas eu tenho a certeza que conheces quase todos de que vou falar-te. Há periféricos de entrada, periféricos de saída e periféricos que são de entrada e saída ao mesmo tempo. Os de entrada são aqueles que permitem que tu digas ao computador o que tu queres. Por exemplo, o teclado, o comando da tua consola, o rato, a câmara do computador, o microfone. Há imensos exemplos. Se estes são de entrada, também já deves estar a adivinhar alguns dos periféricos de saída. O ecrã é o mais óbvio, claro, mas também tens os projetores, as impressoras, as colunas de som ou os fones. Depois, tens aqueles periféricos que são, ao mesmo tempo, de entrada e de saída. Pensa no ecrã do telemóvel. Podes tocar nele para dar ordens. E o telemóvel vai mostrar coisas no ecrã. Entra e sai informação pelo ecrã. Se tens um comando de uma consola capaz de vibrar, então esse comando também é um periférico de entrada e de saída.

0: se eu fosse?
1: Por um lado, eu gostava de ser um cão porque, primeiro, não tinha de ir à escola. E, segundo, porque davam bestinhas e tratavam bem de mim. Mas, por outro, não gostava porque há cães abandonados e eu não gostava de ser um cão abandonado.
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3: José Joaquim Cesário Verde nasceu em Lisboa em 1855 e foi um grande poeta português.
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3: Decidiu inscrever-se no curso de Letras da Universidade de Lisboa, mas desistiu, preferindo ir trabalhar para a loja de ferragens do pai.
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3: Mas a vontade de escrever e o talento sempre o acompanharam, começando a publicar poesias no Diário de Notícias, no Diário da Tarde, no Ocidente, entre outros.
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3: Adoeceu gravemente e foi morar para a quinta da família em Linda a Pastora. Acabou por morrer com apenas 31 anos e foi um seu amigo quem publicou as suas poesias depois dele morrer.
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0: ganhar.
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2: Gostas de animais?
3: Gosto tanto que até tenho um cão. Sabes como é que se chama? É o Rock. Tenho de o levar à rua todos os dias. Imagina naqueles dias em que chove. Ficamos os dois todos encharcados. Ter um cão é ter um amigo para a vida.
2: Eu amo o meu.
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2: Bom dia, agente João.
3: Bom dia, Falco.
2: Pronto para começar mais um dia de aulas?
3: Sim, e olha, com tantos meninos a serem trazidos pelos pais, hoje estamos a prestar atenção especial às regras de segurança para se viajar de carro.
2: Muito boa ideia, agente João. 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

0: Mais e rainhas. Como está a sua majestade?
1: Dom Afonso Henriques, o primeiro rei de Portugal. Não se sabe ao certo onde nasceu, mas pensa-se que terá nascido em Coimbra, filho dos senhores do condado portucalense. Quando o pai de Dom Afonso Henriques morreu, a mãe começou a pensar em unir-se à Galiza. Dom Afonso Henriques disse, não, queria a independência do condado, lutou contra a mãe e fundou um país, em 1143. Ficou conhecido como o Conquistador. Conquistou muitas terras aos mouros, que hoje são portuguesas. Não há fotografias de Dom Afonso Henriques, mas há quadros e há imagens. Acredita-se que o rei era um homem alto e forte e combatia com uma espada que pesava 15 quilos. Quando morreu, o trono ficou para o filho, Dom Sancho I.

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1: O sistema numérico que nós usamos, Zigzagger, chama-se decimal. Um sistema numérico é um sistema para escrever números e o nosso é decimal porque tem 10 algarismos. É com esses 10 algarismos que podemos escrever todos os números que existem. E tu sabes esses 10 algarismos, pelo menos desde que entraste na escola. 0, 1, 2, 3, 4, 5, 6, 7, 8 e 9. E porquê é que temos 10 algarismos e não temos outra quantidade qualquer, sabes? Olha lá para as tuas mãos. Já entendeste porquê 10? É porque nós temos 10 dedos. Quando os humanos começaram a contar coisas, usavam os dedos para isso. 10 dedos, 10 algarismos. Mas também existem outros sistemas numéricos que são usados, por exemplo, pelos computadores Zigzagger. Um deles é o binário. Bi significa 2. Em binário, só há 2 dígitos, o 0 e o 1. Todos os números em binário se escrevem só com zeros e uns.
2: Para o infinito,
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5: O que são as nebulosas?
6: Em astronomia, uma nebulosa é uma nuvem espacial constituída por poeira, hidrogênio, hélio e outros tipos de gases. Inicialmente, o termo nebulosa era aplicado a qualquer objeto de aspecto difuso, ou seja, pouco nítido. Por exemplo, antes de conhecer a natureza das galáxias, estas eram também consideradas nebulosas. Acontece com a evolução da tecnologia e com o estudo cada vez maior deste tipo de objetos, podemos afirmar que existem vários tipos de nebulosas e que as podemos dividir em 3 grandes grupos. Umas, onde se formam estrelas. Outras, que correspondem ao fim de vida de uma estrela parecida com o Sol. E outras, chamadas supernovas, que são resultados...

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1: Para mesa! Quantas vezes precisam os teus adultos de chamar para te sentares a jantar ou a almoçar? 10 mil! Isso está prestes a mudar, porque vais transformar-te num eco-guerreiro que controla todos os passos dos teus adultos na confecção, seja de que refeição for. Para mesa! Toma lá estas regras preciosas que vais ensinar aos teus adultos, caso eles ainda não as saibam.
2: Regra número 1.
1: O forno. O jantar é um assado. É proibido pré-aquecer o forno.
3: Proibido.
1: Gasta imensa energia e só é mesmo necessário quando se fazem bolos. Liguem o forno apenas na hora de pôr os alimentos lá dentro. Enquanto o forno está a trabalhar, nunca o abram para ver como corre o cozinhado. Espreitem antes pelo vidro em vez de estarem constantemente a abrir a porta do forno.
4: Regra número 2. Os guardanapos.
1: Acabaste de pôr a mesa e estás a usar guardanapos de papel.
4: Errado!
1: Se queres poupar o teu planeta, começa a usar guardanapos de pano. Os guardanapos de papel fazem imenso lixo e são feitos de... adivinhaste? Das árvores que estão nas florestas.
4: Regra número 3.
1: O café. Tu não bebes, mas aposto que os teus adultos não dispensam o cafezinho no fim da refeição no café do bairro. Servem-lhes o café num copinho de plástico e dão-lhes um daqueles palitos de plástico para mexer. Concordas?
5: Claro que não!
1: Claro que não!
5: Para que tanto plástico?
1: Exijam que vos sirvam os cafés numa chávena normal e peçam sempre colheres de aço inoxidável para mexer o café.
5: Sempre! Sempre é sempre!
1: Grande parte do plástico que usamos vai parar ao oceano e demora centenas...
5: Centenas!
1: De anos a desaparecer.
4: Amém!
1: Uau! Acabaste de conseguir que os teus adultos fizessem uma refeição amiga do ambiente.
5: Parabéns, Eco Guerreiro.
1: Já sabes que o mundo é a tua casa. É bom que cuides bem dele, porque não há Planeta B.
5: Planeta B.
1: Planeta B. Planeta B.

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1: Uau! 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
2: Pequenos exploradores da natureza.
3: Foste passar o fim de semana com os teus pais num local com uma bela floresta ao pé. Queres ir dar um passeio? Gostavas de ter trazido o teu material de explorador, mas esqueceste-te dele em casa. E o pior é que não tens a tua bússola. Não há problema. Vou ensinar-te a fazer uma bússola com as mãos e com os braços. Para. Abre os braços. Fica com os braços levantados de lado. Se for de manhã cedo, estende o braço direito na direção do sol. Já sabes que esse braço, essa mão, estão a apontar para este. Assim, também já sabes que o norte está mesmo à frente do teu nariz e o sul, atrás de ti. Além disso, repara nas árvores. O musgo cresce sempre no lado da árvore, virado a norte. Agora, se tiveres um mapa do local, parte à descoberta. Pede ajuda aos teus pais. É uma verdadeira caça ao tesouro descobrir os locais assinalados nos mapas.
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5: Bom dia, majestade.
6: Bom dia, Zazu.
5: Trago-lhe as notícias da manhã.
6: Ah, fala.
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0: estás a fazer, filho?
1: Caçar.
0: Eu mostro-te como se faz.
2: Oh, búfalo que sente que está
0: fica
2: mesmo
0: perto
2: bom, amigo.
0: Mais um javali do chão.
2: E a correr é sempre leve.
1: Sim, fica perto do chão, certo.
0: Não faças barulho.
2: É a selva quando o sol está a brilhar. Indo mais
0: devagar,
2: abaixo toda a prole.
0: Só mais um passo aí.
2: É o que eu quis.

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0: Na caverna do Cromlech, a sua mãe colocava as compras num cesto. Contrariado, o Cromlech lá foi, de capa vermelha e cesto na mão. De imediato colocou os fones amarelos, para não perder o 3 horas doidas, que estava mesmo a começar.
2: 3 horas doidas!
0: Mal sabia que o bando dos que têm a mania que são bons o tinha conseguido ver. Ou pelo menos assim pensava.
3: Sabem uma coisa? Não tenho a certeza, mas pareceu-me ver o Cromlech de capa vermelha e com um cestinho ridículo na mão a entrar na floresta.
4: Bem, se for mesmo o Cromlech, temos de lhe tirar uma foto com o Smart Pedra.
3: Tens razão. Vamos atrás dele.
0: Dito isto, os três desataram a correr em direção à floresta, atrás do Cromlech. E um pouco mais à frente...
3: Olhem... Viram aqueles arbustos a mexer? Aposto que é ele que está ali, escondido. Vamos, não façam barulho. Vamos pregar-lhe um susto.
0: Os três aproximaram-se o mais possível, sem serem vistos. E de repente, saltaram aos gritos.
3: Yeah! Yeah!
0: Mas o que aconteceu? Era um lobo. E ao vê-lo ali, de olhos muito abertos a uivar, o bando dos que têm a mania que são bons apanhou um susto tão grande que desatou a correr sem olhar para trás. Nesse momento, atraídos pela gritaria, o eu tu ele e o nós vós eles, os guerreiros que andavam perto à procura do Ibérico, chegaram ao local onde o lobo se encontrava, enroscado junto a uma árvore.
5: Ibérico, afinal estás aqui?
6: Alguém te assustou, não foi? Já estamos aqui. Não tenhas medo, não. Anda, vamos regressar ao acampamento. Oh, coitadinho.
0: E logo se puseram ao caminho, tendo rapidamente chegado junto do chefe da tribo.
6: Bravo! Encontraram o Ibérico mesmo a tempo. Agora já podemos ir todos à casa da avó do Cromlech.
0: Mas, espera lá. Os homens-lobo também vão à casa da avó do Cromlech. Que agitação que para aqui vai. Entretanto, o Cromlech continuava em direção à casa da avó, de fones amarelos nos ouvidos, capa aos ombros e cestinho na mão. Até ao momento, tinha obedecido à mãe, que sempre o avisara para nunca se desviar do caminho na floresta. Mas assim que passou perto de uma macieira carregada de apetitosas maçãs, tudo mudou.
7: A mãe avisou-me, mas quer dizer, dar uma corridinha até ali, pegar numa maçã e voltar, é apenas um desviozito.
0: Bem dito, bem feito. Lá foi ele em direção à macieira. Estava quase a chegar à árvore quando foi lançado o desafio peru. Claro está que começou logo a imitar um peru vaidoso. Estava tão entretido que não reparou num misterioso par de olhos que, escondido, o observava há algum tempo. Terminado o desafio doido, o Cromlech tirou por momentos os fones amarelos dos ouvidos. Preparava-se para subir à macieira, quando ouviu um estranho barulho por entre os arbustos. Assustado, lembrou-se de novo dos avisos da mãe e regressou rapidamente ao caminho. Mas a criatura que se escondia por ali foi atrás dele. De repente, ouviu-se ao longe. Sem conseguir disfarçar mais o medo, o Cromlech entrou em pânico e desatou a correr a toda a velocidade para a casa da avó, sempre seguido de perto pela misteriosa criatura. Na verdade, não havia razões para o Cromlech ter medo daquele uivo. Tratava-se apenas do grito de alegria dos guerreiros da tribo dos Homens-Lobo. Muito uivavam os dois guerreiros, o eu tu ele e o nós vós eles, enquanto seguiam atrás do seu chefe.
6: Vamos, meus bravos! Não podemos atrasar-nos a chegar à casa da vozinha! Hoje é um grande dia para todos nós, principalmente para o Ibérico!
0: Entretanto, o Cromlech chegava à porta da caverna da sua avó, fugido da misteriosa criatura que o perseguia.
5: Avó! Abre a porta depressa! Avó!
0: Mas nem a porta se abria, nem um som se ouvia vindo da caverna. E o Cromlech, aflito, batia cada vez com mais força.
2: Avó! Oh, avó!
0: Nada feito. A avó não abria a porta. Ao ver uma janela entreaberta, nem hesitou. Pegou no seu cesto e saltou para o interior da caverna. Lá dentro, tudo estava estranhamente silencioso e escuro.
7: Ai, ai, ai, ai! Isto cada vez se parece mais com aquele conto infantil. Só espero não dar de caras com nenhum lobo a tentar fazer-se passar pela minha avó.
0: Subitamente, o silêncio foi interrompido por uma espécie de rosnar profundo que parecia vir do quarto da avó.
7: Ai, ai, ai, ai! Eu não digo que está parecido com aquela história?
0: O Cromlech aproximou-se devagarinho da porta do quarto da avó e espreitou lá para dentro. Apesar da escuridão, uma coisa era certa. Estava alguém, ou algo, ali deitado na cama. Vendo apenas os contornos de uma cabeça, perguntou desconfiado.
7: Porquê é que tens umas orelhas tão grandes?
0: O rosnar, ou seria um ressonar. Entretanto parou, mas não se escutava nem resposta, nem mais nada.
7: Porquê é que tens um nariz assim tão grande?
0: E de novo, apenas silêncio. Entretanto, a pessoa ou animal que ali estava deitado virou a cabeça e olhou para ele.
7: E porquê é que tens um olhar tão zangado?
1: Quem estará deitado na cama da avó? Sabias que uma criatura muito misteriosa vai bater à porta de casa dela? O lobo ibérico vai ter uma grande surpresa. Ai, vai, vai. Queres saber o que vai acontecer? Queres? Queres? Então não percas o próximo episódio e já sabes.
0: Junta-te ao bando.
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4: Uma vez eu tinha colado um autocolante nas calças da minha mãe, de propósito, e depois fomos ao centro comercial e eu esqueci-me que ela que tinha colado. E só depois, quando voltámos para casa, é que eu notei que ela tinha ido ao centro comercial com o autocolante nas calças.

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0: seu bilhete, por favor. Neste museu as crianças não pagam.
1: Isto é mesmo de artista.
2: Ela está sempre a olhar para mim. Garanto-te. Se eu vou para a esquerda, ela olha para mim. Se eu vou para a direita, ela segue-me também. E se eu observo mesmo de frente, sem me mexer, muito quietinho, ela também me olha. É mesmo um grande mistério.
1: É um mistério.
2: Sabes de quem estou a falar?
1: Da dona Alzira da minha escola.
2: Não, não é da auxiliar da tua escola quando estás a fazer malandrices no recreio. É da Mona Lisa.
1: Da Mona Lisa.
2: Uma das pinturas mais famosas de todos os tempos. E o mistério não se resume ao olhar.
1: Uma senhora está bem vestida, parece calma.
2: Tudo nela parece estar rodeado de segredos. Anda, vem comigo.
1: Estou curioso.
2: Mas quem é afinal a Mona Lisa?
1: Não sei.
2: Pois eu não te dizia que havia muitos mistérios nesta história? Não se tem a certeza. Só que foi pintada por Leonardo da Vinci. É a sua obra mais conhecida. Leonardo nasceu há mais de 500 anos, em Itália, numa cidade chamada Vinci.
1: Vinci!
2: Daí o seu nome, Leonardo da Vinci. Não é caso único. Muitos pintores passaram a ser conhecidos pelo nome da cidade onde nasceram.
1: Ah, boa!
2: Leonardo interessava-se por tudo. E tem ideias muito avançadas e malucas para a sua época, como querer fazer o homem voar. Até criou a sua própria escrita. Diz-se que tinha medo que descobrissem as suas ideias. Por isso, escrevia de pernas para o ar e da direita para a esquerda, ao contrário do que fazemos. Era preciso um espelho para se conseguir perceber alguma coisa.
1: Que maluquice! Nessa época era mesmo doido.
2: Mas o Leonardo da Vinci é sobretudo conhecido pelas suas magníficas pinturas. Fez grandes composições, como A Última Ceia, que pode ser vista numa igreja em Milão, e pinturas mais pequenas, como a Mona Lisa. E o que vemos na Mona Lisa?
1: Então não é a Mona Lisa?
2: Isso mesmo, a Mona Lisa. Uma mulher muito bem vestida. O quadro não mostra, mas acreditamos que ela está sentada, pois só assim pode ter os braços cruzados e as mãos pousadas em cima de um livro. Leonardo utilizou nesta pintura uma técnica criada no século XV, o sfumato, como se diz em italiano. Com pinceladas delicadas, as mudanças de cor são mais suaves, o que faz com que o quadro tenha tonalidades próximas e harmoniosas. Aliás, harmonia é a palavra que mais vezes poderíamos usar para descrever este quadro. Leonardo viveu numa época que chamamos Renascimento. E os artistas dessa época prestavam muita atenção às proporções. Não havia cá braços demasiado grandes, nem pernas longuíssimas. Tudo era perfeito. Ou que se achava que seria a perfeição.
1: Uau!
2: Mas no início falei de mistérios. Queres saber outro?
1: Sim!
2: Será que a Mona Lisa está a sorrir? Eu sei que há muitos sorrisos. Sorrisos tímidos, sorrisos quase gargalhada, sorrisos amarelos. Qual será o da Mona Lisa? Não te sei dizer. Mas estou mais inclinado para um sorriso muito tímido. Ou será que nem sorriso é? Tens de ver com os teus próprios olhos. Mas quem é afinal a Mona Lisa? A dúvida permanece até hoje. Muitos investigadores dizem que é a mulher de um rico mercador de Florença. Madonna Lisa de Antonio Maria Gherardini. O que explicaria a abreviatura de Mona Lisa.
1: Ah, sim, o nome completo dela ninguém ia conseguir decorar.
2: Mas há quem ache que não retrata ninguém, mas a própria ideia de beleza do Leonardo da Vinci. E tu, quando pensas numa coisa bela, pensas em quê ou em quem? Se um dia quiseres ver esta pintura ao vivo, tens de ir ao Museu do Louvre, em Paris. Verás que ela está muito bem protegida atrás de um vidro à prova de bala. É que um dia foi roubada por um funcionário italiano que achava que a Mona Lisa devia estar em Itália, não em França, país onde o Leonardo da Vinci morreu.
1: Leonardo da Vinci pintou este quadro da Mona Lisa.
2: Nem imaginas a confusão. Só 2 anos depois foi recuperada. Ufa! Olha, a Mona Lisa continua a olhar para mim. Ah, já percebi. É uma ilusão de ótica. O olho esquerdo está virado para a frente, mas o direito está ligeiramente desviado. É por isso que está sempre a olhar para mim. Mas que grande truque. Não acreditas?
0: Este museu encerra dentro de instantes.
2: Pede aos teus pais, ou avós, ou professores, para te mostrarem a Mona Lisa num livro ou na internet.
1: Sim.
2: Também a poderás encontrar no Instagram ZigZag. O que te parece?
1: Isso é mesmo de artista.

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2: Isto é tudo uma cacada. 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
4: Olá, eu sou a Yolanda. E tu? Sabes que hoje fui à minha prateleira de livros e fui procurar um livro para te ler e encontrei este, editado pela Nuvem de Letras, que se chama O Vendedor de Felicidade, de David Kali e Marco Soma. Vamos descobrir este livro em conjunto. Combinado? Chega numa velha carrinha barulhenta. Reconhece-se ao longe por causa da sineta. Dlin, dlin, dlin. É o Sr. Pombo, o vendedor de felicidade. A sério? A felicidade vende-se? Claro, em frascos pequenos, grandes e de tamanho familiar. Pronto, o Sr. Pombo estacionou a carrinha e já vai ter com a primeira cliente. As ilustrações são demais. Não podes perder este livro. A senhora Codorniz compra um frasco grande para dividir com os amigos quando vêm jantar. A senhora Carriça, pelo contrário, compra um pequeno, porque não tem dinheiro para um maior. A senhora Chapim compra uma embalagem de 6 porque tem muitos filhos. A senhora Polpa compra uma dúzia de miniaturas para fazer presentes de Natal. O senhor Filosa tenta negociar o preço porque já é feliz, mas queria ficar com um frasco de reserva. Porém, o Sr. Pombo é inflexível. Não há descontos. A felicidade não se entrega à metade do preço. Tem razão. Há até quem não queira felicidade. É o caso do Sr. Estorninho, que é um artista, ou pelo menos julga sê-lo, e receia que seja prejudicial para as suas aspirações. Já se sabe, o artista deve sofrer. Depois há quem a queira, mas não a compre. Por princípio. Felicidade num frasco... Mas que grande disparate! Exclama o Sr. Faizão. Mais tarde, encomendará 2 frascos na internet. Quem falta? Ah! Ainda há a velhinha senhora Pisco de Peito Ruivo, que com o pouco dinheiro que tem, compra um frasquinho minúsculo para os seus netos, a quem nunca sabe o que há de dar, porque, coitadinhos, já têm tudo. Fim da sua volta, o Sr. Pombo regressa à carrinha, mas ao partir... Deixa cair um frasco no chão. Recolhe-o o Sr. Rato. O Sr. Rato corre para casa com o frasco. Abre-o e descobre que está vazio. Tal como todos os outros. E o Sr. Rato fica felicíssimo. O frasco vazio era mesmo o que queria. Porque estariam os frascos vazios? Lê o livro e tenta descobrir porquê. Beijinhos e abraços. Lê muito. Diverte-te.

0: sempre um mano enjoado, no caminho para o trabalho, no trânsito parado. Aquele tipo mal educado, que nunca sorri ou responde quando é cumprimentado. Esquece, não te rales muito, bro. Preocupa-te com aquilo que é realmente importante. Quanto ao resto, sabes, assobia para o lado, assobia para o lado.
1: How do you say?
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1: Onde podemos encontrar sereias?
2: Muitos eram os marinheiros que ao longo da história afirmavam ter visto nas suas longas viagens sereias, seres metade mulher, metade peixe. Hoje em dia sabemos que as sereias na realidade não existem. Então, o que teriam visto os marinheiros? Pensa-se que os marinheiros provavelmente teriam visto o manatim, também conhecido por peixe-boi. O manatim é um mamífero que vive em mares e rios, um pouco por todo o mundo. É muito parecido com as focas, embora um pouco mais gorducho. Alimenta-se de plantas, podendo chegar a pesar mais de 1.500 quilos. Apesar de ser tão grande, o manatim é muito calmo, lento e meigo, o que faz com que se aproxime muitas vezes dos barcos e das pessoas. Os manatins pertencem à ordem de mamíferos Sirenia. Este nome faz-te lembrar alguma coisa? Sirenia, sereia, são nomes muito parecidos, não são? Então como é que este animal grande e rechonchudo foi confundido com as belas sereias? Na verdade, há mais de 500 anos atrás, um explorador chamado Cristóvão Colombo, ao encontrar o que pensava serem sereias, afirmou que afinal não eram assim tão delicadas e formosas como toda a gente dizia. Seriam estas sereias que Cristóvão Colombo descreveu, na verdade, manatins? Hoje sabemos que os manatins e as sereias, afinal, têm muito em comum. Por exemplo, a parte de cima do esqueleto de um manatim tem dois braços e mãos com cinco dedos, enquanto que a cauda se parece mais com o esqueleto de um peixe. Estes animais conseguem ficar de pé fora d'água, apoiando-se na cauda, e conseguem mover a cabeça de um lado para o outro. Os marinheiros podem muito bem ter confundido estes movimentos com uma pessoa a acenar à distância ou a chamá-los. Os manatins comunicam entre si emitindo sons, assim como se pensava que as sereias faziam. Apesar de grandes esforços para proteger o seu habitat e evitar colisões com embarcações, os manatins ainda são considerados vulneráveis à extinção. As sereias, como tu as conheces nos contos, não existem. Mas os manatins sim, e precisam da nossa ajuda. Por isso, vamos continuar a protegê-los e a proteger o seu ambiente.
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1: 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Ai, ai.

0: dagodis.
1: Sabias que as piranhas são animais muito perigosos? As piranhas são animais carnívoros, que comem outros animais. Os dentes formam uma placa e atacam em cardume, ou seja, em conjunto.
2: Ai, queria vê-las atacarem-me a mim. Era bom, era. Ai.
1: Basta verem mexer na água ou algum bocado de sangue que atacam logo.
2: Ahoy.
1: Por isso temos de ter muito cuidado com elas.
2: Ai, elas é que têm de ter cuidado comigo. Essa que é essa.
1: Sabias que as enguias têm um sensor, que é parecido com um GPS, que faz com que as enguias, quando têm os filhotes, esses filhotes vão voltar ao local onde os pais viveram a vida toda.
2: Ahoy! Onde é que está a minha bússola?
1: As enguias que viveram no Rio Guadiana a vida toda vão para o Rio Guadiana. As que tiveram no Rio Tejo voltam para o Rio Tejo.
2: Ai, os rios são todos meus! Todos! Ahoy!
3: Fluviário do Mar, sempre em movimento.

0: Tens um minuto para ires lavar as mãos. 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Adoro passar sabonete nas mãos e ficar a cheirar muito bem.
1: É tão bom.
0: É tão bom.
1: É tão bom.
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0: afinal, de que é que tu gostas mais? De brincar, de gelados, de jogar à bola? Do que é que tu não gostas mesmo nada? De deitar cedo? De comer vegetais todos os dias? De tomar banho todos os dias? Contamos tudo aqui, aquilo que gostas e que não gostas. 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
1: Histórias do mundo.
2: O pintor. O pintor de maior talento da China foi enviado pelo imperador a uma das terras mais longínquas e recém-conquistadas do império e encarregue de a pintar para que o imperador a conhecesse. O pintor partiu e visitou toda a região, observando cuidadosamente e memorizando tudo, mas não pintou nenhum quadro e voltou com as mãos vazias, o que enfureceu o imperador. Então, o pintor pediu que colocassem um enorme pano numa das salas e começou a desenhar. Pintou tudo o que tinha visto, representando no pano a região inteira. Quando o imperador foi ver o quadro, o pintor explicou-lhe todos os caminhos, falou-lhe das montanhas, dos rios e das cidades. Estava tão entusiasmado que se aproximou do quadro e todos tiveram a impressão de que o pintor começava a caminhar por uma vereda da pintura, afastando-se e desaparecendo numa curva. Em seguida, o desenho desvaneceu-se e tanto o imperador como os restantes espectadores ficaram em silêncio. Aquilo que os olhos e o coração conseguem ver é mais real do que a melhor das representações. Fábulas do Mundo, tradução de Fernanda Semedo, editorial.

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0: Estou aqui com uma pulga atrás do microfone.
2: Pimba,
0: sou
2: pimba,
0: eu.
2: Pimba, pimba, pimba, pulga.
3: Eu sou o Miguel, tenho 9 anos e queria muito estar aqui.
2: E não é que tu querias estar aqui e de repente já apareceste antes sequer de eu dizer olá. Pareces um radialista. Ai, costumo sempre fazer aqui uma pequena introdução. Esta semana é diferente. O Miguel já se apresentou e está apresentado.
0: Já a seguir.
2: E porquê é que o Miguel nos veio visitar? Porque o Miguel...
3: gosta de animais.
2: Oh, Miguel, tu vens de Benavente, estás no 3º ano, adoras animais e és um dos fãs número 1 da Pimba Pulga. Extraordinário. E da Rádio Zig Zag, por acaso. Então, e conta-me lá, que animais é que tu já tiveste?
3: O meu primeiro animal foi em 2014 já. Foi um animal chamado Ause. Foi quando eu nasci.
2: Então ele chamava-se Casa.
3: O Ause era o meu gato, que na verdade em português é Casa.
2: Olha, isso é muito engraçado. Chama-se Ause porque é o gato de andar por casa. Que bela ideia que tu tiveste.
3: Não fui eu que lhe chamei, foram os meus pais.
2: Ai, pronto, desculpa. Não tinha aqui essa informação dos meus papéis sobre ti, Miguel. Olha, e os teus pais? O que é que eles fazem?
3: Os meus pais gostam de animais. Eles são veterinários.
2: Ai, olha, espetacular. Eu sempre quis ter uns amigos veterinários porque eu ando aqui com uma dor um bocadinho nas costas. Eu não sei se é de posicionar mal aqui atrás do microfone ou não. Hás de falar com os teus pais, se faz favor, ok? E agora seguimos em frente da nossa entrevista. Precisas de uma pergunta, não é? Então explica-me lá o que aconteceu a seguir. Depois tiveste um cão.
3: Quando foi um cãozinho lá para casa que precisava de ajuda, o Ause estava sempre a abraçar. O cãozinho era um cãozinho bebê que tinha acabado de sair de um parto.
2: Oh, adorava ser pulga no teu gato. Que lindo!
3: Ele era um gato tratado como um cão.
2: Ah, e por falar em cão, acho que há aí mais uma história sobre o cão, não é?
3: Eu agora tenho o meu cão que se chama Furão, porque parece um furão.
2: Ah, e de que cor é que ele é?
3: Ele é preto e branco.
2: Ah, deve ser mesmo lindo. Oh, depois tens de mostrar uma fotografia, ok? Mas agora, Miguel, conta-me lá se alguma vez compraste um animal.
3: Comprei um animal? Não. Não comprei. O que é melhor era adotar os animais. Para já não... há uma coisa, não é preciso tanto dinheiro e depois estamos a dar uma segunda vida aos animais que ficaram sem casa.
2: Oh, Miguel, porquê é que tu gostas tanto de animais?
3: Eu gosto muito de animais porque eles são uns companheiros para mim.
2: Já que gostas tanto de animais, está decidido, eu decidi, vais levar esta Pimba Pulga para a tua casa.
3: Eles... dão-nos amor e carinho. Temos de lhes dar amor e carinho.
2: Pronto, não digas mais nada. Já aqui estou preparadinha para ir para a tua casa.
3: Eu gostava de ter uma pulga. Não sei, é muito...
2: é muito incrível, espetacular, fantástico, fenomenal, magnífico. É o melhor que tu podes fazer à tua vida. É levar-me para a tua casa, desde que tragas o microfone, não é? Não é? Já sabes, não sabes? Sabes?
3: Eu não sei.
2: Não queres pensar duas vezes?
3: Não, por agora é tudo.
2: Olha, Miguel, fazes mal. Ia fazer-te a mochila para a escola todas as manhãs. Não queres? Não vou. Quero é que tu contes uma adota e imediatamente. É a hora da adota dos animais. A adota dos animais.
3: O que é um elefante que fala muito?
2: Não faço ideia.
3: Um elefalante.
2: É um elefalante. É como tu. Tu és o elefalante. E eu sou uma pulga falante. Uma ela falante. Eu gostei mesmo é de ter aqui. Pimba, pimba, pimba, pimba. Pulga ao Miguel. Espero que voltes. Beijinhos. Obrigada.
3: Obrigado, Pimba.
2: E nós voltamos para a semana. Tchau.

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0: muito rápido.
1: Olá, eu sou a Joana. Tenho 6 anos e vivo com os meus pais, a minha irmã Rita e a nossa cadela, a Pipa. Já ando na escola e até já sei ler algumas palavras. Sou muito curiosa com tudo o que me rodeia. Na escola, todos os meus amigos adoram falar dos seus sonhos. O Rodrigo, por exemplo.
2: Eu gostava de ser guarda-redes.
1: O Vasco.
2: Eu quero ser músico.
1: A Sofia. Ah, eu quero ser ginasta. E a Catarina, claro. Eu quero ser princesa. Ai, porquê é que todos os meus amigos têm um sonho menos eu? Já sei. Vou perguntar à minha mãe. Quando tinha a minha idade, qual era o seu sonho? Pode ser que seja o meu. Mãe! Qual era o teu sonho quando eras pequenina?
3: Eu sonhava casar com um longo vestido branco.
1: Uau! E o pai?
3: O teu pai sonhava ser piloto. Ele adorava aviões.
1: Ah! Oh, e tu, Rita? Qual é o teu sonho?
4: Eu tenho o sonho de ser uma super-heroína e de voar por cima de cidades e salvar as pessoas que são feitas escravas pelos maus.
1: Ah, mas nenhum destes é o meu sonho. Já sei. Vou perguntar aos meus avós.
5: Oh, minha linda netinha, estuda, estuda muito para quando fores grande poderes ser o que quiseres.
1: Fiquei na mesma. Já sei. Quando os meus tios vierem cá a casa, vou perguntar-lhes. Tio, tio, sabes qual é o meu sonho?
6: Oh, Joaninha, olá. Oh, meu amor, não sei. Mas uma vez que tu gostas tanto de pintar e de fazer desenhos, eu diria que deves querer ser pintora.
7: Oh, prima, não, não. Tu adoras dançar, por isso o teu sonho é ser bailarina. A bailarina Joaninha.
8: Oh, miúda, vai-mas é cavar.
1: Ah, engraçadinho. Claro, só podia ser o parvo do meu primo. Ai... Mas será que ninguém acerta no meu sonho? Resolvi procurar no meu quarto por uma resposta. Tenho tantos peluches de animais. Será que quero ser domadora no circo? Não, não é isso. Já sei! Amanhã vou perguntar à minha professora. Pode ser que ela saiba, afinal, ela é professora.
9: Bom dia, meninos. Diz Joana.
1: Bom dia, professora. A professora sabe, por acaso, qual será o meu sonho?
9: Oh, Joana, o teu sonho está dentro de ti.
1: Ah, fiquei confusa. O que será que ela quis dizer com isto? E foi então que aconteceu. Boa noite, mãe! Boa noite, pai!
6: Boa noite, Joana. Bons sonhos.
10: Não te esqueças de

0: isso? Pai! Mãe!
1: O que foi, Joana?
0: Aconteceu alguma coisa? Já sei qual é o meu sonho! Sonhei que estava na escola a escrever uma história. Uma história que falava sobre um arco-íris que aparecia após uma tarde de chuva. E eu e os meus amigos escorregávamos por ele e íamos parar a uma poça de água, onde depois brincávamos muito animados. E depois vi-me a contar esta história a outros meninos que a ouviam com muita atenção. É isso! O meu sonho é ser escritora! Quero escrever histórias que façam as outras pessoas sonhar.
2: O TIL, Teatro Infantil de Lisboa, apresenta Viagens com História. Autoria da história. O sonho de Joana, Rita e Joana. Adaptação teatral, Paulo Neto. Música e pós-produção áudio, Quinto. Interpretação, Beatriz Batista, Filipa Correia, Marta Lopes Correia, Miguel Vasques e Paulo Neto. Vem aí mais música.
3: Pumba vai buscar.

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1: Sabias que foi descoberto em Portugal, perto de Pombal, um fóssil de um dinossauro identificado como pertencendo à espécie Allosaurus fragilis, uma espécie até então apenas conhecida na América do Norte?
2: Não fazia a mínima ideia!
1: Hoje em dia, Portugal e a América do Norte estão separados pelo Oceano Atlântico, que tem mais de 8 mil quilómetros de largura. Por isso, nenhum animal consegue atravessá-lo, a não ser que seja um animal marinho. O que não era o caso dos dinossauros.
2: Então não sabes nadar de bruços, ou alossauros.
1: Então, como é que se explica a existência de fósseis da mesma espécie de dinossauros em Portugal e na América do Norte?
2: Explica lá, a ver se consegues.
1: Isto só é possível se na altura em que estes animais existiram, estes territórios estivessem mais próximos do que hoje em dia. Na realidade, há 200 milhões de anos, todos os continentes da Terra estavam unidos num único supercontinente.
2: Isso é super!
1: Este supercontinente chamava-se Pangeia e era rodeado por um único oceano. Nessa altura, os animais que então existiam podiam circular por todo o planeta. Há aproximadamente 150 milhões de anos, no final do período Jurássico, o supercontinente Pangeia começou a separar-se, formando pouco a pouco os continentes que conhece hoje em dia.
2: Europa, América, África, Ásia, Oceania.
1: Por isso é que os alossauros podiam circular entre estes territórios, porque ainda não havia o oceano a separá-los. E por isso, hoje em dia, encontramos fósseis de alossauros em Portugal e na América do Norte. Podes saber mais sobre dinossauros no Museu Nacional de História Natural e da Ciência.
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Quem inventou o primeiro carro é uma questão polémica, pois os registros antigos não são totalmente confirmados. Como, por exemplo, em 1335, Guido da Vigevano inventou um carro movido a vento, ou em 1678, o padre Ferdinand Verbiest criou um carro movido a vapor para o imperador chinês. No entanto, o primeiro carro do qual se tem registro confirmado foi criado por Nicolas Joseph Cugnot e construído por M. Brezin em 1769. No entanto, os carros tal como os conhecemos apenas surgiram após a invenção do motor de ignição. E em 1886, o alemão Carl Benz registrou a patente para o primeiro carro do mundo.

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0: tenho medo, tanto medo, mas agora já não tenho.
1: Tenho medo de ter medo, de ter medo, medo. Tenho de cair, de tropeçar e de livros com desenho. Tenho medo de morrer, morro medo de viver. 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
1: Tenho medo de ter medo, de ter medo, medo. Tenho de acidentes e incêndios e até de tomar banho, luz apagada e pesadelos, olhar para baixo da cama. Tenho medo, muito medo, de vestir o meu pijama.
0: 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Tinha medo, tanto medo, mas agora já não tenho.
1: Tenho medo de ter medo, de ter medo, medo. Tenho, mas disseram-me os adultos

0: Vamos falar de rugby. É um desporto de equipa que nasceu em Inglaterra, no Reino Unido. Sabias que foi criado como uma espécie de futebol? Por isso, era conhecido como rugby football, em inglês. Hoje em dia existem várias modalidades, desde o rugby de praia ao subaquático. Imagina, debaixo d'água. Uma bola de rugby é oval e costuma pesar quase meio quilo. Mas para jogadores mais novos, usam-se bolas mais leves, claro. O Campeonato do Mundo de Rugby tem lugar de 4 em 4 anos e é o mais importante campeonato deste desporto, no mundo todo. A África do Sul e a Nova Zelândia são as seleções que mais vezes ganharam. É verdade que o rugby não é tão popular como o futebol, por exemplo, mas tem cada vez mais adeptos. A Federação Portuguesa foi fundada em 1957, já tem uns aninhos. Olha, nós fomos conhecer alguns jogadores.
1: Atenção, baixa, liga, forma!
2: 1, 2, 3, vai!
3: E pelo técnico, placar, ganhar!
2: 1, 2, 3, vai!
3: Bola, curto, esquerda!
4: Olá, eu chamo Francisco, tenho 11 anos e pratico rugby.
5: Olá, meu nome é Marta, tenho 13 anos e pratico rugby.
6: Eu chamo Vasco, tenho 13 anos e pratico rugby.
4: Já participei no torneio nacional de Portugal, com Kiko Rosa, e ganhei. Participei no Youth Festival e também fui a um torneio de Itália.
6: Eu pratico este desporto porque há 10 anos, quando vivi para Lisboa, vim para a zona do Restelo e a minha irmã aconselhou-me a vir jogar rugby porque era muita gente desta zona jogava.
5: Eu pratico rugby porque os meus primos na altura jogavam rugby e eu fui ver alguns treinos, alguns jogos e interessei-me pelo desporto, pela modalidade, e pedi à minha mãe para ir.
4: Pratico desde os 4 anos e pratico porque o meu irmão começou primeiro e é sempre ver os treinos e não gostava de jogar.
5: Eu gosto mais de estar com a equipa, estar nos jogos a jogar e de ter sempre pessoas em que possa confiar no jogo.
6: Gosto muito de rugby porque é onde tenho os meus amigos, faço desporto.
7: E o que é que gostas menos?
6: Conciliar o rugby com a escola, pois por vezes quando há testes é difícil ir aos treinos e estudar para os testes.
4: Não há nada que eu não goste.
5: Dos dias em que não tenho rugby, porque eu adoro a modalidade e fico triste por não desfazer.
4: Treino 2 vezes por semana e o treino é 1 hora e meia.
5: Treino 2 vezes por semana e às vezes no fim de semana temos torneios e os treinos são mais ou menos 1 hora e meia por treino.
6: Eu treino cerca de 3 vezes por semana, 1 hora e meia por treino.
7: E se os nossos ouvintes quiserem praticar rugby, o que é que nos aconselhas?
6: Que gostem da modalidade, pois se não gostassem não irão praticá-la. Que vejam jogos de rugby, que ajuda e que procurem um clube perto da sua casa.
4: Que comprem uma bola e peçam para o professor de educação física a perguntar se podiam jogar rugby nas aulas.
5: Eu aconselho que vão para um clube perto de onde moram e que deem sempre o vosso máximo para alcançar os objetivos e gostarem do que fazem

0: Cá estamos nós para outro jogo. Ouve com atenção. É melhor ouvires outra vez, não é? Ora bem, vamos às três hipóteses e, mais uma vez, tens que escolher uma. Então, será alguém a pescar, alguém a andar na floresta ou alguém a jogar basquetebol? O que é que te parece? É isso mesmo. É alguém a jogar basquete. Boa. Fica atento aos próximos jogos.
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6: E já agora, que coisas é que acontecem quando eu me vou embora da Rádio Zig Zag? Eu sei, eu vou-me embora, mas já a seguir vais ficar com a Andreia, ou com o Bacalhau, ou com o Soneca.

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1: Bartolomeu Dias é um herói do mar. Sabes porquê? Na altura dos descobrimentos, muitos portugueses tentaram passar de barco o sul de África, mas não conseguiram. Acabavam com os barcos destruídos em rochas, pois acreditavam que a terra era plana como um prato. E se se afastassem muito da costa, caíam. Este cabo ficou conhecido até como o Cabo das Tormentas. Até que chegou Bartolomeu Dias, esse herói do mar, que dobrou o cabo com a sua navegação, chegando pela primeira vez de barco à costa oriental de África. Depois disso, o cabo mudou de nome para Cabo da Boa Esperança.

0: dia, Dona Graça.
1: Bom dia só se for para si. Para mim é boa tarde, já me sei. Então, sou eu que o faço ao trinca-ossos.
0: Boa tarde. Queria ver o malvado, se faz favor. Sem arroz.
1: Ai, queria? Já não quer ir? Então posso já chamar o troço?
0: Calma, não! Quero ver o malvado.
1: Então, mas agora já queres? Ou tu decides, rapazinho? É o quê? Vás, faz-se.
0: Quero ver o malvado sem arroz.
1: Não temos. Cabe-se-nos. Não sabe ler papel?
0: Oh, peço desculpa, não tinha reparado. Então pode ser o menu cobra feia.
1: Mas estás-me a chamar cobra feia? Olha que eu agarro-te na colher de pau, faço-te uma sopa de trinca-ossos que não me custa nada. Agora, olha, esta falta de respeito do rei do miúdo, que mal tem pernas para se agarrar ao chão, isto é ovelha, meu Deus.
2: Buongiorno, principessa.
1: Ai, se não é o menino mais bonito aqui desta escola. Chegue-se para lá, o trinca-ossos. Oh, meu menino Sarafácio, venha cá. Tenho ali o sorriso, o tal bonito, que o menino gosta tanto.
2: Oh, grazie, grazie. Grazie, dona Grazie. Sirva aqui também, meu amiguito Clementito.
1: Ai, é tão amigo, meu menino Sarafácio. Dar a sua comidinha social a este rapaz, é um trinca-ossos. É um mal empregado a comer. Mas a sua atitude é lindíssima, menino Sarafácio. Como tudo o que você faz. Oh, trinca-ossos, diz obrigado ao menino Saravage, que se não fosse ali as comidas de aldroegas com fundos de nariz, te diz obrigado, estás-me a ouvir, homem Grisela?
0: Obrigado.
2: Oh, que coisa tutta sem problema, Clementito. Andi, andi, al mozzarella.
1: Bom apetite, menino Saravage.
0: Obrigado. Por que a dona Graça gosta tanto de ti?
2: Oh, Clementito, porque mi poderi e roubarete lo corazione della principessa. Todas innamorare por Saravaggio. Andi, vieni, andiamo a sentare naquela tavola di mesa.
0: Sim, podemos sentar-nos ali. Roubar corações a princesas. Esse momento é fantástico. Bem, podemos começar a comer aqui. Sossegados desta mesa vazia. Bom apetite.
3: Ai, eu sou a Faixa, eu sou o que eu virá meus dias.
1: Oh, meu amor, Saravage, parece uma escultura que fala, a mais bonita escultura do mundo.
4: Oh, Saravage, deixa-me cheirar esse teu cabelo sedoso e bem penteado.
1: Oh, por favor, deixa-me sentar na mesa e almoçar contigo.
2: Oh, grazie, obrigado, mil obrigado, principessa. Que disse, Clementito? Deixamos sentar a principessa nesta tábua de mesa.
0: Eu fico nervoso ao ver raparigas. Eu não posso ficar nervoso, porque senão...
2: Fantástico, Clementito. Podes sentar e tu, bela. Sentar nessa tábua mesa, minha principessa. Piu, piu, bela.
0: Oh, bolas, eu não queria ser abaixo. É que eu fico muito nervoso.
2: Não preocupate, são piu, belas.
4: Ai, tu até comerias lindo. Mastigas como um museu de coisas belas. Adoro a tua pele, não é nada oleosa como a do teu amigo.
2: Grazie, grazie tutti i frutti pizzeria Cosa Nostra, Corleone. Più grazie, obrigaditi.
4: E tu, o que fazes, miúdo?
0: Quem? Eu?
4: Não, este talher. Claro que és tu, ó franganote. Qual é o teu poder? Porque é que vieste para a escola de vilões? Não me pareces lá muito vilão.
5: O meu poder é meter sal a mais em todas as comidas, mas hoje, como estou com o Saravage, não vou fazer.
6: O meu poder é conseguir desatar os sapatos dos outros só com um olhar. Depois caem todos para o chão.
2: Piu, piu, bela, ragazza. Vilantori, principessa carbonara, poderes belos, poderes belos.
4: E tu, miúdo, qual é o teu poder?
0: Bem, eu ainda não sei bem, porque é assim... Elefantes? Não, o meu poder é...
4: Vais dizer hoje? Porquê é que estás tão nervosinha?
0: Ok, é que... manteigas? Não, o meu poder é...
4: Que cheiro é este? Acho que vou vomitar.
0: Bah, que nojo!
4: Vamos embora, meninas. Já nem o Saravage vê bonito com estes olhos.
2: Oh, Clementito, tu poderia dar gli occhi di parole. Scorregge, peditini purarini. 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Devo andare, adeus, cerete.
1: Alguém precisa de mais molho?

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0: existe.
1: Quem somos nós?
2: André, 9 anos.
3: Minha maior qualidade é estar sempre a gravar.
1: E o teu maior defeito?
3: É quando fico sem bateria na gravação. Fico logo irritado e começo a correr. Desço e subo as escadas. Nos tempos livres, gosto de jogar. E também às vezes fazer alguma culinária.
4: Olá, sou Margarida, tenho 10 anos. A minha melhor qualidade é fazer ginástica. O meu pior defeito é ter más notas.
5: Eu sou a Carolina, tenho 6 anos.
6: Qual é a tua grande, grande qualidade?
5: É brincar muito com os amigos.
6: Porquê é que tu não gostas nada, nada em ti?
5: Ser muito faladora.
6: E o que é que gostas de fazer nos tempos livres?
5: Dançar.
7: Meu nome é Romeu e tenho 9 anos.
6: Qual é a tua qualidade, maior qualidade?
8: A minha maior qualidade é ajudar as pessoas e o que eu não gosto nada em mim é quando fico chateado. Eu gosto muito de ir ao cinema, gosto de fazer coisas muito divertidas com os meus pais. Nós vamos para todo lado brincar e fazer várias coisas engraçadas.
9: Olá, eu sou a Beatriz, tenho 5 anos. A minha maior qualidade é brincar. O que eu não gosto nada em mim é... não sei.
10: Olá, eu sou o Afonso, tenho 6 anos. A minha maior qualidade é jogar e eu não gosto nada de ser teimoso e quando eu brinco nos tempos livres gosto de jogar à bola.
11: Olá, sou Miguel, tenho 6 anos.
6: E qual é a tua maior qualidade? O que é que gostas mais em ti? És caladinho?
11: Não.
6: Gostas de brincar?
11: Sim.
6: Então és? O que é que ele é? Se ele gosta de brincar é o quê?
12: Brincalhão.
6: Pois é, brincalhão. Pronto, é uma qualidade.
12: E tu não gostas mesmo nada.
1: Olha, gostas de deixar o teu quarto arrumado ou desarrumado?
11: Arrumado.
6: Ai, então essa também é uma qualidade.
1: É mais outra qualidade. Então e o que é que tu fazes nos teus tempos livres?
11: Gosto de jogar computador e brincar.
13: Olá, chamo-me Lara, tenho 7 anos. A minha maior qualidade...
6: Uma coisa muito boa em ti. O que é que tu gostas muito em ti?
13: Às vezes ajudo o meu pai a fazer o jantar. O meu maior defeito é ser resmungona. Gosto de jogar computador e brincar.
14: Tal como tu, todos vivemos com a nossa família e em sociedade. Temos qualidades, defeitos, gostos e uma forma de pensar que é diferente em cada um de nós. Todos temos pontos em comum, no entanto, cada pessoa é um ser único, que tem algo de novo e especial que o diferencia de todos os outros. E tu, sabes dizer quais são as tuas melhores qualidades e os teus maiores defeitos?
15: Qual é o teu nome?
16: Ralph. Ralph, o Destruidor.
15: Tu não és daqui, pois não?
16: Não. Bom, já. Yeah. Quer dizer, não mesmo desta zona. Vim cá fazer um trabalho.
15: Que trabalho?
16: Viemos podar as árvores doces. É melhor descer da árvore. Aliás... esta zona está tecnicamente encerrada para nós podarmos.
15: Nós quem?
16: O departamento de árvores doces.
15: Oh, onde estão as outras pessoas?
16: Ah, hoje não vem mais ninguém.
15: Então era nós, de forma geral?
16: Sim. Exatamente.
15: Ei, és um vagabundo?
16: Não. Não sou um vagabundo. Estou a trabalhar, ok? Por isso tu vai para casa.
15: O que é que disseste? O teu hálito cheira tão mal que fiquei com os ouvidos dormentes.
16: Eu tentei ser agradável. Tu estás a imitar-me? Ok.
15: Ok.
16: Isso é feio e a nossa conversa chegou ao fim.
15: Se fosse a ti, não me agarrava a esse ramo.
16: Sou do departamento de árvores doces e sei onde...
15: Risca dupla! Os de risca dupla partem-se, pateta. E porquê é que tens as mãos anormalmente grandes?
16: Sei lá eu. E porquê é que tu és anormalmente insuportável?
15: Porquê é que tu és anormalmente... bombom de chocolate de leite, uma moeda de ouro!
16: Nem sequer te atrevas, é minha!
15: Uma corrida!
14: Sabes dizer quais são as tuas melhores qualidades e os teus maiores defeitos? Conta-nos tudo. Escreve para radiozigzag@rtp.pt.

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1: Oceanai. Eu fico sempre um bocadinho emocionada quando ouço esta canção da Billie Eilish.
2: Oceanai.

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2: escaganifobéticas.
1: Admoestar. Admoestar significa repreender, explicar a alguém como deve agir de forma correta, chamar a atenção. O Menta explicou à Inês que não pode deixar a água aberta. A Inês foi lavar os dentes, quando acabou deixou a água a correr e nunca mais se lembrou. Foi brincar.
3: Inês, tu sabes que assim o planeta fica sem água. Devemos sempre fechar as torneiras, não devemos desperdiçar água.
1: Como é que é possível o Menta frequentar uma escola de malvados? Ele até é muito bom menino. O Menta admoestou a Inês.
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0: pudesse transformar em qualquer ser vivo e também incluindo os dinossauros. E porque assim podia ser muito rápida a nadar, ser muito rápida em terra, ser muito rápida a voar e a fazer muitas coisas fixe.
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0: Vai, vai, vai. O grande mal é que ficou um mini sol.
1: Ficou um semi-meio mini-deus. Au! Tu não pescas nada disto. Traz

0: faz sol.
1: Junta-te um grupo de amigos e escolham aquele que vai fazer de cego. Ponham uma grande venda nos seus olhos. Os outros dão as mãos e fazem um circo à volta do amigo. Dão umas voltas, param e o amigo, com a venda dos olhos, tem de apontar para uma pessoa. Agora vai ter de adivinhar que amigo é, por tocar na cara e na roupa que está vestida. Se acertar, troca de lugar com o amigo. Divirtam-se.
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0: Sem Medos.
1: Eu tenho medo de pulgas, porque fazem muita comichão na cabeça.
2: Piolho?
1: Sim, ou isso?
3: Eu também tenho medo de pulgas, porque um dia tinha uma na cabeça.
2: Cabeça só um piolho?
3: Não, uma pulga do meu gato.
2: Por falar em piolhos, que comichão na minha cabeça. Ai, espera, é uma pulga que saltou do meu gato? Ou será uma lêndia? Piolhos, pulgas e lêndias. Bichinhos minúsculos que aparecem, vá-se lá saber de onde. E quando aparecem, trazem a família inteira. Ui, têm famílias enormes. Às vezes, são às dezenas. Mas não há que ter medo. Para eles, nós somos gigantes. Minúsculos de um lado, eles. Gigantes do outro, nós. Para garantir que não há piolhos nem lêndias a viver no teu cabelo, só há uma coisa a fazer. Agarrar num shampoo especial e lavar o cabelo com ele uma vez por mês. Pelo menos. Quanto às pulgas, o cão Bolinhas e o gato Ronron também têm de ser protegidos. Mas não te preocupes com isso, os teus pais sabem o que fazer. É tão simples quanto ir à farmácia e comprar o produto indicado. Os piolhos, as lêndias e as pulgas bem podem ser minúsculos, mas dão comichões das grandes. Não precisas ter medo deles. Precisas apenas de os ver longe, muito longe de ti e do teu cabelo. 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
2: O trompetista Ornette Coleman virou-se para o seu companheiro Don Cherry e propôs-lhe: olha, vamos tocar a mesma música em uníssono, ou seja, ao mesmo tempo, mas cada um vai tocá-la no tom que lhe apetecer. Então está bem, ouve bem o resultado.

Nem te atrevas a dizer que eles estão desafinados. Desafinada é a tua tia Pancrácia. Eles tocam é como duas pessoas que conversam com vozes diferentes. Ouve lá outra vez a ver se não é

0: é ou não é como uma conversa em tons de voz diferentes? Foi assim que Ornette Coleman inventou o free jazz, o jazz livre, em que cada um fala como quer. Jazz aí comigo.
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2: Hoje sinto-me muito preguiçosa. E tu? Tu não. Não.
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Tem saudades? Já tem filhos? De que idades? Só um? A quem é que sai? Tem retratos com certeza. Mostra lá, ai que riqueza. Não é mesmo uma beleza? Tão verdinho sai ao pai. Já está de chaves na mão. Vai voltar.

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0: Maia. Já ouviste falar em água salgada e água doce, Zigzagger?
1: Claro que sim!
0: Antes eu achava que a água doce tinha açúcar.
1: What? Tens de estar com mais atenção nas aulas, mas é...

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0: a ser evitado por todo e qualquer crescido.
1: Eu sou o Choco Malaco. Meus pais chamaram-me assim porque sim e porque vivemos numa cidade onde toda a gente tem nomes tão esquisitos como, por exemplo, Funir e Funero, Manda Vires e Aba ou Quinzinho Corneta.
2: Queres saber onde eu vivo?
1: Procura um mapa, olha em frente, vira à direita, faz uma curva apertada para cima e dá de caras com o Oceano Glaciar Ártico. Pronto, já andaste mais, um bocadinho menos para a esquerda, na direção do centro e chegaste. Entrei agora no 5º ano e porto-me sempre bem na escola, apesar de apanhar uma grande seca nas aulas. A cena é mesmo essa. Se apanho seca, mais vale estar atento para nunca chumbar e me poder ver livre disto o mais depressa possível. Percebes? As pessoas perguntam-me o que é que eu quero ser quando for grande e isso deixa-me maluco. Eu sou aquilo que sou agora e que é o mesmo que daqui a 30 anos, né? Se querem saber que profissão eu quero ter quando for adulto, então perguntem-me.
3: Profissão queres ter quando fores adulto, Choco?
1: Em vez de me perguntarem, o que queres ser quando fores grande, Choco? Porque eu já sou o Choco e vou ser o Choco sempre até morrer. Se eu chegar a morrer, porque acho que agora há umas cenas de bué à frente que aumentaram a esperança de vida e parece que todos os que nasceram a partir de 2005 vão viver antes que nunca mais acabam.
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0: O teu peixe também se aborrece. Já pensaste que pode querer ir a um parque aquático? Aquele aquário é sempre igual. E agora pode. Há o Peixe Aquapark. Um complexo de microaquários encaixados uns nos outros, com escorregas incorporados. O Peixe Aquapark até tem um distribuidor de comida seca. Estás a ouvir? É o Dourado. Todo contente no seu turbilhão de água. Peixe Aquapark. Mete água, mas para a diversão.
1: Achavas mesmo que isto era a sério? Não.

0: Yamata no Orochi é uma criação mitológica japonesa. É um dragão vermelho gigantesco, com 8 cabeças e 8 caudas. Para não fazer mal aos humanos, o dragão todos os anos exigia um sacrifício de 8 donzelas ao povo japonês. Porém, houve uma vez que a donzela escolhida foi a noiva do deus do mar e das tormentas. Para a proteger, o deus pediu aos pais da noiva que produzissem a bebida japonesa sake e a colocassem em 8 vasos, pois ele tinha uma estratégia. Colocou os vasos, cheios de sake, à porta de casa da donzela e assim que o dragão chegou, não resistiu e enfiou cada uma das suas cabeças dentro de um vaso. O dragão ficou bêbado e o deus matou-o para salvar a sua noiva. O Japão pôde assim viver em paz e eles viveram felizes para sempre.
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0: What do you say?
1: Come si dice?
2: Como voulez-vous dire?
3: Como é que se diz?
4: Sabes como é que se diz bom dia em inglês? Good morning.
5: Estou mesmo a acordar e vou lavar os dentes, fazer xixi e preparar.

livro de português. Olha, não me venhas com histórias que eu já estou cheio de problemas. A professora vai ensinar matemática e diz: se eu te der 4 chocolates hoje e mais 3 amanhã, tu vais ficar com... E eu respondi, eu vou ver.

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2: Por que Saturno tem uns anéis tão grandes?
3: Como sabes, Saturno não é o único planeta do Sistema Solar com anéis. Todos os gigantes gasosos têm, isto é, Júpiter, Saturno, Urano e Neptuno. No entanto, os únicos que conseguimos ver com o telescópio do nosso planeta são os de Saturno. Isto porque são os maiores e mais grossos. E além disso, são sobretudo constituídos por gelo de gases e algumas rochas. Quando a luz bate nos anéis, estes refletem a grande parte da luz para nós, permitindo-nos assim observar a sua beleza. Os anéis dos outros planetas são muito mais pequenos e finos, não refletindo luz suficiente para poderem ser observados. Os cientistas acreditam que os anéis de Saturno tiveram origem numa lua que se aproximou demais do planeta e se fragmentou, dando origem aos seus enormes anéis.
4: Nuno Milagaia, do Parque de Astronomia de Constância. 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
2: A escola, para mim, é um sítio onde nós podemos aprender coisas, trabalhar, português, matemática, muitas coisas, e divertir-nos, não só estar em casa.
3: Para mim, a escola é onde se deve aprender, arranjamos muitos amigos. Eu conheço a Mariana desde a pré e somos muitas amigas. E eu gosto de aprender cá.
4: É um sítio onde podemos divertir, jogar à bola, brincar e podemos aprender. Para mim, sem a escola não era nada, porque sem a escola eu tornava-me parvo e não sabia nada.
5: Para mim, a escola é uma coisa divertida. Podemos aprender muitas coisas. Podemos fazer amigos, como uns meninos, meus amigos, disseram. E podemos ficar muitos amigos de outras pessoas. Podemos nos divertir, fazer muitas amizades e alegrias.
6: É onde podemos brincar, aprender e variar mais coisas e não estar sempre em casa a brincar. E assim podemos fazer várias fichas e aprender várias coisas.
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8: Desculpa lá. Importas-te de pôr mais alto? Não consigo ouvir nada. Ah, assim está melhor. Prepara-te, porque nesta edição do Põe Mais Alto temos um dos maiores artistas pop do mundo, do Sistema Solar, do universo inteiro. Chama-se David Bowie e durante a sua vida lançou quase 40 discos e compôs centenas de músicas que ficarão para sempre na memória dos teus pais. E quem sabe, na tua. O David Bowie tinha uma característica física muito engraçada. Tinha um olho de cada cor, um verde e outro azul. Sabes porquê? Quando era pequeno a jogar à bola, levou uma bolada no olho e, pimba, o olho mudou de cor. Não foi nada fácil escolher uma música dele para te mostrar, porque são tantas e tão boas, mas optei por te mostrar uma das mais bem dispostas, pelo menos segundo aquilo que o David Bowie dizia. Chama-se Let's Dance, que em português significa vamos dançar. Vamos dançar. Calça os teus sapatos vermelhos e dança o blues. Ele canta bem melhor do que eu, mas é assim que começa a canção. Vamos ouvir Let's Dance, cantada por David Bowie? Então, põe mais alto!

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1: Olá, crianças de todo o mundo. Bem-vindos ao maior concurso de todos os tempos. O meu. Eu sou o Sabichão e comigo tenho dois concorrentes, a Dina Sara e o Nelson Frederico. Uma salva de palmas para eles. Do meu lado direito está a grande dinossauro. Quer dizer, a grande Dina Sara. Olá.
2: Olá, Sabichão.
1: Ouvi dizer que és especialista em animais.
2: Por acaso sou.
1: Mas não és tanto como eu. Isso é certinho. E do meu lado esquerdo, de fita roxa na cabeça, Nelson Frederico, o homem do desporto.
3: Olá, Sabichão. É verdade. O Nelson adora todos os esportes.
1: Claro, claro. Mas não adoras tanto como eu. Prontos para jogar?
2: Sim.
3: Sim.
1: Estão a ver esse botão vermelho a pescar à vossa frente?
3: Sim.
2: Carregamos?
1: Não. Ficam a olhar para ele. Claro que carregam. Ele vai disparar uma pergunta. Fiquem atentos.
0: Categoria Animais.
1: Anda cá a pergunta, não fuja. Atenção, o prémio é uma mochila cheia de raquetas de esponja para coçar as costas. Qual a ave mais rápida do mundo?
3: O Nelson sabe. É a galinha quando está cheia de fome, claro.
1: Nelson, a tua resposta está erradíssima. Dina, sabes a resposta?
2: Sim, claro que sei. É o falcão peregrino que voa entre 250 a 270 km por hora.
1: A tua resposta está certa! Acabaste de ganhar uma mochila cheia de raquetas de esponja para coçares as tuas gigantes costas de dinossauro! Parabéns!
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2: Bem, o que eu te vou contar agora vai parecer um feitiço, mas não é. É completamente verdade e está ao alcance de qualquer zigzagger. Tu sabias que a borracha, a simples borracha, uma borrachinha, igual à que tens no estojo, não apaga lápis na parede. Se tiver um risco numa parede, bem podes esfregar e esfregar, que a única coisa que vais fazer é sujar. Ainda vai ficar pior do que inicialmente, só com o risco. Borracha é para papel. Parece de propósito para nos apanhar enquanto fazemos alguma piratice. Agora já sabes, cuidado com os riscos na parede, hein? Estás avisado!

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1: Claro que temos! Ora, ouve lá esta.
2: Na escola, Manelinho, como se diz em inglês, o gato caiu na água e afogou-se. Essa é fácil, professora. The cat catrapou in the water, glu glu, and no more miau miau.

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2: Há lixo no espaço.
3: Já te aconteceu estares a passear na rua ou no meio da natureza e a ver lixo no chão? Eu sei que é triste e que o lixo tem um local próprio, mas imagina tu que até no espaço há lixo. Sim, o lixo espacial é composto por partes de foguetões descartadas, satélites velhos que já não funcionam e que vão largando fragmentos e detritos que circulam à volta da Terra. Já existem cerca de 500 toneladas de lixo no espaço, o equivalente ao peso de 71 elefantes africanos. E há tendência para aumentar. Porém, o lixo espacial é um problema difícil de resolver. Isto porque o lixo está no espaço e, portanto, tem acesso difícil. E porque os satélites são importantes para várias funções, como as comunicações ou para prever o estado do tempo. Todo este lixo espacial pode dificultar a exploração espacial, pondo em perigo os satélites e astronautas. Tal como na Terra, é preciso fazer uma limpeza. Para isso, a ESA, a Agência Espacial Europeia, quer lançar em 2026 uma missão chamada Clear Space One, para remover algum lixo. O lixo será destruído durante a reentrada na atmosfera terrestre. Da mesma forma, também temos de repensar as missões espaciais para que sejam mais sustentáveis e possam deixar menos lixo no espaço. Em 2023, pela primeira vez, uma empresa foi multada por deixar lixo espacial resultante do lançamento de um satélite. Serás tu a próxima pessoa a pensar numa solução para o problema do lixo espacial?
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1: Tinha medo, tanto medo, mas agora já não tenho.
2: Tenho medo de ter medo, de ter medo, medo. Tenho de cair, de tropeçar e de livros com desenho. Tenho medo de morrer, morro de medo de viver. Conto os dias devagar porque tenho medo de correr.
1: Sem medo, sem medo, sem medo. 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
2: Tenho medo de ter medo, de ter medo, medo. Tenho de acidentes e incêndios e até de tomar banho, luz apagada e pesadelos, olhar para baixo da cama. Tenho medo, muito medo, de vestir o meu pijama.
1: Sem medo, sem medo. 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
1: Olá, Zig Zagger, tudo preparado para ouvir mais uma história no Era Uma Vez? Perdido não, Mini Coelho, de John Bond, edição Jacarandá. O Mini Coelho e a Mãe Coelha estão a fazer um bolo. Bolo, bolo, bolo, bolo! O Mini Coelho gosta de bolo. Bolo! Oh, céus, parece que acabaram as bagas, pensou a Mãe Coelha. Sem bagas não há bolo. Não há bolo? Pensou o Mini Coelho. Nem pensar, achar mais bagas, quer comer bolo. Espera, Mini Coelho, há umas por baixo da... Tarde demais, o Mini Coelho já tinha partido. Quero comer bolo, quero comer bolo, bolo, bolo, bolo, bolo, bolo, bolo. Vou buscar as bagas, vou buscar as bagas. O Mini Coelho não se aguentava, porque adora bolo. Oh, parece que o Mini Coelho vai seguir pelo caminho errado. Olá, Mini Coelho, para onde vais? Precisas de ajuda? Perguntou o Sr. Cão. Não, obrigado, não preciso de ajuda. Vou buscar bagas, é para o bolo. Bolo, bolo, bolo, bolo, bolo, bolo. Para onde vai o Mini Coelho? Vai buscar bagas? Ah, o Mini Coelho entrou num barco. Passou a barra para além do farol. Ali vai ele à procura de bagas no mar. Será que este senhor consegue ajudar o Mini Coelho a encontrar as bagas? Era um senhor com um barrete azul e um fato contra a chuva e contra a água amarelo, com um fecho de correr branco e uma lancheira. E um anzol, uma cana de pesca, umas botas amarelas.
2: Olá, Mini Coelho, está muito frio por aqui, não precisas do teu casaco?
1: Não, não, não, não tenho frio, vou buscar as bagas, é para o bolo, bolo, bolo, bolo, bolo, bolo, bolo, vou buscar as bagas.
3: Agora o Mini Coelho está mesmo no caminho errado. Atravessou uma ponte que não era uma ponte, não era mais do que uma árvore arrancada pelo vento e pela tempestade, deitada entre dois penhascos, saltitou por cima de montes e vales. Está a atravessar uma forte tempestade de neve a subir uma montanha. E parece muito perigoso aqui em cima. Está mesmo, mesmo, mesmo no cimo da montanha, num precipício cheio de neve.
1: Mini Coelho!
3: Gritou uma coelha maior.
1: Para! És demasiado pequeno para descer por aí, não achas?
4: Não, não, não, não é pequeno. Vou buscar bagas, é para o bolo, bolo, bolo, bolo, bolo, bolo, bolo.
3: O Mini Coelho espeta uma corda amarela com um prego mesmo na pontinha do precipício e desce pela corda.
1: Ai, não caiu. Safou-se. Vai buscar bagas, vai buscar bagas.
3: Este não parece nada o melhor sítio para o Mini Coelho encontrar bagas. E o Mini Coelho entrou numa caverna às escuras.
1: Estás muito longe de casa, Mini Coelho. Não estás perdido, pois não?
3: Diz-lhe outro animal.
4: Não, não, não. Perdido não. Não, não, não, não. Oh? Oh? Oh? Oh? Oh? Oh?
3: Aí é que eu me parece que o Mini Coelho percebeu que podia mesmo estar perdido. De repente, tanto andou e tão depressa à procura das mini bagas que nem se apercebeu do caminho que fez. Estava numa caverna gigante, meio às escuras, meio vermelha. E só se vêem dois olhos grandes nesta ilustração desta página do livro. E aí o Mini Coelho diz...
1: Perdido! Perdido! Perdido!
3: Mas parece que tem bagas na mão. Senta-se e começa a choramingar. Pobre Mini Coelho.
1: Espera aí. O que está o Mini Coelho a cheirar? Cheira.
3: O Mini Coelho sai da caverna a correr, sempre atrás do que está a sentir, do cheiro que está a sentir. Corre, corre, corre. Encontra outra vez a corda amarela por onde desceu daquele penhasco. Sobe a corda amarela toda, toda, toda até ao cimo do penhasco.
1: E diz: cheira a bolo! Bolo! Desce a montanha, passa outra vez pela neve toda, atravessa a árvore, que entretanto cai. Foi mesmo a tempo do mini coelho atravessar. Ai, que sorte, que a árvore cai no riacho. Olha, achou uma baga! Achou, mini coelho, achou uma baga! Bolo de bagas, bolo de bagas, bolo de bagas. Volta a passar o farol, entra no barco, atravessa o rio, passa pelo cão que o ajudou no início e diz: achei uma baga, achei uma baga. E vai para casa. Consegue atravessar as escadas de madeira numa ponte que liga à casa da árvore onde morava com a sua mãe. A mãe coelha fica tão contente por ver o mini coelho. Ah, estás aí!
4: Aí estás tu!
1: Diz o mini coelho.
4: Achei uma baga.
1: Muito bem, mini coelho. Olha, queres uma fatia de bolo? E o bolo estava lindo. A mãe coelha tinha feito um lindo bolo cor-de-rosa e castanho e branco. Cá para mim era um bolo de chocolate com natas e bagas. E mostrou ao mini coelho. E então, mini coelho, queres bolo? Queres uma fatia de bolo?
4: É, não, obrigado. Posso comer gelado? Adoro gelado!

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1: Ah, eu tenho braços e pernas e dedos e mãos e pés e... cabeça! Todos temos cabeça. Mas tu sabes o que está dentro da tua cabeça?
2: Raio-X!
1: Entre muitas outras coisas, está o cérebro. Experimenta partir uma noz. Já alguma vez viste uma noz por dentro, sem a casca? Claro que já viste. Da próxima vez que tiveres uma noz na mão, olha para ela com muita atenção. O formato é muito parecido com o cérebro. Claro que o tamanho e a textura não têm nada a ver, mas a forma é parecida. O nosso cérebro está dividido em duas partes iguais, o hemisfério esquerdo e direito. O lado direito controla o lado esquerdo do nosso corpo. E o lado esquerdo controla o lado direito do nosso corpo. Não, não estou enganada. É mesmo assim. O nosso cérebro funciona assim mesmo. Se o lado direito do nosso cérebro for afetado, tiver um problema, podemos ter dificuldades em mexer um braço ou uma perna do lado esquerdo. E cada parte do nosso cérebro tem uma especialidade. É um verdadeiro computador. Uma parte trata da linguagem, outra da visão, outra da memória e por aí fora. Por isso, trata-o muito bem.
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Olá, Zig Zagar, já alguma vez tiraste uma foto de família ou com amigos e está lá uma garrafa de água a estragar a foto? Ou a mochila que fica lá mesmo mal que tu te esqueceste por acaso? Pois bem, a mim já me aconteceu tanta vez, é por isso mesmo que hoje te apresento Magic Eraser. Já ouviste falar? É um aplicativo muito útil para quem gosta de editar fotos no seu telemóvel ou tablet. E é isso que te vou apresentar neste WWQ. Com o Magic Eraser, podes remover objetos indesejados das tuas fotos. Por exemplo, se tiraste uma foto e não gostaste de um objeto que apareceu na imagem, podes usar o Magic Eraser para removê-lo. Usar o aplicativo é muito, muito fácil. Tens de selecionar a foto, escolher a ferramenta Magic Eraser e traçar uma linha à volta do objeto que queres tirar ou remover. O aplicativo trata do resto. É ótimo para editar fotos de férias, de festas de aniversário ou mesmo para fazer colagens divertidas. Experimenta usar o aplicativo nas tuas fotos e vê como elas podem ficar ainda mais divertidas. Se tiveres alguma dúvida, já sabes, escreve para radiozigzag@rtp.pt que aqui o amigo Ricardo responde de certezinha. Agora vá, vou só apagar aqui mais uma foto antes de publicar esta imagem bem divertida nas minhas redes. Fui!

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1: Copo de saúde. Queres crescer saudável e com energia? Estás no bom caminho. Mas com a receita que te vamos ensinar, vai ser ainda mais fácil mandar micróbios e bactérias dar uma volta e estar sempre cheio de saúde. Estás pronto para um copo especial? Num copo fundo de plástico, põe uma banana, sumo de uma laranja e uma ou duas peças de fruta à tua escolha. Morangos, kiwis, pêssego, pera, maçã, tu escolhes, tu decides. Pede aos teus pais que partam tudo aos pedaços. Aos frutos partidos, dentro do copo, junta uma folha de espinafres. É isso mesmo, ouviste bem, espinafres. Com a varinha mágica, pede a um adulto que triture tudo muito bem. À partida não vais precisar de açúcar, mas se precisares mesmo, mesmo muito, junta uma colher bem pequena de açúcar amarelo. E está pronto a servir. Bom apetite!
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4: Sou Maria Inês, gosto de lasanha e não gosto de português.
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2: Olá, eu sou a Raquel do Jardim Botânico. Sabes uma coisa? Estou sempre a dizer que sou a Raquel do Jardim Botânico, mas se calhar nunca expliquei o que é um jardim botânico. Um jardim botânico tem plantas maravilhosas que nos dão sombra e tranquilidade, mas é diferente dos outros, porque essas plantas estão organizadas numa coleção científica. Olha, como uma coleção de cromos, mas com ciência. As plantas desta coleção vêm dos quatro cantos do mundo e estão sempre identificadas com uma tabela que indica a família a que elas pertencem, o seu nome científico em latim, que é para qualquer cientista entender, o nome do autor que a nomeou, o nome da planta em português, quando ele existe, e o sítio de origem, onde nasce espontaneamente, sem ninguém a plantar. Além disso, as plantas podem estar organizadas em pequenas coleções, como as plantas carnudas dos climas quentes e secos, ou as plantas carnívoras. Um jardim botânico está aberto ao público porque serve para nos despertar a curiosidade pelas plantas e assim percebermos como são importantes para a nossa vida e como é essencial a conservação da sua diversidade no mundo. Para garantir essa conservação, as coleções servem também para os cientistas as poderem estudar e por isso existe normalmente um herbário onde são guardadas plantas secas recolhidas no campo, algumas com centenas de anos, imagina, e que nos dão muita informação para estudar. O Jardim Botânico de Lisboa ainda tem um banco de sementes onde são guardadas as sementes vivas de espécies do campo. Acima de tudo, os jardins botânicos são cofres onde guardam os tesouros da diversidade de plantas, ou seja, exemplares vivos de espécies que já estão quase em extinção na natureza. São mesmo muito importantes. Não deixes de visitar o Jardim Botânico de Lisboa e o Jardim Botânico Tropical.

0: Olá, o meu nome é António Araújo, eu sou historiador, portanto escrevo livros de história de Portugal e este livro que escrevi agora foi com o Filipe Abranches, que é um grande ilustrador, que já fez também outros livros de ilustrações de história de Portugal, chama-se Azulejo, uma história aos quadradinhos e é editado pela Imprensa Nacional Casa da Moeda. Uma história aos quadradinhos porquê? Porque se andarem pelas ruas, mesmo dentro de casa, nas casas de banho ou nas cozinhas, veem que os azulejos formam quadradinhos. E a partir daí, desses quadrados, é possível criar histórias, como se fossem de banda desenhada, histórias umas infantis, outras mais para crescidos. Hoje em dia há muito tipo de azulejos, de várias cores. Durante muito tempo, durante a nossa história, eram mais azulejos azul e branco, também podem ver no Museu do Azulejo, mas se forem, por exemplo, à zona da Expo, vão ver uma série de azulejos feitos agora com heróis da banda desenhada, alguns vossos conhecidos, outros que podem descobrir ao verem esses painéis de azulejos, e neste livro conta-se a história dos azulejos desde o seu início e vem até aos nossos dias. Os azulejos fazem parte da nossa história e fazem parte também da paisagem que podem encontrar a qualquer esquina da vossa rua ou da vossa cidade e também neste livro, Azulejos, uma história aos quadradinhos. Entrai, meus senhores, entrai. Entrai neste livro que agora é vosso. Estejam à vontade, sintam-se em casa. Mas antes de passarem esta porta, deixem que me apresente. Sou Dom Fuas, um vosso criado. Sempre às ordens, senhores meus. E não estranhem a minha figura, assim toda apraltada, pois sou uma figura de convite, o nome dado às personagens que, como eu, ficavam à porta dos palácios e das casas nobres para dar as boas-vindas aos convidados. Por isso, também me chamam mordomos ou porteiros. E somos bem-educados, e como somos bem-educados, há quem nos trate por figuras de cortesia ou figuras de respeito. Portanto, respeitinho, muito respeitinho comigo, que eu sou Dom Fuas, uma figura de respeito. Se forem a Belém, à fábrica dos pastéis, encontrarão um primo meu, muito parecido comigo, talvez um bocadinho mais feio do que eu, coitado. Está com uma bengala na mão e na outra tem um dedo a apontar o caminho aos convidados. Somos assim, figuras de convite, feitas em azulejos. Mas entrem, entrem, amigos. Entrem que se faz tarde. SOS Azulejos. Os azulejos são uma maravilha e estão em toda a parte. Um apetite para os ladrões e para os vândalos. É triste, mas é verdade. Os azulejos são um património ameaçado. E por isso, em 2007, foi criado o projeto SOS Azulejo, que em cooperação com a polícia, visa preservar e salvar os azulejos portugueses. Sensibilizar as pessoas para não arrancarem azulejos das paredes e combater o furto e a venda destas obras de arte. E eu acho que este livro e, outra, e tudo o que fizerem para conhecer os azulejos e a arte do português é importante, porque aqui conhecem também a vossa história, a história do vosso país e conhecem também algo que tem muito a ver com a nossa memória. Este livro é uma viagem pela história de Portugal e o conselho que eu daria é sempre que andarem na rua, verem e tentarem ver a que período é que pertence um determinado azulejo a uma determinada casa que observem. Espero que tenham gostado deste livro que eu escrevi, chamado Azulejos, uma história aos quadradinhos. O meu nome é António Araújo, eu fiz o texto. O Filipe Abranches fez as ilustrações, que estão magníficas. E o livro é editado pela Imprensa Nacional Casa da Moeda.
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3: Olá, eu sou Mariano Marovato, sou cantor nascido no Rio de Janeiro, no Brasil, e vivo em Lisboa, sou, portanto, luso-brasileiro. Portugal é muito amoroso, é um país muito bacana, e estou aqui tocando minhas canções, que na verdade são canções desse disco chamado Selvagem, que são canções folclóricas do Brasil e de Portugal. Olá, eu sou o Mariano, esse é o Alexandre e a gente vai cantar uma canção brasileira de 1930 que as crianças costumavam dançar numa ciranda de roda. Chama Casinha de Bambuí.

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1: 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Podes fazer bolos com ela.
2: What's this?
1: Fácil, fácil, fácil, não é? 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Não é?
2: Freak out, yo!
1: Já o viste milhares de vezes.
2: Freak out.
1: É o ovo.
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2: Pensa numa casa ou em várias casas juntas. Cada casa tem várias salas. À frente dessa casa ou dessas várias casas juntas há habitualmente um pátio. Eu acho que ainda dei poucas pistas. Será que já descobriste a palavra em que eu estou a pensar? Essa casa ou essas casas estão fechadas durante a madrugada, porque algumas estão abertas depois do sol se esconder. Muitas abrem cedo. Durante o dia, há horas de silêncio. A seguir a uma hora de silêncio, ouve-se um sino. Ou um sinal sonoro muito alto. Logo a seguir, ouvem-se muitas pessoas. Há quem corra, quem grite, quem brinque, quem se ria, quem converse, ou quem nesse pátio fica em silêncio. A ler, por exemplo. E nessas salas, o que é que acontece nessas salas? Perguntas tu. Em cada sala há um adulto, pelo menos um adulto, virado para a frente, para um grupo de pessoas. Essas pessoas podem ser crianças ou adultos também. Também há casas destas para adultos. Será que este local de que te estou a falar não te é familiar? Se eu te disser que é um sítio onde encontramos todos os dias os nossos amigos. E onde... Ai, com esta é que tu vais descobrir. E onde aprendemos todos os dias muitas coisas novas. Ah, agora já sabes do que estou a falar, certo? Da escola, claro que é da escola. E quem frequenta a escola é um aluno, é um estudante, porque está a estudar. Boa, acertaste mais uma vez.

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1: É muito importante que as crianças andem na escola. Sabem porquê? Porque se não andarem na escola não aprendem quase nada. Na escola estudamos e aprendemos coisas novas, fazemos contas de matemática, passamos de ano. Cada vez vamos fazer coisas mais difíceis, como no segundo ano, há amigos meus que na prova mais difícil tinham 45 minutos e na prova mais fácil tinham 90 minutos. É um direito das crianças, as crianças irem à escola. Por isso, mandem os vossos filhos ou vossas filhas ou vossos netos para a escola. Ouviram? Nada de os pôr a trabalhar nos empregos, porque eles ficam lá sozinhos e isso é muito perigoso. Porque imagina que uma pessoa que está lá no trabalho pensa que ele não tem pai e pode levá-lo, os pais vão buscar e ele já não está lá. Por isso, mandem os meninos para a escola em vez de mandarem para os empregos. A não ser se estiverem acompanhados pelos pais e os pais estiverem vigilantes.
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6: Cá estamos nós para te dar mais um som para adivinhares. Vamos lá a isto. É melhor ouvires outra vez. Ora bem, vou-te dar as hipóteses. Será um aspirador, um avião ou um camião? Sim, é isso. É um avião a passar. Tens toda a razão. Parabéns e até ao próximo Sons do Meu Planeta!

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1: Diz-me cá uma coisa. Ainda te lembras do que aconteceu no último episódio das Superaventuras do Pirilampo?
2: Adorava correr pelo recreio da escola com os meus amigos e fazer as brincadeiras que eles fazem.
1: O Pirilampo Mágico e a Pi voaram até Guimarães para ajudar a Matilda a concretizar um sonho. E conseguiram. Mas a certa altura a antena do Pirilampo começou a girar outra vez com muita velocidade. O que será que vai acontecer? É o que vamos descobrir já a seguir.
3: Ainda bem que está calor, porque a minha antena está a mandar-nos para o Algarve.
4: Estou a ver no Google Mapas do cinto extracósmico, Pirilampo. A tua antena aponta para... Faro!
3: O Arthur está a chamar-nos. Vamos de capacete extracósmico, Pi?
4: Pi? É sério, Pirilampo?
3: Ah!
4: Será que não sabes que as partículas cósmicas do meu capacete se transformam em gomas de gelatina derretida quando tocam na areia?
3: O que é isto? Que mais parece uma pata de um pato maluco e extraterrestre? Pi!
4: Ei, vê lá se tens mais respeitinho pela minha nova invenção. Apresento-te a poderosa Barbatana Magnólica.
3: Barbatana Magnoque?
4: Barbatana Magnólica. A primeira barbatana magnética do mundo que atrai o vento e usa a sua energia para funcionar. Percebeste? Ou queres que te faça um desenho, Pirilampo? Lhe?
5: A missão da onda magnética para a ativação da magia pirilâmpica. A procurar cor super poderosa.
3: Será que essa coisa magnólica ou não sei quem nos consegue levar até ao Arthur?
4: Olha, Pirilampo, eu juro, mas juro mesmo que um dia destes usa magia pirilâmpica para te mandar para Saturno. A minha barbatana não é uma coisa, é uma invenção. E temos de a usar quando a nossa aventura é na praia. Zasca Trapaz. Super!
1: Desta vez o Pirilampo tem mesmo razão. Esta barbatana magnólica prateada, cheia de botões uns em cima dos outros, mais parece a pata de um pato maluco. Mas eu acho que a Pi sabe o que está a fazer. Lá vão eles até Faro para ajudar o Arthur. Ele tem o sonho de fazer canoagem. Por que será que não consegue? É o que vamos descobrir já a seguir. Super!
3: Pi, dá corda à barbatana! Já estou a ver o Arthur ali ao fundo, sentado na margem da Ria Formosa.
4: Ei, tu vê lá se tens calminha, sim. Tenho de ativar a força magnética da magnólica. Magia pirilâmpica em modo superpoder verde. Pirilampo, prepara-te para falar com o Arthur.
3: Uau, Pi! Já viste aquele pedaço de terra ali ao fundo?
6: O que é aquilo?
4: Olha, olha, olha! É sério! Ai, Pirilampo, eu não acredito que tu não sabes o que é uma ilha. Aquilo é a Ilha de Faro, Pirilampo.
3: Oh, Pi, eu não estava a ver bem. Claro que sei o que é uma ilha.
4: Estavas a dormir nas aulas de geografia. Ah, estavas. Ou então andas a precisar de usar óculos.
3: Arthur! Arthur!
7: Pirilampo, altamente teres vindo ter comigo. Não sei o que faria se não fosses tu.
4: Não sei o que faria se não fosses tu. A sério? Olha, Arthur, eu sou a Pi e pelo Pirilampo a esta hora estávamos na Ria de Aveiro em vez de estarmos na Ria Formosa, percebeste?
7: Desculpa, Pi. Obrigado por teres vindo ajudar também.
3: O que se passa, Arthur? Está tudo bem contigo?
7: Por acaso, hoje estou um bocado triste. Viemos até aqui para fazer canoagem, mas sou cego e acho que não vou poder ir.
3: Arthur, vais poder ir ao meu nome de fama Pirilampo Mágico. Mágico. Pirilampo mágico. Pi, ativa a magia pirilâmpica da barbatana magnólica.
4: É para já, Pirilampo. Arthur, entra na canoa com a ajuda do Pirilampo enquanto eu prendo a barbatana magnólica a um dos teus remos. Zasca Trapaz.
3: Pi, desculpa lá perguntar-te, mas como é que isso vai funcionar?
4: É muito fácil, Pirilampo. A magia da cor super poderosa verde aciona o poder magnético da barbatana magnólica, que atrai o vento e o faz guiar a canoa sem qualquer perigo para o Arthur.
7: Já estou pronto para a viagem, amigos.
5: Ativação da cor super poderosa verde. Magia pirilâmpica em ação com vento magnético em modo ultra nadador. Clu, clu, clu, clu. Prontos para remar em 3, 2, 1.
2: Super!
1: Nunca vi nada tão incrivelmente espetacular como esta barbatana magnólica. Lá vão os três amigos na canoa, todos contentes. O Arthur está a remar, cheio de energia. E quem me dera a mim poder ir com eles. Mas a Pi disse-me que os narradores das histórias não podem entrar em canoas senão os pés transformam-se em macacos do nariz. Agora que falo nisso, eu acho que a Pi me enganou.
2: Super!
7: Eu não acredito! Foi a viagem mais incrível da minha vida! A certa altura até parecia que estava a voar!
3: E estavas mesmo! Tal era a força da barbatana magnólica! Pi, esta invenção é mesmo inacreditavelmente chapau!
4: Ei, quem inventa aqui coisas sou eu, entendido, pirilampo? A minha barbatana magnólica é inacreditavelmente zasca-trapaz!
7: Pi? Pirilampo, muito obrigado pela vossa ajuda. Olha, Pi, será que posso ficar com a tua barbatana magnólica?
4: Pois claro que podes, Arthur. O Pirilampo ajuda-me a construir outra, se por acaso precisarmos.
8: Eu?
4: Claro, não me digas que estás com medinho de não conseguir. Blé, blé, blé.
2: Super!
1: Ai, ai, ai. O Pirilampo não tem jeito nenhum para construir coisas com fios e botões. Como é que ele se vai safar desta? Só espero que não haja mais nenhuma aventura na praia para eles nunca mais precisarem de usar a barbatana magnólica inacreditavelmente zasca-trapaz.
2: Super!
4: Ah, que bom que conseguimos ajudar o Arthur. Ele até ficou bazoing quando a magia pirilâmpica começou a funcionar. Missão cumprida!
3: É verdade, adoro ajudar as crianças. Já reparaste como corre sempre tudo tão bem?
4: Tens razão. Olha lá, está na hora de voltarmos para o estúdio. Pirilampo, olha, mas ele ainda agora aqui estava. Oh, Pirilampo!
8: Pi, Pi, olha eu aqui a dar mergulhos de cabeça.
4: Ai! O que é que te aconteceu, Pirilampo?
8: Ai! Bati com a cabeça nesta rocha dura em forma de caracol.
9: Rocha dura é a tua antena. E casou-se, ó periquito.
4: Olha lá! Quem és tu para falares assim com o meu amigo, hã?
9: Eu sou o arqui-inimigo do Pirilampo Mágico. Ah, pois sou. O famoso, veloz e altamente bonito Vinícius Baba.
8: Arqui-quê? Eu nunca te vi na vida. E não tenho inimigos.
3: Pi, o que é que se está a passar aqui?
4: Já estou em comunicação com o capacete extracósmico, Pirilampo. Olha, ele está a dizer-me que o Vinícius Baba é neto do Vinícius Babete, o arqui-inimigo do teu avô.
8: Ah, o quê?
4: Ui, e o Glúglu Mapas diz que o Vinícius Baba veio do Brasil para Portugal para se vingar de uma dentada que o teu avô deu ao avô dele. Ah!
8: Mas que grande confusão, Pi. O meu avô mordeu o avô do Vinícius Baba?
9: É isso aí, cara. E eu estou aqui para garantir que nunca mais consegues ajudar nenhuma criança. E agora, vou dar uma gargalhada ultra assustadora. Que é isso que os arqui-inimigos fazem.
4: Ui, cuidadinho contigo, ó babas. Já estou aqui a tremer de medo. Ó Pirilampo, a tua antena já está a rodar e a ficar de todas as cores. E isso significa...
3: Significa que há outra criança a precisar de ajuda.
4: E tu sabes bem que se não formos imediatamente para o estúdio, a magia verde super poderosa vira-se contra nós e começam a nascer-nos brócolos e espinafres podres nas pontas dos dedos.
3: Vasca, trapaz! Ninguém quer isso.
2: Super!
1: A magia do microfone já está a chamar os dois amigos outra vez. O Pirilampo e a Pi já se despediram de Faro e do Arthur e estão a voar em direção ao estúdio para descobrir que nova aventura espera por eles. Mas, o que é que se passa? Pendurado no cinto CR quase 9 da Pi vai Vinícius Baba, o caracol. O que será que vai acontecer? Se quiseres saber, não percas o próximo episódio das Super Aventuras do Pirilampo Mágico.
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10: Bom dia, majestade.
11: Bom dia, Zazu.
10: Trago-lhe as notícias da manhã.
11: Ah, fala.
10: Os macacos estão malucos e as girafas não. Elefantes que não sabem se houve confusão. Crocodilos que agradecem o que a água traz. Estão tão vidrados nos meus ovos, isso não se faz. E os abutres não se cansam sempre a procurar. Só quem tiver

0: estás a fazer, filho?
1: Caçar.
0: Eu mostro-te como se faz.
2: Oh, búfalo que sente que está
0: fica
2: mesmo
0: perto
2: bom, amigo. Mais um
0: do chão.
2: Que a correr é sempre leve.
1: Sim, fica perto do chão, certo.
0: Não faças barulho.
2: É a selva quando o sol está a brilhar. Indo mais
0: devagar,
2: abaixo pela prole.
0: Só mais um passo e...
2: É o que eu quis.

0: Nós estamos no século 21, Zigzagger. Um século é um conjunto de 100 anos. Sabes como ver a que século pertence um ano? Eu vou explicar-te. É muito simples. Se os algarismos das dezenas e unidades desse ano forem diferentes de zero, somas 1 aos algarismos que estão a partir das centenas para a esquerda. Aqui estão alguns exemplos para perceberes. Se usarmos o ano 1973, os algarismos das dezenas e unidades, 73, são diferentes de zero. Então, somamos 1 aos outros dois algarismos, 1, 9. Ora, 1, 9, 19, mais 1, dá 20. 1973 é um ano do século 20. E se fosse o ano 1800? Aí tens os algarismos das dezenas e das unidades iguais a zero. Portanto, não somas nada aos outros dois. 18 mais 0 é 18. 1800 foi no século 18. Mas se fosse 1801, aí já seria século 19.
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0: Fora de casa.
1: Fora de casa. Faz sol.
0: Faz sol.
2: Jogar à apanhada nunca foi tão divertido. Se fores apanhado, tens de ficar parado, com as pernas abertas, até um dos teus amigos passar entre elas. Depois, vou dar um salto, e a volta, bate palmas três vezes e pede que digas a palavra mágica. Agora, tens de fazer o mesmo que eu e dizer a palavra mágica. Já está. Agora, estás livre para continuares a jogar à apanhada. Bom jogo.
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1: Hoje, dentro da tua mochila de explorador ou exploradora da natureza, para além da água, de umas bolachas ou fruta, de uma bússola e de um mapa, vamos incluir uma máquina. Pede aos teus pais para te deixarem levar uma pequena máquina fotográfica. Mas tens de te responsabilizar por ela. Uma máquina fotográfica é uma excelente companheira de aventuras, mas é uma máquina. E é frágil, pode partir-se ou estragar-se se cair. Usa uma fita para prenderes bem ao pescoço. Assim andas mais à vontade. A partir de agora, aproveita. Tira fotografias a tudo o que te interessar. A tudo e mais alguma coisa. Troncos de árvores, flores, animais, monumentos, texturas, desenhos que foram feitos nos muros, por exemplo. Descobre o mundo visto por uma lente. Ah, e por falar em lente, não podes fotografar o sol. O sol, através de uma lente, fica tão forte que pode queimar os teus olhos. É muito perigoso. Fora isso, diverte-te.
2: A primeira volta ao mundo foi uma enorme aventura. Foi feita com navios no século XVI e demorou quase 3 anos. Foi um português que comandou essa expedição. Chamava-se Fernão de Magalhães. Mas eu não quero contar a história toda aqui, porque tens uma rubrica na Zig Zag chamada A Grande Viagem de Magalhães. Vais ficar agarrado.

0: que é isto? Um cuco a cantar entre violinos, violoncelos. 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
4: Fábula indiana: As pombas e o rato. Um caçador colocou sobre a erva uma rede para caçar pássaros e deitou-lhe trigo por cima. Quando se foi embora, apareceu um bando de pombas que, vendo o trigo, pousaram para o comer. Não o façam! Advertiu-as uma pomba sábia. É uma armadilha! Mas as companheiras não fizeram caso dela e pousaram, ficando presas na rede. Ao ouvir os seus lamentos, a pomba sábia disse-lhes: Não tentem fugir individualmente. Vamos unir as nossas forças e todas ao mesmo tempo para nos afastarmos daqui. As pombas começaram a voar e a rede voou com elas. Vamos à casa de Zira, o rei dos ratos, disse a pomba sábia. É meu amigo e há de ajudar-nos. Quando Zira começou a roer a rede, mesmo no lugar onde estava presa a sua amiga, a pomba sábia pediu-lhe: Corta a primeira prisão das minhas companheiras. Não vais cansar depois de me libertares e deixar as outras abandonadas. Seguiram o meu conselho e agora sinto-me responsável por elas. Devemos seguir os conselhos daqueles que têm mais experiência do que nós.
5: No livro Fábulas do Mundo, editorial Estampa.

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1: Come si dice?
2: Bravo Giovanni.
3: Comment voulez-vous dire?
4: Comment
5: em chinês. Obrigada em chinês é...

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7: Olá, Zigzagger. Eu sou a Andreia e vou ficar contigo na próxima hora. Conto contigo desse lado. Ah, boa. Obrigada pela companhia.
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0: Eu digo.
1: Eu digo e pronto.
0: E pronto.
2: Quem é que ensina os professores?
3: Eu acho que foram os avós, que são as pessoas mais sábias da família.
4: Ser sábio é uma pessoa que sabe muitas coisas, mas ao mesmo tempo pode-se esquecer. Como eles são velhinhos, a memória já não é a mesma.
5: Já outros professores que ensinaram outros professores que ensinaram outros professores, e essa pessoa está na universidade a trabalhar. E o primeiro professor de todos, eu não sei, deve ter sido quem conseguiu ordenar tudo o que tinha acontecido durante todos os anos.

0: se eu fosse?
1: Se eu fosse um super-herói, iria ter tantos poderes que cada vez ainda penso noutro. Às vezes a qualquer segundo. E agora penso em um. É correr à velocidade da luz e viajar no tempo.
2: Por acaso, sabes quantos compositores, músicos, maestros existiram com o apelido Bach?
3: Sei lá, só me lembro de um. Três? Cinco?
4: Dez?
2: Mais!
4: Trinta!
2: Muitos mais!
4: 80!
2: Pequenas histórias de grandes músicos.

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2: Achavas mesmo que isto era a sério? Não.

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0: Era uma vez
1: à procura de ontem. A primeira imagem é de um menino de pijama deitado na cama ao lado de um cão a imaginar o ontem. Ontem foi o melhor dia de sempre. E nesta imagem há gelados, há dinossauros, há rios com frutas, há cisnes e há foguetões. Quem me dera voltar a fazer tudo outra vez. Mudando de página, encontramos pudins, faróis, casas, cachorros quentes e o menino a dormir. Quem sabe, a sonhar e a pensar no ontem. Como é que posso lá voltar? Sei que quando olhas para as estrelas, estás a olhar para a luz de um milhão de ontens. Teria de andar mais depressa do que a luz, pensa o menino. A 299.792.458 metros por segundo. Umas 7 vezes e meia, ao contrário dos ponteiros do relógio. À volta da Terra, a cada segundo, para voltar a ontem. O que anda mais rápido do que a luz? Um autocarro não anda à super velocidade da luz. E vemos um menino, nesta página, o menino que está a contar a história, a tentar entrar num autocarro com o seu cão, um autocarro que se chama Viagens de Ontem e que viaja para 1957.

0: Tenho de fazer uma máquina do tempo. Ontem, hoje, amanhã, ou um foguetão super hipersónico. Ou alguns cientistas dizem que há buracos de minhoca no espaço que nos podem levar para trás no tempo. Só tenho de encontrar um e encolher-me para um bilhão de trilhão de trilionésimo de centímetro. Não parece ser um, este buraco de minhoca aqui no jardim. Acho que este também não. Avô, ajudas-me a encontrar o caminho para ontem?
1: Porque queres voltar a ontem?
0: Porque foi o melhor dia de sempre, avô.
1: Hoje feliz ontem, mas ainda virão muitos dias felizes. Deixa-me contar-te como foram alguns dos meus melhores dias.

0: Flutuei por entre as nuvens e sobre águas revoltas. Escalei uma montanha com o pico coberto de neve e mergulhei fundo no oceano azul. Os nossos melhores dias criam memórias felizes. Mas cada dia traz a possibilidade de uma nova aventura. Por que ir à procura de ontem, quando podes ser feliz aqui, hoje?
1: E vemos o nosso amigo num sidecar. Sabes o que é um sidecar? É uma moto com uma espécie de carrinho ao lado. É uma boleia da moto, a passear com o cão ao colo e o seu avô em direção à praia, num magnífico dia de sol e céu azul. Gostaste? Então vai à procura do livro. Chama-se A Procura de Ontem, de Alison Jay. Boas leituras!
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1: Quem é que disse que as moedas têm de ser redondas?
2: Ninguém. Na realidade, podemos encontrar moedas de todas as formas e feitios. Redondas, retangulares, quadradas e muito mais. Por exemplo, na China, as primeiras moedas tinham a forma de instrumentos de trabalho ou de produtos do dia-a-dia. Podiam ter a forma de facas, enxadas, pás e até peixinhos em miniatura. O mais engraçado é que, apesar das formas diferentes, quase todas as moedas chinesas tinham um furo para que fosse fácil transportá-las de um lado para o outro. Passava-se um fio e levavam-nas ao pescoço ou à cintura. Esta moda de moedas de todos os formatos e feitios não durou muito tempo e os chineses acabaram por preferir utilizar moedas redondas. É que as moedas redondas não se estragam facilmente e também não magoam se as usarmos ao pescoço.
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2: Quantas luas existem no sistema solar?
3: Existem mais de 150 luas. No sistema solar, só Mercúrio e Vênus não têm luas. A Terra, como sabes, tem uma, a nossa Lua. Marte tem dois satélites naturais. Outro nome que podemos dar às luas: Deimos e Phobos. Em Júpiter, Galileu Galilei descobriu há mais de 400 anos as quatro maiores: Io, Europa, Ganímedes e Calisto, com o seu modesto telescópio. Hoje, com telescópios muito maiores e com as sondas espaciais que foram enviadas para ajustar os planetas, já são conhecidos pelo menos 67 satélites naturais à sua volta. Mas deve ter muito mais. Saturno também tem mais de 60. Em Urano, pelo menos existem 27. E Neptuno, 13. Como podes ver, existem muitas luas no sistema solar. E até Plutão, que é um planeta anão, tem 5.
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Zig-Zag era obrigada por estar desse lado. Eu sou a Andreia e continuo a fazer-te companhia aqui na tua rádio Zig-Zag. Espero que me faças companhia também. Daqui a pouco vem outro amigo, mas até lá há tanta coisa fixe para partilhar. Ora, escuta. Oh,

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1: Vegetais ao poder. Brócolos, espinafres, cenouras, abóboras. Já estou a ficar com água na boca. Tu não. És daqueles que diz
2: Black
1: aos vegetais? Pois não devias. Para além de fazerem muito bem à saúde, se queres ser um eco-guerreiro, ficas a saber que comer mais vegetais e menos carne ajuda a proteger o teu planeta. Se fizeres pelo menos uma refeição vegetariana por semana, vais ajudar a reduzir os custos energéticos, naturais e de transporte relacionados com a criação e distribuição de produtos de carne. Bora fazer contas?
2: Bora!
1: Para produzir um quilo de batata são necessários 290 litros de água. É bastante, mas não é assim tanto se pensarmos que para produzir um quilo de carne de porco são necessários, estás preparado? 6 mil litros de água.
2: What?
1: Ou se pensarmos que para fazer um quilo de carne de vaca são precisos 15.400 litros de água. Além disso, se comeres mais vegetais e menos carne, para além de ajudares o planeta Terra, estás também a ajudar os animais.
2: Oh, yeah!
1: E sim, a alimentação vegetariana é suficiente para o teu bem-estar, desde que seja feita com todos os nutrientes de que precisas para teres saúde e energia todos os dias da tua vida.
2: Manda vir a berinjela!
1: Urgetes ao poder!
2: As couves é que mandam!
1: São frases que podes começar a usar no teu dia-a-dia e no teu prato.
2: Nham, que delícia!
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5: Mas que corrida será esta? Benjamin vai afogueado com um passo acelerado, mas o amigo Pedro... Bem, o amigo Pedro caminha em passo de tartaruga ocupado a mandar SMS. Ops, vai andando distraído pela ciclovia e nem dá por nada. E se uma trotinete o atropela?
6: Anda lá, meu, estamos atrasados, larga isso, estás na ciclovia, sai daí.
7: Já vou. Deixa-me só acabar de mandar esta mensagem.
6: Qual mensagem, qual quê? Mexe as pernas. Olha, viste, a loja já fechou. Agora só amanhã, meu. Vi a correr para nada.
7: O que fazíamos então? Precisavas mesmo da cena?
6: Precisava, pois, era para a aula de surf. Tu é que não precisavas de mandar SMS, sem interesse nenhum. Parecias uma tartaruga andante, que enervante.
7: Como sabes que não tem interesse? Nem sabes para quem é?
6: Não sei, mas desconfio.
7: Desconfias do quê? Eu até mando sem número. Mandei anónimo.
6: O quê? Mandas em anónimo? Estás marado? Isto não se faz, meu totó. Quando chegarmos à minha casa, já vais perceber. Olá, Pisca. Olá, Inês. Temos aqui um caso grave de surdez e entupidez. Podem ajudar?
7: É lá, não me chames nomes. Não sou o Alcide.
6: Não és, mas estás a parecer. E muito, repito, foste um totó.
3: Olá, amigos. 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
4: Confirmativo. 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
6: Podem relembrar as dicas sobre a segurança na internet? Aqui este meu amigo não compreendeu bem.
7: É lá, não me trates como bebê. A mensagem que enviei era importante.
6: Então se era importante, por que mandas anónima? Não percebo. Assim deve ser spam. Lixo, entende?
3: Atenção, atenção, a minha luz já está a faiscar. 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
7: Ups, nunca tinha pensado nisso.
6: Ah, pois é, bebê. Estes amigos só nos dão bons conselhos.
7: Já, tens razão. Só agora percebi a linguagem da Inês.
6: Ah, da nossa robô futurista?
7: Confirmativo. Por isso mesmo, fale futurês, que não é para esquecer.
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8: Olá, eu sou o Choco Malaco.
9: És primo da Lula?
8: Não.
9: Vives no mar?
8: Não.
9: És maluco?
8: Não, sou malaco. Choco Malaco.
10: Choco!
9: O Choco Malaco e os amigos Zanas Zanariano, Cabongo do Oeste e Porcalhona aterraram na Rádio Zigzag. Mas o primo Chico Flávio e a vizinha Cuca da Pinha também. E isso significa...
10: Sarilhos!
9: Não percas nenhum capítulo deste livro ultra especial que podes ouvir todos os dias na app Zigzag Play ou no site da Rádio Zigzag. E agora vamos continuar a saltar de nenúfar em nenúfar pelo mundo dos sons.
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13: Um gato da Noruega. Era uma vez um homem que vivia nos confins do norte da Noruega, que tinha capturado um grande urso polar e que o queria oferecer ao rei da Dinamarca. Na véspera de Natal, chegou uma pequena vila no sul da Noruega, já muito perto da Dinamarca, e encontrou uma casa onde morava um homem chamado Halvor. O homem pediu ao Halvor para lhe dar guarida por aquela noite. Lamento muito, mas não podemos, disse o homem da casa. É impossível dar guarida a alguém agora, porque todas as vésperas de Natal chegam tantos trolls da floresta que temos de fugir e ficamos sem teto. Mas podes deixar-me ficar aqui esta noite na mesma, disse o homem. O meu urso polar pode dormir debaixo do fogão. E eu posso dormir na despensa. Bom, o homem pediu e insistiu tanto que o outro acabou por dizer que sim. Halvor e a sua família deixaram a sua casa para dormirem aquela noite na floresta. Tinham deixado uma mesa cheia de comida para os trolls. Arroz doce, bacalhau, chouriço, só coisas boas para bem receber os seus convidados. Os trolls chegaram da floresta. Alguns eram grandes, outros pequenos. Alguns tinham caudas compridas, outros não tinham cauda nenhuma. Uns tinham narizes muito, muito compridos. E todos comeram e beberam de tudo o que estava em cima da mesa. Mas um dos pequenos trolls descobriu o urso polar debaixo do forno. Pegou num bocado de chouriço, aqueceu e espetou no focinho do urso polar e magoou-lhe o nariz.
1: Gato, que chouriço?
13: Gritou o pequeno troll. O urso polar levantou-se muito rapidamente, rugiu muito alto e afugentou todos os trolls, tanto grandes como pequenos. No ano seguinte, pela altura do Natal, Halvor estava na floresta à procura de lenha para o seu fogão, visto estar à espera da visita dos trolls outra vez. Enquanto cortava a lenha, ouviu uma voz mais ao fundo da floresta.
1: Halvor, Halvor!
13: Sim, respondeu o Halvor.
1: Ainda tens aquele gato grande?
13: Sim, está agora lá em casa a dormir debaixo do fogão, disse Halvor. E agora já tem 7 gatinhos e são bem maiores e mais ruidosos que ela.
1: Então não voltamos a visitar-vos na véspera de Natal,
13: gritou o troll da floresta. Desde esse dia que os trolls nunca mais fizeram a ceia de Natal em casa do Halvor, no sul da Noruega.

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1: Diário de Bordo, Episódio 5.
2: Ah, parece que foi ontem. Foi a 20 de setembro de 1519 que partimos rumo ao que viria a ser a maior odisseia da história do homem. Saímos de Sanlúcar de Barrameda e só paramos 4 dias depois, no arquipélago das Canárias, para nos abastecermos de carne, de peixe e de lanha. Sabes, naquela época não havia frigoríficos, por isso os alimentos frescos como a carne e o peixe eram banhados a sal para se conservarem durante mais tempo.
1: A grande viagem de Magalhães.
2: Logo nos primeiros dias, tive a oportunidade de ver o capitão a comandar o navio.
3: Medor! Mudança de turno! Vá, marinheiros! Não podemos adormecer! Ainda falta muito!
2: Depois, olhou para mim e disse...
3: É preciso uma disciplina muito rígida. Não é fácil manter unidos 5 navios que não andam à mesma velocidade, por causa dos diferentes pesos que carregam. Vamos, mas é trabalhar! Está na hora do novo turno, já disse!
2: A tripulação revezava-se em turnos. O primeiro é o anoitecer, sob as ordens do capitão, que depois ia descansar. O segundo é a medora. Medora significa meia-noite. Durante a noite, os navios acendem as tochas, chamadas de faróis, para mostrar onde estão ou para assinalar as mudanças de velas ou de rumo. Foi numa dessas mudanças que passamos ao largo do arquipélago de Cabo Verde, que pertencia à coroa portuguesa. A nau Trinidade, que era a minha e do capitão, ia sempre à frente para marcar a sua localização. Navegando mais para sul, passamos pela Guiné, pela Serra Leoa, começando de seguida a cruzar o Oceano Atlântico. Um oceano tão azul, belo, belo, belo, ah... Nunca me irei esquecer da sensação daquela brisa a bater na minha cara. Nunca me tinha sentido tão bem. Estava a realizar o meu sonho. Descobrir novos mundos. Entretanto, caiu a noite. Tudo a dormir. Houve-se um estrondo! Mamma mia! Era uma grande trovoada, com feixes de luz que batiam nos mastros, iluminando o barco inteiro! Fui logo acordar o capitão!
4: Capitão, capitão! Onde é que ele está? Está aqui a dormir! Capitão, acorde, por favor!
3: O que foi? O que foi, homem? Inimigos! Disparos de canhões!
2: Magalhães subiu até ao convés, olhou para o céu... E começou a rir.
5: Mas o que é isto, capitão? Mas por que é que se está a rir? Vamos morrer, não vamos?
6: Capitão, capitão! Sabe o que é isto? Será o fim do mundo? Ai, ai, ai, madre minha, que medo!
5: Já sei, são os deuses a dizer para nós regressarmos. Só pode ser.
3: Homens, calma, calma! Não são nada inimigos, nem deuses a atacar-nos. É apenas uma trovoada. Isto só acontece aqui, nesta zona. Chama-se Fogo de Santelmo. Estes raios assustam, mas não nos fazem mal. São uma dádiva da natureza. São apenas clarões e luzes fortes a iluminar os mastros. Chama-se Fogo de Santelmo, porque vem do céu e é sempre bom evocar a proteção de Santo Elmo, o santo dos marinheiros.
2: Mas pouco depois, tudo passou. Depois de uma tempestade, vem sempre a calmaria. Recordo-me que até se viam tubarões e outros peixes. E os homens, já mais calmos, aproveitaram para pescar, garantindo a comida do próprio dia. Foi assim até chegar ao Brasil. Assina António Pigafetta, com dois T's, que sou eu.

0: matemática diz para o livro de português?
1: Olha, não me venhas com histórias que eu já estou cheio de problemas.
0: A professora vai ensinar matemática e diz: se eu te der 4 chocolates hoje e mais 3 amanhã, tu vais ficar com...
1: E eu respondi: eu vou ficar com... contente. Eu vou ficar bué da contente porque eu adoro chocolates.

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0: ¡Mojada seca! ¡Arriquiquiqui!
1: Estás pronto para rir? Ora, toma lá esta, então. Para que serve um Fiat Panda? Para andar.

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5: Viva o teatro!
6: Exagero!
1: Shhh! Manda calar!
7: Olha a luz!
1: Atenção, o pano vai subir.
2: Teatro de sombras.
1: O teatro de sombras é uma arte milenar que nasceu no Oriente e sim, é mesmo feito com sombras. Reza a história que no século II, o imperador chinês Wu Ti estava desesperado com a morte da sua bailarina favorita. O imperador estava tão triste, mas tão triste, que ordenou ao mago da sua corte que fizesse magia e a trouxesse de volta. Caso contrário, seria decapitado. Aflito e temendo pela sua própria vida, o coitado mago correu à procura de uma solução que o salvasse da morte. Então, pegou em pele de peixe e outros materiais fininhos e começou a recortá-los e a juntá-los e delicadamente foi construindo a silhueta da bailarina. Nesse mesmo dia, ao final da tarde, pediu que nos jardins do palácio fosse montada uma cortina branca bem esticadinha contra o sol. Quando tudo estava pronto, escondeu-se de lado, por detrás da cortina, e com um pauzinho foi mostrando a sua bailarina recortada e fazendo sombras, e assim simulou um lindo bailado. Tão delicado e requintado que fez com que o próprio imperador acreditasse que a sua bailarina estava de volta. E assim nasceu o Teatro de Sombras. O mago, além de imortalizar a bailarina, criou um novo género de teatro, que ainda hoje é usado no Oriente, por toda a Ásia e não só. Agora que sabes o que é teatro de sombras, podes experimentar fazer em casa. Basta fazeres uns recortes, projetá-los contra a luz e vês as tuas próprias figuras projetadas na parede. Bom espetáculo!
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1: O assobio. Esta superstição é muito simples e muito excitante, porque mete piratas. Talvez não saibas, mas algumas das técnicas e tradições do teatro vêm da época dos navios. É, por exemplo, o caso das cordas e os nós de marinheiros utilizados no teatro. Se alguma vez entraste nos bastidores de um teatro, reparaste que, atrás do palco, nas laterais e na teia, estão sempre muitas cordas. Elas são essenciais para segurar cenários, puxar máquinas e até fazer os atores voar. Mas atenção, no teatro podes falar de cordas, mas se estiveres a falar nos navios, refere-te sempre a cabos e nunca a cordas. Não te enganes. Então, nos barcos, quando os marinheiros andavam no mar, um dos grandes perigos era encontrar barcos inimigos ou os terríveis barcos de piratas que matavam e saqueavam tudo o que encontravam. Ora, em dias de nevoeiro, imagina um mar calmo, um grande nevoeiro, em que pouco se via, mas tudo se ouvia. Era preciso estar atento a todos os sinais, a todos os sons. E se havia som que ganhava asas e chegava bem longe, avisando que ali estava uma embarcação, era o assobio. Assim, o simples assobiar era proibido. Assobiar nos barcos e nos teatros, nunca! Agora já sabes, podes assobiar em todo lado, mas se assobiares dentro de um teatro, só vais atrair visitas indesejadas e maus espíritos. É mesmo isso que tu queres?
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4: Já acabou.
9: Muito obrigado pela vossa atenção e até à próxima semana. Boa noite, senhores espectadores. Oh.

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1: 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Ao se sentar no cinzeiro, mais cinzentinha ficou.
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1: O sol faz espirrar?
2: Fazes parte do grupo dos que olham para o sol e espirram? Parabéns! És como eu. Chegam os dias mais quentes em que sentimos o sol mais forte e não há hipótese. Bate um bocadinho de sol no nariz, é espirro certeiro. Isto acontece principalmente quando ficamos expostos ao sol pela primeira vez, quando caminhamos de um local escuro para um local ensolarado, ou quando estamos expostos a luz muito brilhante. Mas não estamos sós. Esta condição afeta aproximadamente uma em cada 4 pessoas em todo o mundo. Esta condição é genética. Ou seja, algum dos teus pais também a tem. E o mais curioso é que tem um nome que vem bastante a calhar. Achu. Corresponde a uma sigla em inglês. Autosomal Dominant Compelling Heliophthalmic Outburst. O que importa reter é que são espirros que são provocados pela exposição à luz. Apesar de ser uma condição que não é grave, há pessoas que dão muitos espirros seguidos, o que pode ser incomodativo. Mas não é só o sol que faz espirrar. Foi por volta de 1950 que se percebeu que algumas pessoas espirravam quando lhes apontavam luzes aos olhos durante os exames médicos. Espirrar é uma reação natural provocada pela inalação de substâncias irritantes, por exemplo. Mas não sabemos muito bem porque espirramos quando olhamos para o sol, quer seja verão ou inverno. Queres evitar espirrar quando olhas para o sol? A solução passa por andar com um chapéu e óculos de sol. Assim ficas protegido do sol e andas com muito mais estilo.
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2: Queres ficar mais inteligente e não sabes o que é que has de fazer? Não te preocupes, para isso estou cá eu. Estás pronto para saber como podes ficar mais inteligente? Estás? Já ouviste falar do efeito Mozart? Desde 1993, depois de serem feitos alguns testes, que se fala de que ouvir música clássica e erudita torna as pessoas mais inteligentes, mesmo dentro da barriga antes de nascer. Existe, comprovadamente, uma ligação entre a música e a inteligência das pessoas. Não é incrível? Se fosse a ti, ias já ouvir Mozart ou Beethoven. Está aqui apresentada. É a solução para todos os teus problemas.
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1: Não gosto de ter tantas aulas de escola e estar sentada numa cadeira. 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Ter aulas em pé para não passarmos mais de 8 horas por dia sentados, porque depois ficamos deitados à noite e isso corresponde a mais de metade do nosso dia. 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

0: Isto é de artista.
1: O seu bilhete, por favor. Neste museu as crianças não pagam.
0: Isto é mesmo de artista.
2: Só de olhar dá vontade de comer.
0: Nham, nham.
2: Em cima de uma mesa bem servida, vejo pão, fruta, ovos, alguns doces, também queijo. É tudo delicioso. Não só para quem está com fome, como eu, mas também para quem está só a olhar, a comer com os olhos, como se costuma dizer.
0: Que belo pequeno almoço!
2: E também há flores e belos cestos. É um quadro muito bonito e delicado, mas chama-se Natureza Morta. Por que será?
0: Não parece estar morto.
2: Quem pintou este quadro foi a Josefa de Óbidos, uma pintora portuguesa. Ela nasceu em Sevilha, em Espanha, mas era filha de um português, também pintor, Baltasar Gomes Figueira.
0: Então devia ser Josefa Figueira, como o pai dela.
2: Mais tarde, a família mudou-se para a Vila de Óbidos, em Portugal. Já lá estiveste?
0: Não sei.
2: Alguns pintores ficaram conhecidos pela localidade onde nasceram. Mas com a Josefa passou-se o contrário.
0: Porquê?
2: Ela viveu tantos anos em Óbidos, onde aliás veio a morrer, que todos a conheciam como Josefa de Óbidos.
0: Ah, já percebi.
2: E todos gostavam muito dela. Além de bonitas, tenho a certeza que as suas pinturas davam boa fama à vila.
0: Uau!
2: Os seus quadros mostravam às pessoas episódios muito conhecidos da Bíblia. A arte que se fazia na altura, e a que damos o nome de barroco, estava ligada a esse enorme sentimento religioso. A Josefa chegou a entrar para um convento, mas não se adaptou a essa vida. Preferia pintar. E pintou a vida toda. Pinturas cheias de luz e de sombra, com figuras que parecem santos, em poses sérias e um pouco dramáticas. Mas a Josefa de Óbidos também era especialista nestas pinturas a que chamamos Naturezas Mortas, famosas em toda a Europa.
0: Como é que são essas pinturas?
2: Nas Naturezas Mortas não há pessoas. Por vezes, aparecem algumas migalhas que podem dar a entender que alguém passou por ali. Mas pouco mais. O objetivo não era mostrar uma grande festa. Pelo contrário, a ideia era associar cada objeto a um significado oculto, a um significado escondido.
0: E a comida que se vê?
2: A comida, por exemplo, os pães, as frutas e os doces aparecem na sua beleza máxima, como aquelas receitas que por vezes vemos na televisão ou numa revista e que depois não conseguimos fazer em casa. Mas nós sabemos que este pão e esta fruta e este doce não duram para sempre. Mesmo se não forem comidos, irão ficar estragados, ganhar bolor ou apodrecer. Vão perder a sua beleza. E é por aqui que podemos encontrar o significado escondido deste quadro.
0: Que curioso!
2: Em português e em outras línguas, dizemos que são naturezas mortas. Mas em inglês, por exemplo, diz-se still life, vida parada ou quieta. E os italianos tinham uma expressão ainda melhor. La vita fermata in un istante immobile. A vida suspensa num instante imóvel.
0: Tantas maneiras de dizer a mesma coisa.
2: Ao pintar o que o mundo tem de mais simples, os pintores mostravam como a vida é breve. Há que saber aproveitá-la, cumprindo os nossos deveres, mas fazendo sempre o que mais gostamos.
0: Eu acho que os pintores têm razão. Acho que vou ser pintor.
2: Josefa de Óbidos fez muitas naturezas mortas, que podem ser vistas em diversos museus portugueses, como o Museu Nacional de Arte Antiga, em Lisboa, ou o Museu de Óbidos, claro.
0: Eu já fui aos dois.
2: Na sua vida, também é extraordinário o facto de ter conseguido ser uma pintora de grande sucesso numa época em que os pintores mais famosos eram quase todos homens. Tudo o que fez tem ainda mais valor, porque era muito raro.
0: A mãe da Josefa devia estar muito orgulhosa.
2: Não é mesmo de artista?
0: É mesmo de artista.
3: Este museu encerra dentro de instantes.
2: Depois disto tudo, fica ainda com mais fome. Achas que deva começar pela fruta ou pelos bolos?
0: Não.

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1: Olá, crianças de todo o mundo. Bem-vindos ao maior concurso de todos os tempos. O meu. Eu sou o Sabichão e comigo tenho dois concorrentes. O Nelson Frederico e a Luzia. Uma salva de palmas para eles. Do meu lado direito está uma bola de ténis. Quer dizer, está o Nelson Frederico. Olá.
2: Olá, Sabichão.
1: Ouvi dizer que adoras ténis.
2: É o desporto que eu, o grande Nelson, gosto mais.
1: Mas não gostas tanto como eu. E do meu lado esquerdo está uma lâmpada com asas, que é, como quem diz, está a Luzia. Olá.
3: Olá, Sabichão. É verdade, tenho asas e voo por onde me apetece.
1: Claro, claro. Mas não sabes voar tão bem como eu. Prontos para jogar?
2: Sim.
3: Sim.
1: Estão a ver esse botão vermelho a piscar à vossa frente?
2: Sim.
3: Carregamos?
1: Não, fazem-lhe festinhas. Claro que carregam. Ele vai disparar uma pergunta. Fiquem atentos.
0: Categoria Desporto.
1: Chuta a pergunta para a minha mão. Atenção, o prémio é um par de sapatilhas cheias de bolas de ping-pong amarelas, ideais para limpar narizes e ouvidos, amelgas e mosquitos. Em que clube Cristiano Ronaldo iniciou a sua carreira profissional?
3: Estou a ter uma ideia excelente que me fez descobrir a resposta. Posso dizer?
1: Podes, Luzia, mas para de voar que as tuas asas estão a incomodar a minha inteligência.
3: O clube onde o Cristiano Ronaldo começou a sua vida profissional foi o clube de xadrez do meu prédio.
1: Luzia, a tua resposta está erradíssima. Nelson, sabes a resposta?
2: Sim, claro que o Nelson sabe. O grande Cristiano começou a jogar com profissionalismo muito profissional no Sporting Clube de Portugal.
1: A tua resposta está certa. Acabaste de ganhar um par de sapatilhas cheias de bolas de ping-pong amarelas que te vão dar imenso jeito para limpares os macacos do nariz aos mosquitos e a cera dos ouvidos às melgas lá de casa. Parabéns.
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2: Olá.
3: Olé.
2: Eu chamo-me Elizabeth Malafaia e sou paleontóloga. Sabes o que é paleontologia?
3: Não sei, mas vou ficar a saber.
2: Paleontologia é a ciência que estuda a vida do passado na Terra. E como é que conhecemos os animais e plantas que povoaram a Terra há milhões de anos?
3: Mandamos um e-mail a perguntar-lhes.
2: Através do estudo dos fósseis, ou seja, os vestígios desses organismos que ficaram preservados nas rochas. Estes vestígios podem ser partes do próprio animal, como, por exemplo, o esqueleto de um dinossauro, ou vestígios da sua atividade, como, por exemplo, pegadas e rastros. Eu escolhi o ramo da paleontologia que estuda os dinossauros. Todos vocês já ouviram, com certeza, falar em dinossauros, não é verdade?
3: Pois podes crer que sim!
2: Este grupo de animais surgiu na Terra há aproximadamente 230 milhões de anos e existiram praticamente em todos os ambientes terrestres até há cerca de 65 milhões de anos, altura em que a maioria dos dinossauros se extinguiu.
3: Isso pelas minhas contas foi bem há mais de um mês.
2: Ao longo do tempo têm sido propostas várias teorias para explicar este desaparecimento súbito de grande parte dos dinossauros e que afetou também muitos outros organismos, como por exemplo répteis voadores ou pterossauros e grandes répteis marinhos, como por exemplo os ictiossauros e os mosasauros. Hoje em dia pensa-se que esta extinção em massa terá sido causada pela queda de um grande meteorito. Este meteorito era tão grande que, ao cair na Terra, provocou uma nuvem de poeira gigante.
3: Ai, não vejo um palmo à frente do nariz!
2: Esta nuvem de poeira tapou o Sol durante muito tempo, provocando alterações no clima e nos ambientes, e por isso a maioria dos dinossauros e muitos outros seres vivos que então existiam desapareceram. Podes saber mais sobre dinossauros no Museu Nacional de História Natural e da Ciência.

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4: O que é que vamos ouvir?
9: Vamos ouvir pequenas histórias.
4: Pequenas? 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
9: Está bem. Vamos ouvir pequenas histórias de grandes músicos.
10: Numa aldeia atravessada por um rio, havia um castelo. Também lá existia uma estalagem e um açougue que pertencia a uma família de camponeses e trabalhadores rurais.
11: Foi nesta aldeia, perto de Praga, atual República Checa, que nasceu, no dia 8 de setembro de 1841, o primeiro de 8 irmãos, e ao qual deram o nome de Antonín Leopold Dvořák, a quem todos chamavam Tonik.
10: Há quem afirme que Tonik, aos 5 anos, já entretinha os clientes da taberna da estalagem, tocando a rabeca, isto antes mesmo de frequentar a escola primária da aldeia.
11: A música estava presente um pouco por todo o lado e até o mestre escola era também o organista e o regente do coro. Foi um destes professores, Josef Spitz, que se encarregou do talento de Tonik e lhe deu as primeiras lições de piano, fazendo-o participar nas atividades musicais, bailes e festas que geralmente se faziam depois das missas, um pouco por toda a região.
10: Aliás, Dvořák estreou-se como violinista na missa da igreja.
11: Cada aldeia tinha a sua banda de 8 ou 10 músicos. Nos bailes, as danças começavam e, a certa altura, a meio de uma valsa ou polca bem animada, um dos músicos para um par e depois todos davam dinheiro. O dinheiro era depois dividido pelos músicos, sendo a parte do pequeno Dvořák logo entregue ao pai.
10: Mas Dvořák tinha também um verdadeiro fascínio por... Imagina...
11: Comboios e locomotivas.
10: Acertaste. Quando Dvořák tinha 8 anos, assistiu à inauguração da linha férrea que ligava Praga a Kralupy. Uma das coisas que ele fazia era anotar os números das locomotivas que chegavam e que partiam e conversar com os maquinistas.
11: Anos mais tarde, já famoso, confessou até a desejar trocar todas as suas sinfonias pela invenção do comboio a vapores.
10: Parecia que, apesar do seu amor pela música e pelos comboios, Tonik estava destinado a ser açougueiro, matando animais e cortando carne.
11: Talvez por isso, aos 12 anos, mudou-se para outra terra, para melhorar os conhecimentos de alemão. O professor de alemão tocava órgão, violino, clarinete e corno, dirigia a sua orquestra de câmara e compunha. Foi ele que ensinou piano, violeta, órgão e as bases de harmonia a Dvořák.
10: Mas este professor não tinha muita paciência. Se Dvořák não conseguisse tocar uma passagem ou se enganasse, levava tantas bufetadas quantas as notas que falhara.
11: Como membro da banda, Dvořák começou a frequentar casas de nobreza local e compôs a sua primeira peça, intitulada Não Me Esqueças. Tinha só 13 anos.
10: Dvorak acabou por se tornar compositor e viajou até aos Estados Unidos, tendo composto uma das mais famosas sinfonias da história da música,
11: a inesquecível Sinfonia Novo Mundo.

0: Vocês não sabem. É que não fazem ideia. Não vos passa pela cabeça as coisas que lhe acontecem.
1: Ouçam bem isto. Eu ia comprar uma viagem para visitar uma amiga que vive na Holanda. Fazia anos e eu ia lá visitá-la. É a Ana. E uma senhora à minha frente não parava de falar. Tagarelava, tagarelava. E até fez com que se formasse uma fila atrás dela. Quando a senhora lhe perguntou se queria um bilhete na zona de fumadores ou de não fumadores, eu disse bem alto: eu vou nesse avião e quero um bilhete na zona de não faladores. Depois lá vou para o avião, não é? Sento-me com o meu amigo David, que ia comigo. Olho para a janela e digo-lhe: olha aquelas pessoas todas lá em baixo, mínimas, parecem mesmo umas formigas. E ele diz-me: oh Duarte, são mesmo formigas, ainda não descolamos. Lá seguimos viagem e ele pergunta: olha, quantos anos faz a Ana? Faz 22. E ele diz-me: 22? E se ela já diz isso há 7 anos? Olha, se calhar diz há tanto tempo que se calhar já é verdade.
2: Adaptado das mil piadas irresistíveis do Jerónimo Stilton. Da editorial presente.

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0: Para levar três para casa para fazer uma omelete, quantos ovos achas que ficam no galinheiro?
1: Muitos ovos, de certeza. 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
0: Enganei-te. 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

0: Sabes onde é o anfiteatro de história da traquirice e da pilatragem?
1: Olá, vou para lá agora, por acaso. Podemos ir juntos. Como é que te chamas?
0: Clemente, mas podes tratar-me por Beta. Como te chamas? Qual é o teu poder?
1: Eu sou o vosso assassino e o meu poder é ser o maior mentiroso do mundo. E o teu?
0: Velhadas no registro. Ainda não sei. És mesmo o maior mentiroso do mundo?
1: Não.
0: Então estavas a mentir no poder?
1: Nunca minto.
0: Estavas a mentir agora?
1: Não.
0: Estavas então a mentir no poder?
1: Nunca minto.
0: Caramba, és mesmo bom nisto.
1: Só para assim.

0: Bom dia. Eu sou o professor Duarte Las Secas e esta é a aula de introdução à história da traquinice e da pilantragem. Abram o primeiro dos vossos 83 manuais na página 15. Como podem ver, temos aí um retrato de uma figura histórica da traquinice, Paulinho Quim, que foi o inventor da trollagem quando começou a internet.
1: Há muitos anos. Não tens coragem de largar esta bomba de mau cheiro?
2: Deixa eu ver o stop.
1: Então, és mariquinhas espetos alfa?
2: Então, a vossa cedo, ainda somos repreendidos.
1: Não tens coragem. Não tens coragem. Que só mãozinho, que doce morango. És mesmo morcego de pelúcia.
0: Vocês os dois aí atrás.
2: Palas, viste o que fizeste, vossa cedo? Diga lá, senhor Las Secas.
0: Já que está tão conversador aí atrás, Clemente, não quer vir aqui ao quadro explicar à turma aquilo que eu estava a dizer?
2: Só estou a ficar nervoso. Já sei. Dá aí a bombinha, falsozinho.
1: O que o senhor Las Secas estava a dizer é que...
0: Que cheiro é este? Isto é hediondo. Evacuar a sala já. Tudo para a rua. A aula está encerrada.
1: O que fizeste foi incrível, Pimenta. Nunca ninguém arrebentou uma bombinha de mau cheiro numa aula de introdução. És uma lenda.
3: Parabéns, Pimenta! Isso foi fantástico! Vai ser um grande super vilão! Na primeira aula? Oh, meu Deus, que talento! Grande ideia!
4: Olá, a partir de agora vamos chamar-te Mente Rebenta. Adoro rapazes que praticam a vilania e o mau gosto.
2: Obrigado a todos.
1: Eu sei o que fizeste.
2: O que é que eu fiz? Arrebentei a bomba que me deste.
1: Eu não te dei bomba nenhuma. Dei-te um botão de uma camisa.
2: Então, mas...
1: Cala-te. Agora é que estás a viver uma mentira. Tens sorte que eu adoro mentiras, ó salmãozinho.
2: Mas vais contar aos outros alunos?
1: Toda a gente sabe nesta escola que eu sou o maior mentiroso do mundo. Ninguém vai acreditar.
2: Então não vais contar?
1: Nope.
2: Isso é verdade ou mentira?
1: Logo vês, ó salmãozinho.

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0: Bom, cá estamos para mais um jogo e aqui vai o som já de seguida. Este não é propriamente fácil. Ouve lá outra vez. Ora bem, cá vão as três hipóteses para tu escolheres. Será o som de um rio a passar, de água a cair numa cascata, ou alguém a lavar o carro naquelas máquinas automáticas perto dos supermercados que costumas ver, de certeza. É isso mesmo, é alguém a lavar o carro. Boa!
1: Cerca de metade das aves que existem no planeta consegue cantar e aprendem as canções com outras aves. Isso quer dizer que também deve haver grandes sucessos musicais no mundo dos pássaros. Mas além de cantarem, também há várias espécies, como os corvos ou os beija-flores, capazes de imitar sons que têm à sua volta, sejam de outros animais ou não. Mas os melhores a imitar a fala humana são os papagaios. Como são animais sociais, querem imitar os amigos à volta deles. Quando estão com humanos, tentam imitar os humanos. Há papagaios que conseguem dizer várias palavras e alguns até percebem o que algumas dessas palavras significam. São bem espertalhões.
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3: Desculpa lá. Importas-te de pôr mais alto? Não consigo ouvir nada. Ah, assim está melhor. Vamos viajar até 1988. Que idade é que tinhas em 1988? Haha, apanhei-te. Ainda não eras nascido. Mas o Sérgio Godinho já tinha 43 anos. E olha que não é gordinho, é Godinho. Aposto que já ouviste pais, avós, tios e adultos em geral a falar das canções do Sérgio. Antes de falarmos sobre a canção que vamos ouvir, queria só contar-te um pouco da história do Sérgio. Ele nasceu em 1945 e com 20 anos fugiu de Portugal por causa da guerra colonial. Viveu na Suíça, em França, na Holanda, no Brasil e no Canadá e regressou a Portugal a seguir ao 25 de abril de 1974. Gravou mais discos do que os dedos das mãos conseguem contar. E em 1988 gravou um álbum infantil chamado Os Amigos de Gaspar, que tocava numa das séries de desenhos animados preferida da altura e que também se chamava Os Amigos de Gaspar. Pede aos teus adultos que ponham a dar no YouTube para saberes do que falo. A música que escolhi para te mostrar chama-se É Tão Bom e fala sobre a alegria da amizade. O Sérgio ainda a toca em alguns concertos. Pode ser que os teus adultos te levem a um e o ouças tocá-la ao vivo. Vamos ouvir É Tão Bom, cantada pelo Sérgio Godinho? Então, põe mais alto!

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2: Vamos jogar um jogo do tempo dos teus avós. Pegas giros de rua, berlindes e em todos os teus amigos. Desenhem um grande círculo e deixem cair os vossos berlindes para os berlindes dos vossos adversários saírem do círculo. Quem sabe, talvez haja alguém que fique com os bolsos cheios de berlindes.
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0: Boa noite, Zig Zagger. Cá estamos nós na nossa rádio preferida, a única rádio Zig Zag. E contigo, o teu amigo Ricardo. Já sabes, sempre dizer curiosidades altamente. Hoje falo-te de hamsters. Sim, aqueles amiguinhos muito queridos, que gostamos tanto. Sabias que durante a noite, na roda que tem na gaiola, podem correr até 12 km? Imagina só, só de pensar, já fico com sono. Adeus e boa noite.
1: Histórias para dormir. Hoje não quero dormir. No reino do colchão novo, vivia a princesa morena entre duas montanhas brancas. Tinha um campo de riscas azuis, verdes e amarelas, com carinhas sorridentes. E a princesa morena escondia-se ali muitas vezes. Julgava ela que ninguém a descobria. Todos os dias à noite a princesa chegava à janela do seu castelo e dizia: "Oxalá que a noite tão negra não entre cá para dentro. Tenho medo do escuro que anda lá fora. E se entra cá para dentro? Tapa-me os olhos, tapa-me os sonhos, tapa-me a cara, tapa-me o nariz, as orelhas, o queixo, a boca, os dentes, o cabelo castanho, as montanhas brancas, o colchão novo, o campo colorido." No reino do colchão novo vivia a princesa morena entre duas montanhas brancas. E não sabia que do lado de lá da janela do seu castelo, a noite brilhava de estrelas, planetas e cometas, de luzes brilhantes, de risos, palavras, dos barulhos que a noite sempre tem. A princesa morena, por ter medo do escuro ou porque gostava muito de brincar às princesas, punha-se de olhos arregalados. "Hoje não quero dormir." Vinha o guarda do castelo, que se chama Pai, e dizia: "Ai, minha rica princesa, ainda tens a luz acesa?" Vinha a chefe do castelo, que se chama Mãe, e dizia: "Não há desculpa, o relógio é que manda, e manda dormir." A princesa morena pensava em tudo e mais alguma coisa. Dragões, anões e elefantes gigantes. Girafas que bebiam por garrafas e cabras de chapéu alto. Coelhos de nariz cor-de-rosa e hipopótamos de ventre redondo. Cobras magrinhas e pão cortado às fatias fininhas. A princesa morena gritava: "Preciso de ajuda, preciso de ajuda." Vinha então o casal mais pesado do reino do colchão novo, o João Gorducho, a Maria Gordalhufa. Com dificuldade subiam para os olhos da princesa. João Gorducho no olho do lado esquerdo, à sua direita a Maria Gordalhufa. Sentavam-se pesados. "Ai, que peso nos meus olhos, mas não quero dormir." Abri os olhos. Rebolavam João Gorducho e Maria Gordalhufa, mas lá voltavam a subir para os olhos da princesa.

ver televisão, é mudar de colchão, é ver o mundo do alto das montanhas brancas. João Gorducho e Maria Gordalhufa, pesados, conversam. Conversas muito aborrecidas. Será que a princesa morena lavou as mãos antes de se deitar? E os dentes? E a ponta do nariz? E os cantinhos da boca? Lá fora, a lua cheia bocejava. Mas a princesa no reino do colchão novo gritava: parem com isso, parem com isso, fazem-me sono. Vinha o guarda do reino, que se chama pai, e espreitava. E vinha a chefe do reino, que se chama mãe, e espreitava. Muito bem tapada, escondida no campo de riscas azuis, verdes e amarelas, com carinhos sorridentes, a princesa morena sonhava. Sonhava com dragões anões e elefantes gigantes, girafas que bebiam por garrafas e cabras de chapéu alto, coelhos de nariz cor-de-rosa e hipopótamos de ventre redondo, cobras magrinhas e pão cortado às fatias fininhas. Sonhava que não tinha medo nenhum de coisa nenhuma e sonhava ainda que estava acordada. A história que acabei de te contar chama-se Hoje Não Quero Dormir, de Alexandre Honrado e Natalina Coias. Da Livros Horizonte. Boa noite.

Durante o dia corres sem parar. À noite viajas sem sair do lugar. E agora que é hora de acalmar, para que não pares de crescer, tens mesmo de te deitar e de dormir a valer.

está na hora de deitar. Acabou a brincadeira. Já olhaste para o céu? Já.

Já estás deitado e bem aconchegado. Então, conta comigo até três. Um, dois, três. Fecha os olhos. Respira lentamente.

prepara-te para sonhar acordado, sem abrires os olhos. Num chão coberto de papoulas vermelhas, vêem-se dois pés que saltitam atrás de uma nuvem de borboletas. De quem serão estes pés saltitões? Sim, são teus.

No mundo dos sonhos, tudo pode acontecer. As borboletas balouçam ao sabor da brisa amena. As pequenas folhas das árvores caem como gotas de chuva no teu nariz, nas tuas orelhas, na tua barriga.

suavemente. Como a suavidade das asas das borboletas que dançam embaladas pelo vento. Inspira. Expira. Outra vez.

As borboletas fazem festas nas tuas pernas. As suas finas asas tocam levemente nos teus olhos para os ajudar a adormecer. Com os olhos fechados, repara como as borboletas enchem o céu com a sua cor. São como um arco-íris que voa por entre as estrelas brilhantes.

voas com as borboletas, danças com as papoilas que baloiçam para cá e para lá, ao sabor de cada um dos teus sonhos.

0: Era uma vez.
1: Esta é a história do Pato Patinho Patão. Não era mais feio nem mais bonito do que os outros patos da sua espécie e vivia no tronco esburacado de um salgueiro, perto de um velho moinho de água. Quando o moinho cantava tic-toc, tic-toc, tic-toc, o nosso patinho respondia quá, quá, quá, quá, quá, quá. E viviam os dois muito felizes. Um dia, o Pato Patinho Patão viu aproximar-se dele um imponente pato. As suas penas eram de todas as cores, com reflexos tão brilhantes e variados que o Pato Patinho Patão ficou verdadeiramente deslumbrado.
2: Que lindo fato!
1: Exclamou ele.
2: Como eu gostaria de ter um igual! Senhor Pato, posso perguntar-lhe onde comprou esse belo traje?
3: Com todo o gosto! Comprei-o na feira que fica perto da ponte.
2: Muito obrigado,
1: respondeu o Pato Patinho Patão.
2: Achim!
1: Espirrou a pata que passeava a sua ninhada e tinha ouvido a conversa.
4: Ah, então achas esse fato realmente bonito?
2: É maravilhoso.
4: Quanto a mim, gosto mais da tua penugem dourada. Nem calculas como te fica bem.
1: O nosso patinho não quis acreditar no que ouvia e partiu a caminho da feira. Dirigiam-se para lá velhos gansos muito bem engravatados, de plumagem imponente e todos muito barulhentos, todos muito senhores de si. O Pato Patinho Patão preferiu dispensar a companhia deles. De repente, apareceu uma borboleta cujas asas multicolores brilhavam ao sol.
2: Tens um lindo vestido,
1: disse o patinho.
2: Compraste-o na feira?
5: Não sei, não me lembro.
1: E a borboleta afastou-se, sempre a voar, sempre a voar. Em seguida, o Pato Patinho Patão viu uma libélula que voava junto da margem do ribeiro.
2: Que vestido bonito! Aposto que o compraste na feira.
5: O meu vestido foi sempre este,
1: respondeu a libélula.
5: E os das minhas irmãs também. Não sei de onde vieram.
1: Numa folha de nenúfar estava uma rã que viu passar o nosso patinho.
3: Olha o pato que vai à feira.
2: E por que não?
1: Respondeu ele.
2: Preciso de comprar um bom fato, que este não me fica bem.
3: Arranja um como o meu. Não é caro, não se suja e está sempre na moda,
1: disse a rã. O Pato Patinho Patão desapareceu dali sem dizer adeus. Ai, não gostava nada de rãs. Uma, duas, três, quatro bolhas de água. Um peixe que se aborrecera de andar sempre no fundo da água vinha ver se estava bom tempo.
2: Este, que fato magnífico!
1: Exclamou o Pato Patinho Patão.
3: É de prata! É de prata!
1: Replicou o peixe, afastando-se. O nosso patinho hesitava em segui-lo quando uma gargalhada o fez voltar. Era um esquilo que trincava nozes. Tinha um pelo tão bonito que o Pato Patinho Patão ficou a olhar para ele e desejou ter um fato assim.
6: Pelo esquilo para um fato? Não estás bom da cabeça.
1: E as nozes começaram a cair sobre o patinho, que teve de fugir a sete pés. Um lindo barquinho de papel passava a meio do rio com vento favorável. Levava a bordo a mais bela das joaninhas. Pato Patinho Patão aproximou-se e exclamou encantado.
2: Olá, Joaninha. Que lindo vestido o teu. Quem me dera andar assim?
4: Mas que ideia a tua! Já está fora de moda!
1: De repente, o Pato Patinho Patão emudeceu. O grande rio onde ia ter o ribeirinho já não estava longe. A corrente era ali mais forte e o barco de papel corria perigo.
2: Coragem! Coragem!
1: A Joaninha estava dentro de um barco de papel cor-de-rosa com o nome A Linda Joaninha escrito de lado. Foi mesmo a tempo. Aflita por ter o vestido todo molhado, a pobre Joaninha tentava trepar até ao alto do mastro.
4: Socorro! Socorro! Depressa! Acudam que me afogo!
1: O lindo barquinho desmanchava-se lentamente. O papel desdobrou-se. Não tardou a transformar-se numa jangada, onde a Joaninha vogava perigosamente ao sabor das ondas.
2: Segura-te! Segura-te!
1: Ordenava o patinho. A pobre Joaninha tinha medo e, como não sabia o que fazer, resolveu fechar os olhos.
2: Segura-te! Segura-te!
1: Continuava o Pato Patinho. E, puxando para si a folha de papel, levantou-a com o bico pelos quatro cantos.
5: como se fosse um cestinho. Finalmente, Pato Patinho Patão e o seu cesto improvisado acostaram à margem. Que dia tão acidentado! Sentado na erva junto da Joaninha, o patinho pensava: já não queria ir à feira, já não queria ter um fato bonito. Sentia-se orgulhoso de ter salvo a Joaninha e isso fazia-o esquecer tudo mais. E a Joaninha foi ao encontro dos seus pensamentos quando lhe disse:
4: com esse teu fato penugem que usas todos os dias, és o mais lindo patinho que eu já vi.
5: O Pato Patinho Patão é uma história de Madeleine Rayon. Edições Verbo Infantil.

0: Olá, pois é o Ricardo outra vez. Já me ouviste na tua rádio Zigzag com certeza. E estou sempre na tua rádio preferida antes de dormir. Ora bem, hoje vou falar-te do hálito. Já acordaste com um hálito muito mau? Mesmo sem teres comido pizza com muito alho. Ora bem, o que acontece é, há bactérias microscópicas na nossa boca, são cerca de 100 tipos diferentes de bactérias. Que cena! E são essas visitas dessas bactérias que provocam um mau hálito. Se dormires de boca fechada, ajuda a manteres um hálito mais fresco. Escovares os dentes e também passares com o fio dental antes de ires para a cama. Se fizeres isto, provavelmente ninguém dá pelo teu hálito. Boa noite!
1: Vamos ouvir pequenas histórias.
2: Pequenas? Eu não quero pequenas, eu quero grandes.
1: Está bem. Vamos ouvir pequenas histórias de grandes músicos.
3: Era pobre.
4: Fez fortuna.
3: Passou fome.
4: Mas tornou-se num verdadeiro gourmet. Apreciador dos prazeres da mesa.
3: Na infância foi infeliz.
4: Mas escreveu comédias e música capaz de divertir multidões.
3: Gioachino Rossini nasceu em Pesaro, Itália, uma pequena vila portuária na costa do Mar Adriático, a 29 de fevereiro de 1792.
4: Na verdade, ele nasceu no teatro. O pai era inspetor de matadouros.
3: Bem, na realidade era mais músico.
4: Tocava trompete e trompa.
3: E era também arauto.
4: Gritava as notícias pela cidade. Encantou-se o pai um dia por Ana,
3: a filha do pasteleiro com quem partilhava a casa.
4: Aquela que veio a ser a mãe de Rossini não tinha formação musical, mas era naturalmente dotada de uma maravilhosa voz e de uma grande coragem em palco.
3: Pois, era preciso ser corajosa para pisar um palco num tempo em que as mulheres estavam proibidas de atuar por ordem do Papa.
4: O pai de Rossini chegou mesmo a ser preso por causa das suas ideias políticas e apoio à causa de Napoleão e ao republicanismo. Era mais ou menos assim.
3: Conforme eram as forças de Napoleão
5: ou as forças do Papa
3: que tinham o controle da cidade,
4: assim ele ganhava
3: ou perdia o emprego.
4: Ora era despedido e preso,
3: ora voltava a trabalhar.
4: A família viajava muito, representando ópera em locais diferentes.
3: Rossini às vezes cantava em palco, emocionando todos com a sua voz.
4: Ou tocava a segunda trompa, com o pai a tocar a primeira. Mas passava muito tempo sozinho, aos cuidados do talhante da terra. Mas como era muito desembaraçado, conseguia ganhar algum dinheiro extra
3: cantando em igrejas.
4: Aliás, foram sacerdotes que se encarregaram da educação musical de Rossini durante o tempo em que a família morou em Lugo.
3: O pai começou a ensinar-lhe trompa
4: e um cravista local deu-lhe as bases do teclado. Mas Rossini parecia destinado a outra vida.
3: Foi entregue como aprendiz numa forja.
4: Para se tornar ferreiro.
3: Malhando o ferro ardente com um martelo.
4: E fazendo ferraduras para cavalos. Só que a sua vontade de ser músico era tão grande que em 3 dias compôs
3: 6 sonatas para cordas,
4: deixando
3: todos boquiabertos.
4: Sonatas em 3 dias.
3: Incrível.
4: Tinha só 12 anos. Rossini estreou a sua primeira composição na casa de um mercador muito rico, tocando ele a parte do segundo violino.
3: Aos 13 anos, foi levado para a cidade de Bolonha para ser ouvido por um professor famoso que ficou encantado com o rapazinho. Não só lhe deu lições de canto e piano,
4: como tentou logo arranjar-lhe uma colocação como coralista numa igreja.
3: 2 anos depois, lia tão bem à primeira vista que aceitou um cargo como diretor musical de uma companhia de ópera itinerante.
4: Mas o desejo de aprender mais levou-o a matricular-se no curso de música. E a partir daí...
3: Enfim,
4: foi a ascensão imparável. Logo no primeiro ano,
3: foi escolhido para compor a peça do aluno laureado.
4: E esta força indomável que levava Rossini a vencer,
3: a ter sucesso,
4: esta sua capacidade incrível de trabalho,
3: parece que era capaz de compor óperas completas em 3 semanas.
4: E uma vez até terá chegado a dizer, com certo sentido de humor:
3: "Dê-me uma lista de lavandaria e eu transformo-a em música."
4: Pois, o talento natural para saber o que era música para palco, todas estas coisas fizeram dele um dos mais notáveis compositores de ópera.
3: Quase 40 óperas numa carreira curta que lhe proporcionou dinheiro, fama
4: e adoração,
3: mas que ele decidiu terminar aos 38 anos. O Barbeiro de Sevilha, por exemplo, que ele compôs aos 23 anos,
4: continua ainda a fazer sorrir e a apaixonar multidões.

Antes de ires para a cama, procura um búzio. Não encontras? Não tens? Não faz mal. Vou ensinar-te um truque. Mas primeiro tens de te deitar e ficar muito confortável para preparar uma bela noite de sono tranquilo. Já estás na cama? Boa. Está na hora do conforto e da magia. Respira muito fundo. Agora deixa o ar sair muito devagarinho. Põe a mão em forma de concha junto ao ouvido. Imagina que é um búzio. Tem um efeito semelhante. Se te concentrares, consegues ouvir o mar. Escuta as ondas a aproximarem-se da praia. A afastarem-se. As ondas a chegar. A enrolar. E a partir.

speedafon. O búzio é mágico. Enquanto estiveres de olhos fechados, ele leva-te para uma praia.

Imagina. Estás na praia a ouvir o mar. Inspira. Expira. À tua frente, o mar. No teu colo, tens um pequeno saco de pano colorido. Olha à tua volta. À tua volta, milhares de conchas brilhantes. Cheira tão bem. Inspira. Expira. Sentes? Cheira a mar. Vais pensar nos melhores momentos do teu dia. Pensa em mais momentos bons e divertidos do teu dia.

cada pensamento bom, guarda uma concha brilhante no teu saco. Mais uma. Outra. Mais outra. O teu saco está cheio de coisas boas. Se te lembrares de uma menos boa, lança ao mar. Uma triste? Lança esse momento para o mar, mais longe que conseguires. E agora, volta a olhar para o teu saco de conchas brilhantes, de boas memórias e de bons momentos.

Olha, uma borboleta na praia tão colorida. Pousou no teu saco de conchas para te desejar bons sonhos.

0: Era uma vez.
1: Um dia o Tito decidiu que ia construir algo. Tinha de ser algo novo. Algo especial. Algo realmente incrível. E o Tito construiu. E o Tito estava mesmo orgulhoso. Construiu uma enorme torre de peças. E foi então que, de repente, vieram uns pássaros, voaram em cima da torre e veio tudo abaixo. O galo foi o primeiro a reparar. Logo a seguir ao Tito, que estava quase a chorar.
2: Que pena. Lamento muito. Vamos falar sobre isto.
1: Mas o Tito não queria falar. Por isso o galo foi-se embora. E o Tito continuou sozinho, aborrecido, a um canto. A seguir apareceu o urso.
3: Uau, que coisa terrível. Aposto que estás muito zangado. Podemos gritar juntos.
1: O Tito até se assustou. O Tito não queria gritar. Por isso o urso afastou-se. Foi-se embora. O elefante parecia saber o que fazer.
4: Eu arranjo isto. Só tens de lembrar exatamente como estava no início.
1: Mas o Tito não se queria lembrar de nada. Ai, deixem-me em paz. Por isso o elefante também se foi embora. Um por um vieram todos. Até a hiena. A hiena.
5: Vamos rir-nos disto.
1: A avestruz.
6: Escondemos-nos. E fazemos de conta. Que não se passou nada.
1: O canguru.
7: Ai, ai, ai, ai, ai, que confusão. Vamos deitar isto tudo fora.
1: E a cobra?
8: Vamos estragar a brincadeira a outra pessoa. Vamos.
1: Só que o Tito não queria fazer nada daquilo. Por isso, foram-se todos embora. E o Tito ficou sozinho. No meio das peças todas destruídas à sua volta. Estava triste. Com tanto silêncio, o Tito nem reparou no coelho. O coelho aproximou-se, estava cada vez mais perto. E ficou mesmo coladinho ao Tito. Até que o Tito pôde sentir o calor da sua presença. Sentados, em silêncio, ali permaneceram os dois. Até que o Tito olhou para o coelho e pediu: por favor, fica aqui comigo. E o coelho abraçou-o e ouviu-o. E o Tito falou. E o coelho ouviu enquanto o Tito falou. E o coelho ouviu enquanto o Tito gritou. E o Tito foi explicando. O coelho ouviu enquanto o Tito se lembrava. E ria. O coelho ouviu enquanto o Tito dizia que se ia esconder, deitar tudo fora, estragar a brincadeira a alguém. O coelho ficou sempre ali, bem perto do Tito. E quando chegou o momento certo, o coelho ouviu o Tito a fazer grandes planos. Ia construir tudo outra vez. Mal posso esperar. Vai ser incrível. E o Tito imaginou uma enorme construção, toda feita de novo. O Coelho que Sabia Ouvir, de Corey Dorfeld. Editado pela Booksmile.

0: Olhou demoradamente para a trotinete.
1: Por favor, posso dar uma volta?
0: Pediu ela.
1: Não, é minha, respondeu ele.
0: O Bernardo não queria partilhar a trotinete. A Bela aproximou-se e colocou as suas patas no guiador.
1: Por favor,
0: implorou ela. O Bernardo puxou a trotinete. Mas ele foi muito brusco e ela caiu de costas, mesmo com o rabo no chão.
1: Au!
0: Disse a Bela. E o seu narizinho pequeno e castanho começou a fungar. E ela começou a chorar.
1: Uá! Uá!
0: O Bernardo olhou para a irmã, a soluçar, e sentiu-se um pouquinho mal. Além disso, ele sabia que tinha de a levar a casa, onde levaria um belo raspanete da mãe. E pior ainda, agora ele tinha de parar de andar de trotinete. Na manhã seguinte, bem cedo, o Bernardo foi acordado pelo pai urso.
2: Bom dia. Hoje vamos à casa do Milo, lembras-te? Por isso, toca a lavar as patas e o focinho. Daqui a pouco saímos de casa.
0: Milo, a toupeira, era o melhor amigo do Bernardo. Ele adorava visitar a casa do seu amiguinho, com o seu emaranhado de labirintos escuros e ecoantes. Quando o Bernardo lá chegou, os dois amigos brincaram ao seu jogo preferido, as escondidas. Depois de terem brincado durante algum tempo, eles ouviram a mãe toupeira a chamar noutro túnel.
1: Meninos, venham para a cozinha. Tenho uma surpresa para vocês.
0: Nham! A mãe toupeira fizera biscoitos para eles. Biscoitos cremosos com pepitas de chocolate. A boca do Bernardo encheu-se de água. A sua barriga fez barulho. E assim que a mãe toupeira virou costas, ele mergulhou e comeu todos os biscoitos antes que o seu amigo pudesse colocar as patas neles.
1: Crac, crac, crac. Ei, disse o Milo. Eu também quero um.
0: A mãe toupeira tinha visto tudo.
1: Oh não, Bernardo. Devias ter partilhado os biscoitos.
0: O Bernardo olhou para o amigo e sentiu-se um pouquinho mal. Agora o Milo não queria brincar mais com ele. E pior ainda, começou a doer-lhe a barriga. Por isso a mãe toupeira disse ao pai urso para vir buscá-lo mais cedo. O Bernardo foi para casa muito desgostoso. Na manhã seguinte, o Bernardo ainda se sentia triste por causa do desentendimento com o Milo. Para se animar, decidiu ir brincar para o parque com o seu papagaio.
1: Oh, parece divertido, disse uma voz. Era o Gustavo, o mocho, que estava empoleirado em cima de uma macieira.
0: Também posso brincar com o teu papagaio? Perguntou ele.
1: Não, respondeu o Bernardo. Estou a brincar com ele.
0: Não queres partilhá-lo comigo? Perguntou o Gustavo.
1: Podemos brincar juntos. Ia ser tão divertido.
0: O Bernardo pensou que talvez devesse partilhá-lo.
1: Mas queria brincar sozinho com o papagaio.
0: Não, disse o Bernardo. E foi-se embora. O Bernardo atravessou o parque, segurando o seu papagaio colorido atrás dele, à medida que tentava fazer com que este voasse. Mas independentemente da velocidade, o papagaio arrastava-se pela relva. Depois o vento começou a soprar com mais força contra o pelo do Bernardo e ele começou a correr segurando o papagaio no ar até que... VUM! O papagaio subiu disparado no ar.
1: Olha, olha! Está a voar! Disse o Bernardo para o Gustavo.
0: Mas o seu amigo já tinha ido embora. O papagaio voava tão rápido que o Bernardo não conseguia controlá-lo.
1: Vum, vum, vum!
0: O papagaio circulava furiosamente no ar e depois voou diretamente para a macieira. O Bernardo olhou para o papagaio e sentiu-se muito mal por não o ter partilhado com o Gustavo. Além disso, deixara o seu amigo tão triste que ele se tinha ido embora. Pior ainda, o seu papagaio estava agora preso e não o conseguia recuperar sem a ajuda do Gustavo. O Bernardo foi-se embora muito tristonho, sem o seu papagaio. No dia seguinte, o Bernardo regressou ao parque e levou o taco e a bola que os pais lhe tinham oferecido. Estava muito entusiasmado por ir mostrar o brinquedo novo aos seus amigos. O Bernardo avistou o Milo, o Gustavo e a Bela a brincarem junto ao lago.
1: Vejam só o meu novo conjunto de taco e bola. Vamos brincar todos,
0: disse ele enquanto corria.
1: Não, Bernardo.
0: Não quiseste partilhar as tuas coisas connosco antes? Por isso agora, somos nós que não queremos brincar contigo, disse o Gustavo. Subitamente, o Bernardo deu conta de que o Gustavo estava certo. Ele foi mau com o seu melhor amigo e isso não tinha desculpa possível.
1: Desculpem não ter partilhado os meus brinquedos convosco.

0: disse o Bernardo. Mas de hoje em diante, vou partilhar. Prometo! Por favor, podemos brincar todos juntos?
1: Porque eram gentis, o Milo, o Gustavo e a Bela decidiram perdoar o Bernardo. Todos brincaram com o novo brinquedo do ursinho e divertiram-se muito a bater na bola, a correr e a apanhá-la. Depois de terem brincado durante algum tempo, o Bernardo começou a ficar com fome. Por isso, pegou na barra de chocolate que tinha no bolso, uma deliciosa barra de chocolate branco com pedaços de biscoito. Pensou o Bernardo com a sua barriga a fazer barulho. Mas assim que levantou o chocolate e o levou à boca, lembrou-se do que tinha prometido. O Bernardo até queria a barra de chocolate só para si. Era a sua favorita e não era muito grande para ser partilhada. Mas uma promessa era uma promessa. E por isso ele apressou-se a dividi-la em 4 pedaços iguais. Para a Bela, para o Gustavo, para o Milo e para si. Obrigado, agradeceu o Milo, oferecendo as suas rodelas de maçã. Olhem o que o meu papá fez, disse o Gustavo, enquanto se apressava a ir à sua mochila e retirava o seu bolo de cereja. Num abrir e fechar de olhos, eles tinham um piquenique completo, feito com as merendas de todos. O Bernardo comeu até ficar cheio e depois todos se deitaram na relva muito alegres. Ele pensou que, afinal, era realmente bom partilhar. Esta é uma história de Lara Jennings, do livro O Mundo de Histórias e Fantasia, Amigos para Sempre, editado pela Booksmile.

0: Eu não gosto.
1: Gosto e não gosto.
2: Eu gosto de ouvir a rádio Zig-Zag. Eu gosto de fiambre, de queijo, de chocolate, de gomas e de hambúrguer. E de polvo. Adoro polvo. E também não gosto nada, mesmo nada, de pimenta. E também de... Também não gosto de malaguetas, daquelas super vermelhas, nem de nenhuma delas. Também não gosto de amêndoa, de alguns frutos secos. E também não gosto de fazer a roda. E também gosto de gelado. Muitos gelados. Está dito tudo. Não gosto que o sol me acerte nos olhos. Adoro o mar. Podemos nos refrescar, ser comidos por tubarões. Estava a brincar ter esta. Adoro praia, menos o sol. Adoro neve. Podemos nos refrescar, fazer bonecos de neve, escorregar e depois fazer mais bonecos de neve e depois ainda.
3: Adoro o sofá!
2: Podemos nos sentar, ver televisão, jogar na PS4, fazer coisas parecidas. E adoro explorar a natureza.

Hoje, a tua cama é um barco. Um barco de madeira. Madeira clara. Com grandes velas brancas. Inspira. Expira. Quando expiras, as velas do barco enchem-se de ar com a tua respiração. As velas voltam para trás e ficam com uma barriga de ar. Para trás. Barriga de ar. E o barco vai avançando com a tua respiração. Ouve a tua respiração. É como o vento. As nuvens também estão a respirar. E a ajudar a encher as velas para o teu barco navegar. O barco avança tranquilamente em cima do mar.

faz festinhas na cara à brisa. Estás de barriga para cima, no chão do barco, a olhar para as nuvens. Nuvens brancas vão passando por ti, brancas e fofas, parecem algodão. Nuvens em forma de pássaros, em forma de coelhos, ursos, dragões, fadas, estrelas, flores, flores. As velas do barco estão gordinhas de ar. Inspira. Expira. As velas enchem e o barco vai avançando tranquilamente. E as nuvens vão passando tranquilamente. Lá em cima, um rato numa nuvem, uma girafa noutra nuvem, um cão, um gato. Estão todos a dormir.

0: passando tranquilamente. Há uma flor na nuvem. Da nuvem flor sai uma pétala, uma pequena pétala de flor, flor de nuvem, branca, suave, e vai voando, pairando por cima do barco. Inspira, expira. Teu coração está muito tranquilo, os teus olhos fechados. O barco avança em cima de um magnífico mar, muito azul, transparente, e sob um lindo céu azul claro. A brisa é muito suave e tranquila. A pétala branca da flor de nuvem vai pairando, pairando, pairando, pairando, lentamente, e descendo da nuvem até ao barco, até pousar docemente em cima da tua barriga. É a pétala dos sonhos tranquilos. Inspira, expira.
1: Alô? 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

0: 4, muito rápido.
1: Olá, eu sou a Joana. Tenho 6 anos e vivo com os meus pais, a minha irmã Rita e a nossa cadela, a Pipa. Já ando na escola e até já sei ler algumas palavras. Sou muito curiosa com tudo o que me rodeia. Na escola, todos os meus amigos adoram falar dos seus sonhos. O Rodrigo, por exemplo.
2: Eu gostava de ser guarda-redes.
1: O Vasco.
3: Eu quero ser músico.
1: A Sofia. Ah, eu quero ser ginasta. E a Catarina, claro.
4: Eu quero ser princesa.
1: Ai, porquê que todos os meus amigos têm um sonho menos eu? Já sei. Vou perguntar à minha mãe. Quando tinha a minha idade, qual era o seu sonho? Pode ser que seja o meu. Mãe! Qual era o teu sonho quando eras pequenina?
5: Eu sonhava casar com um longo vestido branco.
1: Uau! E o pai?
5: O teu pai sonhava ser piloto. Ele adorava aviões.
1: Ah! Oh. E tu, Rita? Qual é o teu sonho?
6: Eu tenho o sonho de ser uma super-heroína e de voar por cima de cidades e salvar as pessoas que são feitas escravas pelos maus.
1: Ah, oh, mas nenhum destes é o meu sonho. Já sei. Vou perguntar aos meus avós.
2: Oh, minha linda netinha, estuda, estuda muito para quando fores grande poderes ser o que quiseres.
1: Fiquei na mesma. Já sei. Quando os meus tios vierem cá a casa, vou perguntar-lhes. Tio, tio, sabes qual é o meu sonho?
7: Oh, Joaninha, olá. Oh, meu amor, não sei. Mas uma vez que tu gostas tanto de pintar e de fazer desenhos, eu diria que deves querer ser pintora.
8: Oh, prima, não, não. Tu adoras dançar, por isso o teu sonho é ser bailarina. A bailarina Joaninha.
9: Oh, miúda, vai-mas a cavar.
1: Ah, engraçadinho. Claro, só podia ser o parvo do meu primo. Ai... Mas será que ninguém acerta no meu sonho? Resolvi procurar no meu quarto por uma resposta. Tenho tantos peluches de animais. Será que quero ser domadora no circo? Não, não é isso. Já sei! Amanhã vou perguntar à minha professora. Pode ser que ela saiba, afinal, ela é professora.
10: Bom dia, meninos. Diz Joana.
1: Bom dia, professora. A professora sabe, por acaso, qual será o meu sonho?
10: Oh, Joana, o teu sonho está dentro de ti.
1: Ah, fiquei confusa. O que será que ela quis dizer com isto? E foi então que aconteceu. Boa noite, mãe! Boa noite, pai!
7: Boa noite, Joana. Bons sonhos.
10: Não te esqueças

0: isso? Pai! Mãe!
1: O que foi, Joana?
0: Aconteceu alguma coisa?
2: Já sei qual é o meu sonho! Sonhei que estava na escola a escrever uma história. Uma história que falava sobre um arco-íris que aparecia após uma tarde de chuva. E eu e os meus amigos escorregávamos por ele e íamos parar a uma poça de água, onde depois brincávamos muito animados. E depois via-me a contar esta história a outros meninos que a ouviam com muita atenção. É isso! O meu sonho é ser escritora! Quero escrever histórias que façam as outras pessoas sonhar.
3: O TIL, Teatro Infantil de Lisboa, apresenta Viagens com História. Autoria da história, O Sonho de Joana, Rita e Joana. Adaptação teatral, Paulo Neto. Música e pós-produção áudio, Quinto. Interpretação, Beatriz Batista, Filipa Correia, Marta Lopes Correia, Miguel Vasques e Paulo Neto.

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3: Clínica ao ar livre.
2: Ana, este sítio é mesmo enorme.
1: É verdade.
2: E tem redes a toda a volta para os pássaros não poderem fugir.
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2: As gaivotas que vos trazem, as resgatadas, ficam convosco muito tempo?
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0: histórias para dormir. Era uma vez uma ovelha coberta de lã branquinha, tão fofinha que por vezes parecia que trazia uma nuvem em cima das patinhas. Chamava-se Olívia. A Olívia adorava correr pelos prados, comer ervinha fresquinha e brincar com os seus amigos. Vivia num celeiro castanho, rodeado por muitas flores de todas as cores e por relva tão macia que dava vontade de rolar nela todo o dia até se cansar. E era isso que a Olívia fazia. A Olívia tinha muitos amigos. Divertia-se a esconder-se do gato Pantufa. Fazia corridas com a borboleta Maria. E pregava partidas à vaca Mimosa. Com o Tonecas, o coelho cinzento, brincava às escondidas. E dava passeios ao longo do riacho com o Dudu, um cão grande e pachorrento. E assim se passavam os dias, cheios de coisas novas e divertidas para fazer e aprender. Mas quando o sol ficava redondo como uma laranja enorme e se começava a esconder debaixo do mar, mesmo depois de muito cansada, dormir era coisa em que não queria pensar. Sem se dar conta, lá começava a aparecer o cheirinho do seu banho quente e macio que a mamã acabava de preparar. Era sempre assim. No banho, a mamã dizia: sopra devagarinho e vais ver as bolinhas de sabão a subir e a descer. Enche o teu peito de ar. Segura. E agora só nos resta soprar. Que lindo! Outra vez. Que quente e macia é a toalha em que a mamã me enrola ao seu colo. Com tantos abraços apertadinhos, quase parece que me está a espremer dos pés à cabeça. Que macia estava a sua lã, que fofinha! E que cheiro delicioso! Que bom era estar ao colo da mamã, para cá e para lá. E no seu ouvido, o som baixinho da sua voz a cantar. Agora, na caminha aconchegada, só o seu leitinho estava a faltar. Sabe tão bem, vem mesmo a calhar. Vamos deitar-nos também? A Olívia sentia-se quentinha e macia por dentro. Olhou pela janela e viu umas luzinhas lá fora. Seriam estrelas? Ou seriam os seus amigos da quinta? Estariam ainda acordados a brincar? Como lhe apetecia sair da sua cama fofa e ir devagarinho, patinha ante patinha, sem fazer barulho, até lá fora ter com eles. Na verdade, estava muito cansada, cansada demais. Então, enrolou-se, deitou a cabeça na almofada, puxou os cobertores até ao pescoço e decidiu imaginar. Afinal, isso ainda conseguia fazer. Vamos nós também imaginar? Fechamos os olhinhos com a ajuda da mamã, que que toca com o dedo no meio das tuas sobrancelhas. Que bom! Sabe tão bem! A Olívia imaginou então que primeiro iria ter com o Dudu, o seu grande amigo, mas ele estava de olhos fechados. A Olívia chamou. Dudu! Dudu! Dudu! E nada. Os olhos dele pareciam pesar toneladas. Ela até tentou abrir um, mas custou-lhe muito. Ai, parecia já estar na terra dos sonhos. Até o conseguia imaginar a embalar-se suavemente numa pena que descia devagar, muito devagar, até ao chão. O Dudu começou a sorrir e a Olívia pensou:
1: é agora, vai brincar comigo.
0: Mas era só um esboço de felicidade. E aconchegando-se no ninho, continuou no seu sonho a dormir.

0: Então, a Olivia resolveu ir muito devagarinho até ao cesto do gato Pantufa para ver se tinha mais sorte. Lá estava ele, com as suas patas enroscadas, a dar um chicoração a si próprio. A Olivia chamou por ele baixinho, até lhe fez festinhas, mas o gato nem pestanejou. Oh, espera lá, parece que se está a mexer um bocadinho. Está a esticar-se, afinal... Ah, afinal não, está a espreguiçar-se. Ena, consegue esticar tanto as patinhas de trás, tanto, que quase chega às estrelas de tão esticado que está. E olhem, ele continua a espreguiçar-se. Desta vez são as patinhas da frente. Muito, muito e mais além. Até se vêem as pontas dos dedinhos de tão esticados que estão. Sem perceber como, a Olivia sentiu vontade de fazer aquilo. Esticou os braços para o lado. Apertou as mãos com força e depois relaxou devagar. Agora tu, estica os braços para o lado, aperta as mãos com força. E agora está na hora de relaxar. Depois, de repente, o Pantufa voltou a ficar pequenino, muito pequenino, até parecer um caracol, e continuou a dormir. A Olivia tentou fazer o mesmo e até começou a enrolar-se um bocadito. Isto estava a deixar a Olivia muito molinha. Ai, que sono! Na sua imaginação, a Olivia continuou a caminhar, mas agora um pouco mais devagar. Esfregou os olhos e voltou a esfregar, porque parecia estar a ver a Mimosa, a sua amiga carinhosa e leal. Também estava deitada, muito relaxada. Ai! De vez em quando encolhia os ombros quase até às orelhas. E parecia que ficava sem pescoço. Depois baixava os ombros, esticava a cabeça, como se estivesse a sair de uma carapaça. Ai, que vontade deu à Olivia de fazer o mesmo. Tenta tu também. Encolhe os ombros quase até às orelhas. Agora baixa os ombros e estica muito a tua cabeça e o teu pescoço. Quando Olivia olhou outra vez, a Mimosa já estava toda enroladinha na sua palha. Sentia que os seus olhos estavam cada vez mais pesados. Tal como o Dudu, os seus olhos fechavam devagarinho. Parecia-lhe que já estavam todos a sonhar. Se calhar era melhor continuar, mas as patinhas já não queriam caminhar. O chão era fofo e suave como algodão, por isso era tão difícil de caminhar. Fez força nas patinhas, esticou-as como o Pantufa e empurrou-as bem para baixo até ao fundo chegar.
1: Ufa! Foi difícil! Tu podes tentar!
0: E pensou:
1: estou tão cansada! Tenho tanto soninho. Também quero ficar enrolada no quente como a Mimosa. Ai.
0: começou a sentir uma brisa suave e quente, como também tu sentes agora. É o tecido macio dos teus lençóis. A brisa fez a Olivia baloiçar-se. Fechou os olhos um segundo, deitou-se e adormeceu num sono profundo. Devagar, bem devagarinho, virou-se e percebeu que, como por magia, estava de volta à sua cama, bem enroladinha. Que bom! A Olivia estava pronta para sonhar. Baixamos a luz e a mamã fica aqui a ouvir-te respirar. Bons sonhos, meu amor!

0: A história que acabei de te contar chama-se Olívia, a ovelha que não queria dormir. Foi escrita por Clementina Almeida e tem ilustrações de Ana Camilo Silva. É um livro da Porto Editora.
1: Olá, eu sou o Ricardo e estou aqui para te desejar uma boa noite. Mas claro, antes vou contar-te uma gira curiosidade sobre o nosso sono. Sabias que um ser humano acorda em média 6 vezes durante a noite? Engraçado, não é? Só que retomamos o sono tão rapidamente que mal nos lembramos de ter acordado. Agora que já sabes que tens o sono leve, vai mas é descansar, que amanhã tens tempo de brincar. Boa noite!

0: Olá, olá, daqui fala o teu amigo Ricardo. E hoje passo por aqui para te dizer que os unicórnios são o símbolo nacional da Escócia. Bem gira esta curiosidade, certo? Mas será que eles existem mesmo? 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
1: Reis e rainhas. Como está a sua majestade?
2: Dom Afonso Henriques, o primeiro rei de Portugal. Não se sabe ao certo onde nasceu, mas pensa-se que terá nascido em Coimbra, filho dos senhores do condado portucalense. Quando o pai de Dom Afonso Henriques morreu, a mãe começou a pensar em unir-se à Galiza. Dom Afonso Henriques disse, não, queria a independência do condado, lutou contra a mãe e fundou um país, em 1143. Ficou conhecido como o Conquistador. Conquistou muitas terras aos mouros, que hoje são portuguesas. Não há fotografias de Dom Afonso Henriques, mas há quadros e há imagens. Acredita-se que o rei era um homem alto e forte e combatia com uma espada que pesava 15 quilos. Quando morreu, o trono ficou para o filho, Dom Sancho I.

Boa noite. Vamos começar mais uma viagem pela imaginação. Hoje, pelo teu corpo. Uma viagem pelo teu corpo. Começamos pela cabeça. Sentes a cabeça? É para sentires. Põe as mãos nas orelhas. E no cabelo? A cabeça está aí, não está? Uf, ainda bem. Podia já ter adormecido e então tínhamos de deixar esta viagem para amanhã. Fecha os olhos. Põe as mãos para baixo. Baixa os braços e deixa-os ficar ao longo do teu corpo. Inspira. Expira.

Começa a desenhar com a tua imaginação. Desenha a tua cabeça na tua imaginação. Com um lápis, o lápis da imaginação. Uma linha. Estás a passar pelas orelhas. Sentes as tuas orelhas. A tua boca, o teu nariz, os teus olhos. As orelhas estão muito pegadas à cabeça, coladas. E os olhos? Os olhos fechados. As pálpebras muito pesadas. Não querem abrir-se. Estão com sono. Muito sono. Continuamos a viajar. Continuas o desenho pelo teu pescoço. Faz uma linha a descer pelos ombros, coladinhos ao colchão. Ombros coladinhos ao colchão. Respira. Fundo. Outra vez. Sentiste o peito a encher-se de ar? E agora a baixar? Agora sente os teus braços, outra vez. Cada centímetro dos teus braços. Cotovelos, pulso. E chegamos às mãos. As mãos estão ao lado do teu corpo. E os dedos. Primeiro vais sentir o dedo mindinho. O anelar, o médio, o indicador e o polegar. Todos. Os dedos todos. Pensa nas tuas mãos muito pesadas. Muito pesadas mesmo. Coladas ao colchão. Não sentes o resto do corpo. O resto do corpo é uma pluma. Só sentes as mãos. Agora as mãos vão ficando mais leves. Cada vez mais leves. Tão leves como duas penas. E começas a sentir a perna esquerda. A coxa, o joelho, o calcanhar, o pé, os dedos dos pés e a outra perna? Não, não me esqueci da outra perna. Faz o mesmo exercício. Desenha a perna desde cá de cima. Sentes? Até ao joelho, à canela,
ao tornozelo, calcanhar e pé. Sente cada um dos teus dedos. Não te esqueças de nenhum. Inspira. Expira. Agora vais adormecer cada um dos sítios por onde viajaste no teu corpo. Vais pôr as orelhas a dormir.

braços, as mãos, as pernas, os pés, os olhos e, por fim, a cabeça. O teu corpo está muito leve. Muito, muito leve. O teu corpo está todo a dormir. Inspira e cabeça vai dormir com o teu corpo. Bons sonhos.

0: Portugal, por miúdos.
1: Olha-se para o mapa da Europa e vê-se este retângulo de terra que se alonga entre Espanha e o Oceano Atlântico, no extremo ocidental do continente. Ainda hoje, muita gente pergunta como foi possível este território tornar-se independente e ter mantido a sua soberania ao longo de mais de 8 séculos, sendo o país europeu que existe há mais tempo com o desenho de fronteiras que ainda hoje apresenta. Mas antes de Portugal se ter tornado um reino soberano, por aqui passaram muitos povos com suas línguas, tradições e culturas. Portugal está ligado à vontade de um homem e dos fidalgos que o apoiavam num sonho de transformar um condado num reino. Seu nome, também Afonso, era filho do conde Dom Henrique de Borgonha e genro de Dom Afonso VI de Castela. O seu sonho morreu quando Afonso Henriques ensaiava ainda os seus primeiros passos. Dona Teresa, sua mãe, tinha outra ideia. Queria colocar o condado portugalense sobre o domínio galego, com a ajuda de Fernão Pérez de Trava, com quem mantinha uma relação muito chegada. Foi nos campos de São Mamede em Guimarães, no ano de 1128, que as tropas de Dom Afonso Henriques, lutando com os galegos que apoiavam sua mãe, defrontaram-se, saindo vencedor o nosso cavaleiro com espada e armadura, fazendo de um condado um reino que mais tarde teria o nome de Portugal.
2: Venho a cavalo a galope, já cansado da jornada, enquanto vejo no céu os restos da madrugada. Vim do norte para o sul com aura de vencedor, em São Mamede e Ourique tornei-me conquistador. Vim armado cavaleiro com espada e armadura, deram-me o título de rei, o único à minha altura. Sou um rei chamado Afonso, que partia à reconquista deste agreste território que em meu redor se avista.
1: Foi o rei da conquista, um guerreiro, a quem pouco tempo sobrou para descansar, para saborear as vitórias alcançadas e até apreciar a beleza do reino de que foi fundador.
2: Foi Évora, Beja, Leiria,

0: volta.
1: No meio de tanta batalha, deitei-me eu a pensar. Já venci os sarracenos, pela frente tenho mar. Mas no mar eu não me afoito. Por não ter embarcações, vou deixar esse sonho entregue a futuras gerações.
2: Afonso era um homem forte e corajoso, com uma vontade indomável. Como era ele? De que coisas gostava?
1: De um condado fiz um país com mais sonhos que tesouros. Conquistei as cidades que pertenciam aos mouros. Da espada fiz a caneta de onde nasceu a narrativa. Da glória de uma pátria que nunca a quis cativa. Horas de paz tive poucas, mas foi nelas que me imaginei um reino livre e independente por este Portugal que eu lutei. Para deixar como herança aos que hão de chegar uma pátria sem ter medo, nem de Espanha, nem do mar. Do mar, do mar, do mar.

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Encenação de Vasco Letria. Com Diogo Xavier e José Pedro Ramos.

0: O ano de 2019 será, na verdade, um ano de continuidade naquele caminho que temos traçado desde 2015, que como é normal, está ainda muito no início. O nosso trabalho tem muito a ver com a afirmação do que são as novas manifestações artísticas, fundamentalmente aquelas que são ligadas à contemporaneidade e à ligação com a tecnologia. Portanto, mais do que inovar e de apresentar propostas muito diferentes em termos estruturais, a programação será para manter. Agora, claro, com uma renovação sempre, tal como temos sempre feito, com conteúdos novos, com artistas relevantes e frescos, e introduzindo aqui e ali algumas variáveis novas na programação. Portanto, esta será a tendência, digamos, para o ano 2019. As pessoas podem esperar, como de costume, muitas coisas novas, muitos artistas interessantes e muita cultura na cidade de Braga.
1: Histórias para dormir. A girafa que comia estrelas. Às vezes, a mãe ralhava com ela.
2: Olímpia, Olímpia! Lá estás tu outra vez com a cabeça nas nuvens!
1: E era verdade, a pura verdade. A mãe de Olímpia, Dona Augusta, não gostava daquilo.
2: As nuvens são úmidas e frias, Olímpiazinha. Olha que te constipas!
1: Olímpia, porém, gostava de andar com a cabeça nas nuvens. Queria ver os anjos. A avó Rosália, a mãe de Dona Augusta, dissera-lhe que os anjos dormem nas nuvens. Também lhe dissera que quando as pessoas morrem se transformam em anjos. Dissera-lhe isto pouco antes de morrer. Por isso, Olímpia passava o dia inteiro com a cabeça enfiada nas nuvens. Tinha saudades da avó. À noite, comia estrelas. As estrelas ardiam um pouco na garganta, mas eram doces e macias e sabiam a pêssego. Ao contrário do que seria de supor, a noite não ficava mais vazia por causa disso. À medida que Olímpia comia estrelas, outras estrelas nasciam, novinhas em folha, brilhando ainda mais do que as antigas. Assim, de certa maneira, ela renovava a noite. Olímpia nunca encontrou nenhum anjo. Um dia, porém, descobriu uma galinha do mato que fizera ninho no meio das nuvens. As galinhas do mato são muito bonitas, todas pretas com pintinhas brancas e, por isso, também lhes chamam galinhas pintadas. Olha lá! Perguntou-lhe Olímpia admirada. Tu és um anjo?
2: Não, era apenas uma galinha que gostava de viver nas nuvens. Chamava-se Dona Margarida. Não era muito inteligente, coitada, mas gostava de pensar.
1: Pensava e depois dizia coisas óbvias que já toda a gente sabia, como se ela mesma as tivesse inventado. Por exemplo,
2: quem tudo quer, tudo perde. Devagar, se vai a longe.
1: Dizia estas coisas piscando os olhinhos e torcendo a cabeça. E anjos? Insistiu Olímpia. Nunca viste anjos nas nuvens?
2: Não, nunca vira.
1: Mas podia ser que os houvesse. Como as nuvens correm no céu, por vezes a grande velocidade, Dona Margarida viajava muito. Um dia estava em cima da savana. E no outro podia acordar em Luanda, em Lisboa ou até em Nova Iorque. Uma bela manhã, Olímpia acordou e viu que não havia nuvens. Passou-se um mês sem sinal de nuvens. Não havendo nuvens, também não chove. E a savana começou a secar. Era difícil encontrar alguma coisa para comer. Olímpia decidiu então partir à procura de ajuda. Andou muito. Uma madrugada acordou com um alegre cacarejar.
2: abriu os olhos e viu. Dona Margarida, lá em cima, pendurada numa nuvem, contou-lhe o que tinha acontecido. Na savana não chovia há muito tempo, o capim secara, as árvores tinham perdido as folhas e os animais estavam a morrer. O que fazer? Dona Margarida fechou os olhinhos para pensar melhor.
3: Já sei,
2: disse.
3: Vamos soprar as nuvens.
2: Parecia uma ideia tola, mas Olímpia experimentou e deu certo. As duas juntas, soprando e soprando, foram pouco a pouco enchendo de nuvens o céu da savana. E agora? Quis saber Olímpia quando finalmente conseguiram juntar uma boa centena de nuvens, mesmo em cima da terra seca.
3: O que temos de fazer para que a chuva caia?
2: Dona Margarida arrancou uma pena da asa direita e colocou-a no nariz da girafa.
3: Agora espirra!
2: Olímpia espirrou.
3: Ah-tchim!
2: O espirro sacudiu as nuvens e começou a chover. Choveu durante 3 dias e a terra voltou a ficar verde. É por isso que até hoje as girafas são amigas das galinhas do mato. Vitória, vitória, acabou-se a história. Versão mini do livro de José Eduardo Agualusa, A Girafa que Comia Estrelas. Publicações Dom Quixote.

0: Era uma vez
1: um macaco que sabia javanês. Na floresta da Tijuca, em pleno coração do Rio de Janeiro, no Brasil, vive uma tribo de pequenos macacos. E esta é a história de um desses macacos, Mico Miquito João, que aprendeu sozinho todas as línguas do mundo. Às vezes, para se divertirem, os macacos deixam a floresta da Tijuca e vêm espreitar os homens na cidade. Saltam dos ramos das árvores para os fios de telefone e ficam ali a correr de um lado para o outro. Sentados em cima dos fios, como se estivessem num bar, os macacos conseguem escutar as conversas das pessoas. É verdade! As vozes cruzam-se no ar, de um lado para o outro, através dos fios. Uma menina no Rio de Janeiro fala com a mãe, em Lisboa.
2: Traz-me uma boneca que saiba cantar!
1: Um rapaz conversa com a namorada.
3: Tenho saudades tuas.
1: E tu,
3: não tens saudades bigas?
1: Os macacos escutam todas as conversas e divertem-se com aquilo. Para eles é melhor do que ir ao cinema. Ficam ali pendurados a escutar as histórias das pessoas e depois discutem aos guinchos uns com os outros. E quem os vir assim ao fim da tarde vai com certeza ficar admirado com o alarido e o entusiasmo deles. Mico Miquito João gostava daquilo mais do que todos os outros macacos. Frequentemente saía sozinho da floresta e saltava para os fios para ouvir as vozes. Tinha medo porque estava sozinho, mas a curiosidade era mais forte do que o medo. Passava cada vez mais tempo pendurado nos fios de telefone e foi assim que começou a aprender línguas. Não podia falar porque os macacos não conseguem falar, mas compreendia tudo. Aprendeu primeiro o português, depois o francês, o inglês, o espanhol, o árabe, o chinês, o russo, o swahili. Eu sei lá. Línguas faladas nos lugares mais distantes do nosso planeta. Um dia, ao regressar à floresta, Mico Miquito João viu uma banana no passeio e desceu para apanhar. No instante em que agarrou a banana, sentiu que o prendiam pelo rabo e compreendeu demasiado tarde que tinha caído numa armadilha. Levaram-no dali diretamente para um grande mercado, onde à mistura com frutos e legumes também se vendiam passarinhos, gatos e cães. Miquito foi comprado nessa tarde por um comerciante, um velhote de cabelos brancos que o levou para a sua loja de tecidos. O velho chamava-se Ismael e tratava-o muito bem. Miquito era a estrela da loja. As pessoas entravam só para o ver, faziam-lhe festas, ofereciam-lhe comida. Apesar disso, o macaquinho, coitado, chorava todas as noites com saudades da floresta. Uma tarde entraram na loja dois homens com aspecto de estrangeiro. Eram javaneses. Mico Miquito João ouviu-os falar e demorou um pouco a reconhecer a língua. Nunca antes tinha visto javaneses assim, em carne e osso. Assustado, compreendeu que eles estavam a combinar um assalto à loja.
4: Tu abarras o velho,
1: disse um deles para o outro.
5: E eu vou à procura do dinheiro. Podemos também levar o macaco para o vender. Um macaco como esse deve valer bastante.
1: Mico Miquito João não precisou de ouvir mais nada. Saltou para cima de um dos ladrões e mordeu-lhe a orelha. O homem que tinha acabado de puxar uma pistola soltou-a logo e fugiu a correr. Miquito João voltou-se para o outro e gritou em javanês.
4: Agora tu!
1: Os macacos não falam. Não podem falar. Aquilo foi tão extraordinário que o próprio Mico Miquito João se assustou. O ladrão esse desmaiou de pavor. O macaco falava e ainda por cima falava javanês. Ismael não chegou a compreender muito bem o que se tinha passado. Realmente tinha ouvido o seu macaco gritar qualquer coisa, mas pensou que fosse língua de bicho. Quando chegou a polícia para prender o ladrão, este contou que tinha escutado Mico Miquito João a falar em javanês. Toda a gente se riu.
6: Vejam só, que disparate!
1: Disse Ismael.
6: O meu macaquinho é muito esperto, mas falar não fala. E se falasse, era português.
1: Nesse mesmo dia, o comerciante, agradecido, decidiu libertar Mico Miquito João e ele regressou à floresta. Em certos dias, porém, saltava para os fios de telefone e corria até à loja para visitar Ismael. Falar, no entanto, nunca mais falou.
2: Se os homens descobrem que nós somos capazes de falar,
1: explicou Mico, Miquito e João aos outros macacos,
2: tiram-nos da floresta e obrigam-nos a trabalhar.
1: É por isso que os macacos não falam, mas compreendem tudo. Alguns até sabem javanês. A história que acabei de te contar chama-se O Macaco que Sabia Javanês e é um conto escrito por José Eduardo Agualusa.

Fecha os olhos. Concentra-te na tua respiração, na tua barriga, no teu peito. Sente-te.

Imagina que hoje a tua cama é uma nuvem, fofinha, branca, suave. Aconchega-te, suave, muito suave, muito branca, muito fofa. A nuvem dos sonhos, a nuvem dos teus sonhos. Inspira.

Os teus dedos das mãos sentem a nuvem. Os dedos dos pés também. À tua volta, só pontinhos brilhantes. Tantos. Milhões e milhões e milhões e milhões de estrelas. A tua nuvem está a navegar muito tranquilamente entre as estrelas. A tua nuvem branca e fofa aconchega-te. Os teus olhos estão fechados.

Expira. O teu coração está muito tranquilo. Bate muito tranquilamente. O teu coração está muito, muito, muito tranquilo. E tu inspiras e expiras tranquilamente, enquanto viajas por entre as estrelas.

aconchegante, muito suave. A tua respiração está cada vez mais calma. Pequenas nuvens coloridas vão passando muito devagarinho por ti. Parecem pequenos pedaços de arco-íris de algodão doce. As nuvens trazem pós mágicos de sonhos. Vão passando por ti e salpicando as melhores memórias do dia. Só as melhores, aquelas muito, muito boas. As memórias muito, muito boas. Inspira.

e sonha com nuvens fofas e coloridas, e sonha com os melhores momentos do dia, as melhores brincadeiras do dia, as melhores gargalhadas, os melhores abraços, e sente-te em segurança. Bons sonhos, dorme bem.

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0: se eu fosse?
1: Eu gostava de ser um macaco para poder trepar às árvores. 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

0: da alga, por miúdos.
1: Olha-se para o mapa da Europa e vê-se este retângulo de terra que se alonga entre Espanha e o Oceano Atlântico, no extremo ocidental do continente. Ainda hoje, muita gente pergunta como foi possível este território tornar-se independente e ter mantido a sua soberania ao longo de mais de 8 séculos, sendo o país europeu que existe há mais tempo com o desenho de fronteiras que ainda hoje apresenta. Mas antes de Portugal se ter tornado um reino soberano, por aqui passaram muitos povos com suas línguas, tradições e culturas. Portugal está ligado à vontade de um homem e dos fidalgos que o apoiavam num sonho de transformar um condado num reino. Seu nome, também Afonso, era filho do conde Dom Henrique de Borgonha e genro de Dom Afonso VI de Castela. O seu sonho morreu quando Afonso Henriques ensaiava ainda os seus primeiros passos. Dona Teresa, sua mãe, tinha outra ideia. Queria colocar o condado portugalense sobre o domínio galego, com a ajuda de Fernão Pérez de Trava, com quem mantinha uma relação muito chegada. Foi nos campos de São Mamede em Guimarães, no ano de 1128, que as tropas de Dom Afonso Henriques, lutando com os galegos que apoiavam sua mãe, defrontaram-se, saindo vencedor o nosso cavaleiro com espada e armadura, fazendo de um condado um reino que mais tarde teria o nome de Portugal.
2: Venho a cavalo a galope, já cansado da jornada, enquanto vejo no céu os restos da madrugada. Vim do norte para o sul com aura de vencedor. Em São Mamede e Ourique, tornei-me conquistador. Vim armado cavaleiro com espada e armadura. Deram-me o título de rei, o único à minha altura. Sou um rei chamado Afonso, que parti à reconquista deste agreste território que em meu redor se avista.
1: Foi o rei da conquista, um guerreiro, a quem pouco tempo sobrou para descansar, para saborear as vitórias alcançadas e até apreciar a beleza do reino de que foi fundador.
2: Foi Évora, Beja,

0: No meio de tanta batalha, deitei-me eu a pensar. Já venci os sarracenos, pela frente tenho o mar. Mas no mar eu não me afoito. Por não ter embarcações, vou deixar esse sonho entregue a futuras gerações.
1: Afonso era um homem forte e corajoso, com uma vontade indomável. Como era ele? De que coisas gostava?
0: De um condado fiz um país com mais sonhos que tesouros. Conquistei as cidades que pertenciam aos mouros. Da espada fiz a caneta de onde nasceu a narrativa. Da glória de uma pátria que nunca a quis cativa. Horas de paz tive poucas, mas foi nelas que me imaginei um reino livre e independente por este Portugal que eu lutei. Para deixar como herança aos que hão de chegar uma pátria sem ter medo, nem de Espanha, nem do mar.

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2: Alarido. Alarido significa confusão, algazarra. O Miguel faz anos e convidou os amigos para a festa. Juntou 17 meninas e 16 meninos no quintal da avó. Há músicas, jogos e muita brincadeira. Uma barulheira. Ai, a cabeça da avó. Que grande algazarra, que grande alarido. O alarido que para ali vai no quintal da avó do Miguel.
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microscópio é um aparelho utilizado para conseguir ver coisas minúsculas como micróbios e células. Os primeiros a inventar o microscópio foram Hans Janssen e o seu filho Zacarias, dois fabricantes de óculos holandeses em 1590. No entanto, o primeiro a registar observações microscópicas de materiais biológicos foi o neerlandês Antonie van Leeuwenhoek, alguns anos mais tarde. Em 1924, o francês Louis de Broglie inventou o microscópio eletrónico. Em 1940, foi inventado o microscópio acústico, que funciona com ondas sonoras, e mais recentemente, em 1981, o alemão Gerd Binning e o suíço Heinrich Röhrer inventaram o microscópio de tunelamento que funciona por fluxos elétricos.

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1: Detetive Popadélico.
2: Detetive Popadélico, a investigar o mundo da poupança desde o primeiro dia.
3: Com mil patas de centopeia.
4: Alerta Poupança, chama Detetive Popadélico.
3: Detetive Popadélico, pronto para a loucura da poupança? E hoje cheira-me que vamos encontrar uma criança que sabe como poupar eletricidade. Espera lá. Por acaso também me cheira a queijo. Mas afinal, onde é que eu me vi meter? Com mil dentuças de urso pardo, vim eu de t-shirt a pensar que o sol não se ia poupar a aquecer-me e está um frio de bater a dentadura. Ah, a minha excepcional poupadélica está congelada! Pobrezinha da minha poupadélica! Mas o que é isto verde agarrado ao meu cabelo? Oh, é uma couve de Bruxelas intermetida! Sai daqui, ó, amostra de couve! Ufa! Desta já me safei! E já percebi que estou dentro de um frigorífico que está mais fechado do que a minha boca quando vou ao dentista.
5: Olá, eu sou a Catarina.
3: Olá, Catarina. Estou de poupa em brasa para saber que dica de poupança tens para nos contar.
5: Uma das maneiras de pouparmos eletricidade é termos atenção ao nosso frigorífico. Só o abrirmos quando sabemos o que vamos lá buscar dentro. Não porque simplesmente nos apetece levar fresquinho, que eu já sei muito bem que nos dias quentes vocês abrem o frigorífico só para levar fresquinho e depois tiram a primeira coisa que vem.
3: Oh, Catarina, eu só fiz isso uma vez. Com mil bochechas de rinoceronte, estavam 40 graus à sombra.
5: Mas temos de ter muita atenção a isso.
3: Tens razão, é verdade. Não volto a fazer.
5: E ajudarmos os nossos pais. Porque, pois, quem paga a conta de eletricidade são eles.
3: Catarina, parabéns! Que dica de poupança estrondosa! Não devemos abrir o frigorífico sem pensarmos antes naquilo que queremos tirar lá de dentro. O frigorífico é um dos eletrodomésticos que mais energia gasta e convém não ser aberto muitas vezes durante muito tempo. Oh, Catarina, por acaso dava jeito que abrisse a porta do frigorífico para eu poder sair daqui, não é? Catarina? Oh, Catarina! Ah, malvados cubos de gelo que não me largam a poupadélica! Oh, Catarina, preciso de poupar a voz, não me obrigues a gritar! Tira-me daqui! Com mil barbas de cabra montês! Já que estou no frigorífico, bom, mas é preparar um lanchinho enquanto espero que alguém me abra a porta.
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0: Fora de casa.
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0: Faz sol.
2: Já jogaste ao jogo da sardinha em lata? Este jogo é genial para jogar no recreio ou num parque. Um jogador esconde-se e todos os outros têm de andar à procura dele. Quando um dos que procura o encontra, tem-se de juntar a ele. O jogo termina quando todos os jogadores estão no esconderijo do jogador que se escondeu. O primeiro que o encontrou é o próximo a esconder-se.
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6: Peixe pizza. Preparado para uma receita deliciosa. É um prato de peixe, mas não torça já o nariz. Vamos ensinar-te a fazer peixe pizza. Chama os teus pais para virem ouvir. É muito simples. Vão precisar de um dente de alho, uma cebola pequena, uma courgette, um tomate, duas fatias de abóbora, três postas de pescada e duas fatias de queijo. Um dente de alho, uma cebola pequena, uma courgette, um tomate, duas fatias de abóbora, três postas de pescada e duas fatias de queijo. Numa panela, tu e um adulto ponham o dente de alho e a cebola bem picados. Juntem azeite e todos os vegetais partidos aos pedaços. Acendam o fogão, cuidado para não te queimares. Aos vegetais, junta sal e um pouco de água. Deixa cozinhar. Agora pede aos teus pais que ponham o peixe a cozer. Quando estiver pronto, tirem as espinhas e cortem aos pedaços. Os teus legumes já estão cozinhados. Triturem tudo com a varinha mágica. Acrescentem o peixe já partido, as duas fatias de queijo e orégãos a gosto. Se por acaso não gostares de orégãos, podes sempre experimentar outra erva aromática qualquer. Está pronto! O teu peixe pizza deve ser servido com alegria e boa disposição.

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1: O que são três pontos verdes no canto de uma sala, sabes? Uma ervilha de castigo e as outras duas a dizer:
2: bem feita, bem feita, bem feita.
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2: Próximo. Como é? Estás bem disposto? Tens a certeza que estás bem disposto? Porque nós estamos a começar mais uma hora na tua zig-zag. Eu sou o Soneca e comigo a próxima hora vai passar a correr.
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